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2: Selma Batista, cantora curitibana.
3: Eu sou uma pessoa que cresci no interior do estado do Paraná. E ali, a gente tinha o rádio como um lugar central. Inclusive, as duas igrejas principais, a católica e a protestante, tocavam músicas o dia inteiro na rádio para a nossa cidadezinha ouvir. Eu cresci ouvindo todo o cancioneiro nacional, em casa, na rua. Era uma troca imensa e até hoje eu guardo essas lembranças da música.

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0: 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Fica aí.
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0: curtindo essa volta ao passado? Então segura que tem muito mais vindo por aí. Daqui a pouco a gente retoma com mais hits que marcaram gerações. 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

0: cada música dessas conta uma história, né? E a nossa história musical continua logo mais. Aguarda aí que o Rebobina já volta com mais 4 décadas de puro som. 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
0: Estamos de volta. O Rebobina continua resgatando aquelas canções que nunca envelhecem, só ganham mais significado. Dos anos 80 aos 2010, a história musical segue aqui na FURG FM, o som que te acompanha.

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0: 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Bora pra mais pop, mais rock e mais nostalgia.

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0: nostalgia tá boa? Pois pode ter certeza, vem muito mais por aí. Daqui a pouquinho a gente já retoma essa jornada pelos clássicos que nunca saem de moda. Rebobina logo mais aqui na FURG FM. 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
0: E voltamos. Rebobina tá no ar aqui na FURG FM 106,7. A máquina do tempo musical tá ligada e pronta pra continuar essa viagem. Prepara o play da memória, que lá vem mais hits.

0: e a viagem no tempo continua. Mas antes, a gente faz uma paradinha rápida. Fica aí que já já o Rebobina tá de volta aqui na FURG FM 106,7. Mais clássicos, mais nostalgia, mais música boa te esperando.
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4: 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Que bom ter você de volta aqui no Rebobina. A gente continua essa jornada musical pelos clássicos que marcaram época. 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

0: 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Porque o Rebobina continua daqui a pouquinho com mais hits dos anos 80, 90, 2000 e 2010. 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
10: Luciana Rabelo.
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0: cada música dessas conta uma história, né? E a nossa história musical continua logo mais. Aguarda aí que o Rebobina já volta com mais 4 décadas de puro som. 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

0: a nostalgia tá boa? Pois pode ter certeza, vem muito mais por aí. Daqui a pouquinho a gente já retoma essa jornada pelos clássicos que nunca saem de moda. 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
8: Chico César.
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3: E voltamos. Rebobina tá no ar aqui na FURG FM 106,7. A máquina do tempo musical tá ligada e pronta pra continuar essa viagem. Prepara o play da memória que lá vem mais hits.
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0: a viagem no tempo continua. Mas antes, a gente faz uma paradinha rápida. Fica aí que já já o Rebobina tá de volta aqui na FURG FM 106,7. Mais clássicos, mais nostalgia, mais música boa te esperando.
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5: 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A gente continua essa jornada musical pelos clássicos que marcaram época. 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

0: E a viagem termina aqui. 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

0: Bom dia, Rio Grande. Bom dia, FURG. Já estamos no ar com o programa Primeira Página, com a apresentação de Fernando Tubino, a voz que vos fala, e também Everton Porciúncula,
1: o atrapalhador.
0: Produção Raquel Ávila.
2: Bom dia.
0: Próprio.
2: Tá ligado aqui? Não, né?
0: Tá ligado. Certinho. São 7:01, já estamos no ar após alguns
1: percalços
0: tecnológicos. Estamos no ar. São 7:01. 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O celular WhatsApp para quem quiser entrar em contato conosco é 53971-3077. Anotou? Anota aí, 53971-3077. Instagram, @primeirapagina.furgfm. E-mail, primeirapagina@furg.br. Entrevista do dia com Ana Paula de Oliveira Lopes Antunes e Daiane Dias, da Nernst. Um nomezinho complicado, incubada da Innovation Oceantech, sensor de tuberculose.
2: É hoje.
1: Tecnologia
0: é hoje.
1: Incubada pela FURG, ganhando o mundo, né?
0: É verdade. Vamos estar conversando aí com as meninas que vão nos contar mais o que que é o sensor de tuberculose. Então o programa Primeira Página vai abrindo o dia para o seu conhecimento. E a gente vai aí trazer nossa temperatura, vamos trazer... Nossa não, né? Do tempo, né?
1: Eu tô quentinho.
0: E vamos trazer também a parte de previsão do tempo com Everton. E vamos falar de futebol hoje, né? Hoje, tá chegando perto da Copa, a gente tem que falar de futebol hoje, né?
2: Os dias aí pra abertura, né? Dia 11, primeiro jogo dia 13.
0: É.
2: A camiseta tá lavadinha, daqui uns dias eu trago.
0: Dia 13.
1: Brasil já tá em solo americano. Americano não, é em solo americano. Ele sempre esteve, ele está em solo estadunidense.
0: Com 25% de... Pois é, não, é. Tarifaço de 25%.
1: Graças então, talvez uma visita de alguns candidatos aí, né?
0: Cara, pois é, isso a gente vai ter que deixar para mais tarde, né? Porque isso aí é um problema, é polêmico, né? É um assunto bastante polêmico. E a temperatura no campus hoje, qual é, Everton?
1: Vamos ver, não sei, mas vamos descobrir.
0: Então a programação da rádio, Primeira Página, das 7:00 até as 8:30, o Paralelo 30 das 9:30 até as 11:00 e o FM Café do meio-dia às 14:00. A gente vai ter que mudar a Primeira Página das 7:00 até as 9:40, até as 8:45.
1: Não, quem sabe até as 9:00, vamos ver. Mas oficialmente até as 8:30.
0: É, tá, a gente tá
1: dependendo da situação, a gente dá uma esticadinha. São 16 graus hoje na cidade do Rio Grande.
0: Hoje tá quente.
1: Hoje tá quentinho, tá bom, né? Sensação térmica de 12,7, ventos aí de 15,7 e umidade relativa do ar 96%.
0: E eu já escutando aquele barulhinho gostoso da cafeteira, né? Tá passando um cafezinho aqui no estúdio pra gente tomar aquele cafezinho gostoso daqui a pouco. Acontecimentos do dia: dia da conscientização contra a obesidade mórbida infantil, dia mundial da bicicleta, dia nacional da educação ambiental.
1: Pra você que gosta de andar de bicicleta e tá aqui pelo campus, tá? Dá uma passadinha ali no Sicred ali, que eles têm uma bicicletinha pra tu dar uma voltinha hoje, que afinal de contas hoje é o dia mundial da bike, né?
0: É, então aproveita que tá uma temperatura gostosa no campus, né? E com certeza vai aumentar essa temperatura na volta do dia, né? Então aproveita aí, pega a bike ali no Sicred, aqui de frente ao pavilhão 4, né? E saia dar uma banda pra visitar esse lindo campus Carreiros.
1: De repente tu vai até ali o Galpão Crioulo e faz aquela boia ali junto com o Valiate, né?
0: É verdade. E aí o merchan rola foxo, né? E aí são 7:05 e a gente vai seguindo aí daqui a pouco com previsão do tempo e a situação das rodovias com o Everton e a Raquel. Mas vamos de música, Everton?
1: Vamos de música. Vamos começar bem o dia.
0: Vamos. Antes de tudo, a gente vai tocar o nosso bloco de apoiadores que tá na ponta da agulha e logo em seguida a gente entra com música.
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0: abraços, né? Vamos mandar um abraço pro professor Maciel Cover, que está nos escutando, professor de sociologia do curso de ciências sociais. Um abraço, professor, muito obrigado pelas palavras.
1: Audiência qualificadíssima, hein?
0: Ah, professor, dizendo aí que é um programa de primeira qualidade, né? Então, um abraço aí, professor Maciel Cover, e também pro meu pai, cara, meu pai que estará fazendo neste dia 10 de junho 80 anos, e se Deus quiser, vou estar junto dele pra gente poder curtir esse aniversário lá com meu velho. E ele deve estar escutando hoje. Um abraço aí, pai. Já tá trabalhando, 80 anos trabalhando, cara. E ele trabalha e trabalha muito. Levanta cedo e já vai direto lá pra Cebola, lá em Porto Xavier. Então, cara que se vira muito. Um abraço pra todo mundo que tá ouvindo, pro Rodrigo Alves, pro Max, pra Carla, pra minha esposa Melissa, que já deve estar se acordando aí.
2: Já deve estar de vassoura na mão, aquela louca.
0: Com certeza, com certeza.
1: O pessoal que nos recebe aqui todos os dias muito bem na Guarita, né?
0: O Marconi e o André, né? Que estão todos os dias aí, sempre com aquele sorriso largo, né? Nos esperando com a chave na mão aí. Um abraço pra todo o pessoal da guarda daqui da FURG e pra todo o pessoal que está nos ouvindo, aos professores, ao corpo docente da FURG, né? Que escuta, que é a professora Lívia Dávila e também aquela outra professora, acho que é a Andréia, né? Tá sempre nos escutando e mandando mensagem para cá.
1: A Adriana.
0: Isso. E o professor, agora o professor, uma audiência qualificadíssima aí do professor Maciel Cover, né? Então, para todo esse pessoal que
2: eu vou puxar a sardinha pra minha brasa também, tá? Vamos mandar um abraço pros técnicos administrativos em educação,
0: também.
2: Que também, se não fosse eles, essa universidade não aconteceria.
0: Também.
2: Um abraço especial pro meu querido amigo Mozart, né? Que daqui a pouco a gente vai ver
0: aquele chipinho
2: vermelho passando aqui, né? Então, assim, um abraço pro Mozart, um abraço pra toda a turma da universidade aí, técnicos, docentes, os alunos aí.
0: Pra quem não conhece ainda aqui o nosso estúdio, né, da FURG FM, eu convido pra vir aqui ver o estúdio da FURG FM e vai ver três loucos abanando pra rua de vez em quando. O pessoal passa por aqui, abana aqui pelo janelão e a gente abana tranquilamente o pessoal aí, pra todo o pessoal que já está chegando na FURG. Então são 7h14.
2: São 16 graus e 1/10 na cidade do Rio Grande.
0: E apura porque tá começando o dia, tá começando, a FURG já está em movimento, a cidade já está em movimento, que por sinal, quando eu chegava aqui, eu já vi o pessoal chegando para ir trabalhar nos supermercados, nas grandes redes, no shopping e tudo, já tem uma movimentação tranquila na cidade e o pessoal todo já se movimentando. Um abraço pro Gabriel que deve estar nos escutando, filho da Carla, que saiu para fazer o Uber juntinho comigo lá de casa e tal. Então, pessoal, para todo esse pessoal que fica nos ouvindo aí e que está na audiência do programa Primeira Página, que vai através das ondas da FURG FM 106,7
2: MHz.
0: Então, seguindo aqui com mais notícia, né? O Everton já deu a temperatura do campus e agora a gente vai. A gente já foi com os acontecimentos do dia também, né? Então, a gente vai seguindo aqui. Everton, já tá aí na ponta da agulha a previsão do tempo?
2: Tá na ponta da agulha, mas vamos dar um tempinho lá por volta das 7h30 a gente dá a previsão do tempo.
0: Ah, tem tempo. Tá.
1: Suspense. Tudo pode mudar, o vento muda, né? Das rodovias aqui, por enquanto, Polícia Rodoviária Estadual diz que tá tudo tranquilo,
2: tá,
1: não tem nada.
2: Vamos dar um informe das rodovias aí, antes da polícia mesmo, tá? As máquinas estão na pista ali,
1: informe
2: na frente.
1: Informe do senhor Everton.
2: Na frente do Centro Português, possivelmente hoje as obras se concentrem por ali.
1: Doutor Everton, corte de grama continua lá também ontem.
2: Continua ontem. Por sinal, ontem eu fui pro cassino com
1: de carona
2: com o secretário do cassino.
1: A música de carona, né?
2: Tá aí, e efetivamente as equipes estão trabalhando muito forte aí na melhoria da nossa rodovia, corte de grama, repavimentação aí. Então tá muito legal. A gente espera que tenhamos uma ótima estrada agora pro início do verão que vem e quiçá esse último trecho da duplicação esteja pronta, que aí tem, talvez diminua um pouco essa muvuca aí que acontece entre a junção e o pórtico da cidade.
0: Cara, assim, ó, tem que tomar bastante cuidado, porque ontem eu fui para o cassino à noite para resgatar um animalzinho, né? E aí...
2: A tua neta, né?
0: A minha neta de quatro patas, eu fui resgatá-la, né? E aí a gente viu as, ali perto do Centro Português, na, um pouco passando o Country Club ali.
2: É, Country Club?
0: O Country Club.
2: Não é o clube de campo, né?
0: É, Country Club, né? É, passando o Country Club, tinha as máquinas todas paradas ali, bastante escuro, o pessoal muito tem que tomar. Pessoal
2: escuro
0: tem que tomar
2: e sem muito, sinalização na pista,
0: né? Exatamente. Muito cuidado ao passar ali na parte da noite, onde as máquinas estão estacionadas, então o pessoal tem que tomar bastante cuidado para não acontecer nenhum acidente, mesmo porque, como o Everton falava ontem, a faixa ainda está sem sinalização nenhuma, né? Então o pessoal tem que tomar muito cuidado mesmo para estar passando aquele trecho ali do Country Club e também do Centro Português, que o pessoal está geralmente ali, está sempre um pouco mais apuradinho, né? Então esse trecho da estrada tem que tomar bastante cuidado. Então a gente segue aqui com os horários dos ônibus internos da FURG, né? Extensão até a Oceantech, que na realidade, se fosse falar no inglês, né, seria Oceantech, né?
1: Já que ele tá, né?
0: Vamos nessa vibe. Né?
2: Você já entraram no nosso Instagram?
0: Instagram. São 7h50. Tem um ônibus ao meio-dia, ao meio-dia e 45, às 1h40, às 6h05 da tarde, às 6h55 da tarde, o micro-ônibus estende o trajeto até a Oceantech e a parada de 2 minutos. Trajeto padrão nos demais horários, o veículo vai apenas até a base antes de retornar ao percurso. Acesso à base para deslocamento rumo à RS-734 é necessário solicitar ao motorista a entrada na base. O funcionamento normal conforme os horários citados, finais de semana e feriados, não há serviços de transporte interno. Então, gurizada, tem que se ligar. Amanhã é feriado, então não vai ter o ônibus interno da FURG.
2: Vamos tentar buscar informação aí, como é que vai funcionar na sexta-feira, que afinal de contas também é feriado para os técnicos e docentes e discentes, mas o pessoal das terceiras aí vão trabalhar. Vamos buscar informação para ver se vai ter se transporte para eles.
0: Atenção, Diogo aí, nos passa a informação, por favor. Diogo, que é meu colega de aula, tá sempre nos escutando. O Diogo é o cara também que faz aí a solicitação dos transportes para toda a galera da FURG aqui, que faz a saída de campo e tal. E falar em saída de campo, ontem o pessoal do IO foi visitar o IFSUL em Pelotas e participar de várias palestras, no qual a minha esposa estava junto e disse que foi fantástico. Diz que foi um negócio muito legal mesmo.
2: Pra quem não sabe, IO significa Instituto de Oceanografia.
0: É, né? Isso aí.
1: Que fica quase aqui do nosso lado, né? Ontem eu dei uma passeada meio-dia ali pra pegar um sol e descobri que ali é o IO, né? Aqui tem um laboratório e depois é o IO, né?
2: É. Tem, não, o complexo todo, basicamente, do lado de cá é todo IO.
1: Ah, então depois então, do NTI
2: tudo que é prédio o LEOC, o prédio administrativo, os laboratórios. É um complexo muito, muito interessante.
0: É, Larbijerco. Cara, o nomezinho, os nomes que eles arranjam.
1: Eu fui no mapa, assim, né? Eu descobri que tinha um mapa ali e fui ver onde a gente estava.
0: É. Então,
1: Fernando, hoje é dia de coleta de recicláveis aqui na FURG. Bom lembrar, então, né? Segunda, quarta e quinta, nos Carreiros, Campo Saúde, Museu e CCMAR.
2: Isso, a turma da CGA, da SIGA aí, que faz esse trabalho maravilhoso aí de preocupação com o meio ambiente. Temos projetos próprios, em seguida a gente vai fazer uma divulgação disso. Óbvio, a gente já faz aqui no nosso programa, mas vamos fazer uma divulgação completa aí para rodar na programação da FURG FM 106,7
0: MHz. Então, seguindo o programa, primeira página, a gente vai entrando aí com notícias da Prefeitura. O DCE FURG entrega abaixo assinado sobre transporte coletivo.
1: Para a prefeitura lá, um encontro lá ontem.
0: Exatamente, ontem mesmo estava rodando ali nas páginas da FURG e também nas páginas do pessoal das ciências sociais lá, que a colega Carla Colvara, que está à frente disso, né? Fazendo esse abaixo-assinado aí. Rio Grande registra 633 focos do mosquito Aedes aegypti e reforça ações de prevenção. A audiência pública apresenta o novo terminal CMPC no Rio Grande, com projeção de 8,8 bilhões em benefícios econômicos.
2: Olha, imagina se concentra, concretizar esse investimento aí, nós teremos um grande complexo ali, onde era a antiga Swift, ali lá na ponta do Porto Novo, que vai abrigar esse complexo da CMPC, não só o complexo da CMPC, mas diversas outras ações, inclusive ações sociais desenvolvidas aí por essa empresa que está investindo no nosso porto, até por uma questão de necessidade logística dela, né? Vamos continuar com a Prefeitura, então? Comissão debate novas ações de preservação e valorização do monumento túmulo de Bento Gonçalves, então. Representantes do poder público, pesquisadores, integrantes das entidades tradicionalistas e da Associação de Descendentes de Bento Gonçalves participaram na terça-feira, dia 2, de uma reunião da Comissão de Preservação, Salvaguarda e Valorização do Monumento Túmulo do Presidente da República Rio-Grandense, General Bento Gonçalves da Silva. O encontro, coordenado pela titular da Secretaria de Cultura e Economia Criativa, Rita Hashi, ocorreu na Fototeca Municipal e teve como foco a definição de ações voltadas à preservação do espaço e à ampliação de sua visibilidade junto à comunidade. Então, é um monumento extremamente importante para a cidade do Rio Grande, quiçá para o nosso Rio Grande do Sul, afinal de contas, lá estão os restos mortais do General Bento Gonçalves e precisa efetivamente de um cuidado especial, até porque a nossa, não a nossa população, mas alguns membros da nossa população acabam depredando todos os nossos monumentos.
0: Sabe por que existe esse monumento aqui, né, Everton? Já que o General Bento Gonçalves, em toda a sua batalha com a Guerra dos Farrapos, não conseguiu tomar Rio Grande em vida, os despojos mortais vieram parar em Rio Grande para ele continuar em Rio Grande após a sua passada para o céu, né? Para o outro mundo, sei lá, né? Mas esse é o sentido, né? Já que não tomou em vida, tomou em morte aí a cidade de Rio Grande. Então, o General Bento Gonçalves, que foi o ícone da
2: Revolução Farroupilha.
0: Da Revolução Farroupilha e de todo o movimento tradicionalista aí, trazendo a imagem do gaúcho como um herói, né? Já que o gaúcho argentino e uruguaio significava um caudilho, significava um fora da lei, né? E aí em terras brasileiras veio tomar a parte como herói, né? A figura do gaúcho como herói batalhador.
2: Vamos lá?
0: Seguindo
2: tem
0: aí
2: mais,
0: o programa.
2: Mais notícias.
0: Toca.
2: Então, ainda na prefeitura, a abertura do segundo seminário da Luzardi destaca a formação e diálogo sobre autismo na escola. Na noite dessa segunda-feira, dia 1º, teve início o segundo seminário da Luzardi, Autismo na Escola. A cerimônia de abertura ocorreu na IMEF Frederico Ernesto Bucos. O segundo seminário da Luzardi, Autismo na Escola, é uma realização da Escola Municipal de Educação Especial Maria Lúcia Luzardi, com o apoio da Prefeitura Municipal através da Secretaria de Município de Educação, ISMED, SEST, SENAT e do projeto Avera. Então, tá aí, Avera. Eu acho que é isso, não vi acento ali, então Avera, talvez, não tem H também. Então, continua aí, essa então é muito importante aí, a inclusão do autismo aí, que hoje está muito presente na vida de todo mundo e nada mais justo, até porque a inclusão é uma situação extremamente necessária.
0: Também, e importante, né? Além de necessário, importante, né? Raquel, já temos aí as vagas do Cine?
1: Vagas, temos, vamos lá. Vagas do Cine para Rio Grande, então, atualizando hoje. Auxiliar de lavanderia, vaga nova. Camareira de hotel, vaga nova. Cartazeiro, ainda existe essa profissão,
0: ainda existe,
1: né? Que legal,
0: né?
2: Se tu olhar no supermercado,
1: é
2: eles que fazem.
0: Nas lojas, né? Nas lojas ainda existem os cartazes para oferta e tudo,
1: sim,
0: né?
1: Sim. Cozinheiro geral. Empregado doméstico de serviços gerais. Garçom. Mecânico de automóveis. Motorista de operação de Monkey Truck ainda está aberto. Padeiro. Recepcionista de hotel. Então tem algum hotel aí querendo bastante, né? Pessoal qualificado aí para trabalhar,
0: né?
1: Recepcionista secretária, uma vaga feminina. Supervisor de alimentos e bebidas e supervisor de recepção de hotel. Essas são as vagas do Cine para hoje. Para acompanhar mais informações, @fgtas_cine_Rio Grande no Instagram. Estamos com aquelas vagas abertas de jovem aprendiz ainda, nas áreas de engenharia. Então, estudantes da FURG, né, de outras universidades que tenham interesse, favor irem nas entrevistas, porque ontem a gente ficou sabendo que o pessoal está marcando e não está indo nas entrevistas. É uma oportunidade, é a primeira impressão, né? A primeira imagem é que fica, então não vamos desperdiçar essas oportunidades. Setor de engenharia química, cursando, né? Engenharia química, engenharia de alimentos ou engenharia bioquímica no setor de laboratório e nutrição animal, no turno da manhã. Vaga de jovem aprendiz na empresa Timac Agro. Setor de meio ambiente, turno manhã ou tarde, ensino médio completo, cursando meio ambiente ou gestão ambiental. Então essas são as duas vagas.
2: Vaga para Melissa.
0: Vaga para Melissa.
1: De jovem aprendiz no CIEE. E também temos vagas de estágio no CIEE abertas. Vaga de administração, no curso de administração e gestão. Uma vaga ali no bairro São Paulo, na Presidente Vargas. Eles não falam o nome da empresa, né? Mas falam localização. E uma vaga de direito, para o curso de direito, em alguma empresa, algum escritório, na General Bacelar, no centro. Então, mais informações no cierrs.org.br/conjuntos. Endereço presencial, para quem ainda não sabe onde fica o CIEE, que eles se mudaram, né? Eles estavam lá na Câmara do Comércio, já faz uns 2-3 anos, talvez, que eles tenham se mudado. Eles estão ali agora na Benjamin Constant, número 80, pertinho do Banco do Brasil. WhatsApp para dúvidas, 539-8403-1505. E o horário de atendimento, das 8 ao meio-dia e da 1h30 às 5h30, Fernando.
0: Então tá, vamos tocando aí o programa Primeira Página. Tem mais alguma informação aí?
2: Tem mais uma notícia da Secretaria da Saúde do Rio Grande aqui, ó. A Secretaria da Saúde promove o primeiro encontro municipal de práticas integrativas complementares na saúde. Então a Secretaria de Município da Saúde do Rio Grande, por meio da Superintendência de Gestão do Trabalho e da Educação em Saúde e do Núcleo de Educação em Práticas Integrativas Complementares em Saúde, realiza nesta quarta-feira, dia 3, portanto hoje, o primeiro encontro municipal de práticas integrativas complementares em saúde, um olhar integrativo no contexto litorâneos. Então é assim, ó, aquela vai, quer fazer uma acupuntura, um reiki, enfim.
0: Se harmonizar, né?
2: Harmonizar aí é a prática integrativa de complementares em saúde que acontece na maior parte dos postos de saúde. Por exemplo, auriculoterapia, enfim. Tem um monte de coisa aí que o pessoal faz. A minha esposa faz parte desse grupo. É muito interessante. Então, vou mandar um beijo, um abraço pra minha esposa, que daqui a pouco já deve estar se dirigindo lá pro posto de saúde do Bolacha, lá com toda a equipe maravilhosa que ela trabalha lá. E vamos em diante, então. Vamos.
0: São 7h29 e a gente tem mais alguma coisa de informação?
2: Vamos entrar com a previsão do tempo.
0: E logo após a previsão do tempo, a gente vai fazer aí o nosso, a exposição dos nossos amigos e
2: apoiadores
0: culturais. E daqui a pouco mais a gente volta aí com mais informação. Mas o Everton agora vai passar a previsão do tempo. São 7h29.
2: Vamos lá então. Então vamos começar então a previsão do tempo para essa dia 3, quarta-feira, nas principais cidades da região sul do estado, né? Rio Grande, o dia será de tempo firme, com sol aparecendo entre nuvens e temperaturas agradáveis durante a tarde. Amanhecer foi frio, mas sem previsão de chuva. A mínima próxima dos 11 graus e a máxima chegando a 18. São José do Norte, predomínio de nuvens pela manhã com abertura de sol ao longo do dia. A temperatura varia entre 11 e 17 graus. Os ventos sopram fraco e moderados do quadrante leste. Pelotas, tempo estável com sol entre nuvens e sensação agradável durante a tarde. A mínima ficou próxima aos 10 graus e a máxima pode alcançar 19 graus. Santa Vitória do Palmar, a quarta-feira será de um céu parcialmente nublado, com períodos de sol e temperaturas variando entre 9 e 17 graus. O vento do litoral mantém a sensação térmica mais baixa em alguns momentos. São Lourenço do Sul, o dia terá predomínio de tempo seco, com variação de nuvens e períodos de sol. As temperaturas oscilam entre 10 e 18 graus. Santo Antônio da Patrulha, tempo firme durante toda a quarta-feira, com sol aparecendo entre nuvens e temperaturas mais elevadas à tarde, mínima de 11 graus, máxima próxima aos 21 graus. Bom panorama geral, uma massa de ar mais seco mantém o tempo estável em parcialmente toda a metade sul gaúcha. A temperatura começa a subir gradualmente nos próximos dias, especialmente durante a tarde. Então vamos fazer um boletim especial, já que hoje é quarta-feira, véspera de feriado, vamos fazer um boletim especial para os próximos dias, né? A quinta-feira, o tempo segue firme na região leste do estado, com sol entre nuvens e temperaturas em elevação. As máximas poderão atingir entre 20 e 24 graus em diversas cidades da região. Já na sexta-feira, a nebulosidade aumenta em todo o Rio Grande do Sul. O sol deverá permanecer encoberto em vários momentos, mas a chuva ainda não será significativa na região sul, e as temperaturas permanecem amenas. No sábado, o final de semana começa com sol entre nuvens e temperaturas agradáveis. A tarde será relativamente quente para esta época do ano, com máxima acima dos 20 graus em diversas localidades. Já no domingo, a aproximação de áreas de instabilidades aumentam a nebulosidade e traz previsão de chuva para parte da metade sul gaúcha. O domingo deverá ser mais fechado e úmido, com possibilidade de precipitação ao longo da semana. Então, na próxima semana, os modelos meteorológicos indicam uma continuidade das chuvas entre os dias 8 e 9 de junho, seguidos por novas quedas de temperatura. O mês de junho tende a registrar precipitação acima da média no Rio Grande do Sul, com novas incursões de ar frio previstas para a segunda quinzena. Então, essa foi a previsão meteorológica para o programa Primeira Página para FURG FM 106,7.
0: Megahertz, e são 7:33 e a gente vai tocar o nosso bloco de apoiadores, e daqui a pouco mais a gente volta com mais informação no programa Primeira Página.
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0: voltando, são 7:41. Eu vou fazer um comentário sobre essa música que tocou agora, né? É, do Engenheiros do Havaí, e sobre a guerra do Vietnã. Cara, foi o maior retrocesso na carreira militar do país, Estados Unidos da América, né? Porque eles tomaram um pau nessa guerra. Eles tomaram um pau, Everton. Os caras, os Vietcongs, dentro das suas cavernas, gente muito pequena mesmo, de estatura. Os caras foram lá e deram um laço nos americanos, que até hoje eles fazem música, filme, tudo.
1: Pra tentar inverter os valores.
0: Tentar, né? Inverter os valores dessa guerra.
1: Pra dizer que ganharam a guerra, né?
0: É, exatamente, né? Lá com as figuras do Rambo, Braddock e o caramba, isso tudo eles tomaram, foi um pau, velho. Eles tomaram um pau que deu até medo pra eles, né? E aí eles começaram a fazer aí uma inversão de valores, como diz o Everton, e uma verdadeira opressão no mundo, né? Dizendo que eles é que tinham ganho a guerra. Mas não foi isso que aconteceu. Eles tomaram, foi um laço mesmo.
1: Sim, porque eles foram preparados para uma guerra tradicional e os Vietcongs vieram com a tradicional tática de guerrilha, né?
0: De guerrilha, então. E uma guerrilha na selva, né? Que aí eles lá foram experimentar coisas que eles nunca tinham visto no mundo, né? Aí os caras foram começar a investir em tecnologia e hoje em dia a guerra é só apertar botões.

0: e drones até o campo de batalha, né? É, e isso é uma coisa horrível, assim, a guerra é uma coisa horrível, né? Mas, seguindo o programa, que são 7 horas e 43 minutos, exatamente, e a gente vai aí seguindo com as, Raquel, Equatorial, Corsã, o que, que nós temos hoje de desligamento?
1: Então, desligamento programado no cassino ainda, né, pela tarde, mais ou menos ali entre 1h45 até 5h para 6h, na rua Ijuí, Rua dos Plátanos. E a Corsã segue, né, a gente falou ontem daqueles bairros ali, Cidade de Águeda, Cidade Nova, segue aquelas obras ali de esgoto, com várias ruas ali, entrucamentos envolvendo essa obra na cidade.
0: E a gente vê ali uma grande movimentação na rua Rio Branco, né? Como eu falei ontem, e vou continuar
2: repetindo. Ontem estavam fechados Avenida Pelotas, Rio Branco e Mauá. Estavam as três fechadas ali, perto da Marcílio Dias.
0: É, porque eles estão... mas isso aqui, Marcílio Dias, da Cidade Nova, né? Eu tô falando do bairro Lagoa ali, onde eles estão... onde a Equatorial está instalando
2: as torres, né?
0: Postes gigantes. Então, eles estão começando a cavar a estrutura para colocar os postes no chão e já tem um grande número de pessoas trabalhando ali na Rio Branco e também na altura do Parque Filinto Eládio da Silveira ali, para quem não conhece o Parque da Rural. Né? Então o pessoal está trabalhando ali em larga escala para colocar esse projeto aí em andamento, né? Já, em andamento ele já está, mas na
1: execução.
0: Na execução eles estão ali. Então o pessoal que está trafegando nessas ruas, que principalmente quando há evento na Henrique Pancada e também ali na Orla da Lagoa, o movimento todo é ali por trás, na Rio Branco e nas ruas, Avenida Pelotas e tal, tem que tomar cuidado porque o pessoal tá com obras ali e já existe alguma paralisação de trânsito por ali. Então tomar bastante cuidado. São 7 horas e 44 minutos e daqui a pouquinho a gente deve estar recebendo aqui nos nossos estúdios o pessoal que vai falar sobre o projeto que eles têm aqui da Oceantec a respeito de um sensor para tuberculose, né? Então as gurias vão estar por aqui conversando com a gente e passando essa informação. Tem mais informação aí, Everton?
2: Vamos de informação nacional e internacional, né? O clima nas Américas não está dos melhores, né? Depois do escritório comercial dos Estados Unidos propor uma tarifa de 25% sobre pouco mais de um quarto da importação do Brasil, a discussão entre as principais figuras políticas dos dois países cresceu. Uma semana após a ida a Washington, o pré-candidato Flávio Bolsonaro afirmou que na manhã de ontem que pediu explicitamente para o presidente norte-americano não taxar as empresas brasileiras. Algumas horas depois, Trump postou uma foto com Flávio em suas redes sociais, elogiando o senador. Do outro lado, Lula criticou Flávio, associando o senador às novas possíveis taxação. O petista chamou-o de imbecil, traidor, e disse que, por muito menos, Joaquim Silvério dos Reis, que delatou Tiradentes, foi enforcado. Então, na verdade, aí o próprio Tiradentes que foi que morreu dessa forma, né? Após essa fala, Flávio Bolsonaro disse que vai entrar com recurso no STF, acusando o presidente de calúnia e difamação. Então, continua essa briga intensa aí, mas lembrando a todos que temos um pleito eleitoral para a presidência da República e essas duas figuras estão no páreo.
0: Pois é, então seguindo aqui o programa, 7 horas e 46 minutos, e a gente vai seguindo com grandes informações. Agora sim, nos ouvindo, né? Um abraço pro seu José Viana, que está aí na audiência do programa. O senhor, meu pai, que está no dia 10 de junho, vai estar completando aí a data de 80 anos. Um abraço para ti, meu velho. A gente sabe que tu tá aí na cebola, trabalhando muito. Um abraço, um beijo do teu filhão por aqui, tá? E a gente vai seguindo. 10 de junho, que também faz aniversário minha esposa, dona Melissa, né? Dona Melissa vai estar fazendo aí uma boa ideia, 51 aninhos, Everton. E a gente vai estar, com certeza, comemorando essa galera toda junto aí. E a gente vai seguindo com informação por aqui, né? Raquel, tem alguma coisa aí sobre informação de desligamento? Alguma coisa sobre prefeitura, MEC?
1: A gente tem um prazo para inscrições na UBMEP Brasil, né? Que se encerra hoje. Então, inscrições para Olimpíadas de Professores de Matemática devem ser ser realizadas no portal oficial da Olimpíada. E essa iniciativa é voltada para professores da rede pública dos anos finais do ensino fundamental. E seminário do MEC, debate inclusão, acessibilidade e diversidade. O evento lançará o programa Pró-Diversidade, que tem como foco fortalecimento das práticas inclusivas, acessibilidade, promoção da autonomia e enfrentamento ao capacitismo nas instituições da rede federal.
0: E a gente vai seguindo com mais programação aí do programa Primeira Página, né? 106,7
2: 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Vamos tocar a musiquinha da Copa?
0: Vamos
2: tocar. Vamos, e depois eu vou entrar com uma noticiazinha da seleção brasileira.
0: Ah, é? Já diminuiu.
2: Vamos começar a entrar no clima. Vai começar a noticiazinha, depois a gente vai dar os resultados, vamos comentar os jogos e, quiçá, vamos comemorar aqui o Hexa.
0: Quem sabe? Isso tudo é possível, né?
2: Tudo é possível.
0: A gente se lembra que...
2: Mas como é possível botar a viola no saco e pegar um voo mais cedo também?
0: Mas é aquele negócio assim, né, Everton?
1: Vai aumentando. Eu sou otimista, mas não conseguiu.
0: A gente já pegou algumas seleções aí que não tinham nada a ver, e quando foi daqui a pouco os caras estouraram, né?
2: É
0: bastante difícil de acontecer, mas a gente tá aqui esperançoso, né? E pra não perder o ritmo, né, Everton? Vamos aí tocar Bate no Peito.

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0: Voltamos pro ar, são 7:56 e já estamos com o pessoal da nossa entrevista por aqui, mas antes o Everton tem mais informações para passar pra gente.
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0: São 7:57 e a gente já se encontra aqui no estúdio. Ana Paula de Oliveira Lopes Antunes e Daiane Dias, né? Da NERST.
1: E com um fotógrafo, aí apostos ali, né?
0: Um fotógrafo aqui tirando fotos e tal, e registrando aí o nosso momento com as meninas aqui, que vamos falar sobre o sensor da tuberculose. Bom dia, meninas, tudo bem?
2: Bom dia, pessoal, tudo certo?
3: Bom dia, pessoal, muito obrigado por nos receber aqui com tanto carinho pra gente falar sobre essa empresa.
0: Nós é que temos uma honra de receber vocês aqui e principalmente vocês falando de um produto que vai revolucionar provavelmente o mundo, né? Através de um aparelho que vai poder identificar aí a tuberculose. Porque assim, ó, pra gente poder entender, né? A tuberculose hoje são feitos vários exames para poder se identificar a tuberculose. E vocês estão trabalhando num aparelho tipo um glicosímetro para identificar a tuberculose. Conta isso pra gente, como é que funciona?
2: Na verdade, realmente são vários exames que são realizados hoje, né? Mas a gente tem um principal exame, que é o chamado de teste molecular rápido. Mas o nosso dispositivo, né, o que a gente vem desenvolvendo agora, ele busca ter vantagens acima desse dispositivo que é utilizado hoje em dia. Né? Então, hoje a gente desenvolve um dispositivo parecido com o glicosímetro. Né? Para quem não conhece, o glicosímetro é aquele aparelhinho utilizado por diabéticos para verificar os níveis de glicose no sangue. Então, para facilitar, a gente pode assimilar. Né? E esse dispositivo, a ideia é que ele funcione em hospitais, né? Diretamente ali na sala de consulta, para possibilitar um diagnóstico mais rápido da tuberculose, né? O que não acontece hoje.
0: Me diz uma coisa, como é que surgiu essa ideia? Isso já vem trabalhando há quanto tempo e essa ideia surgiu a partir de que ponto?
2: Tá, essa ideia ela surgiu, vamos dizer que ali pelo período do meu mestrado, né? Além de fundadora da NERST, eu sou aluna agora da FURG de doutorado, né? Faço FURG desde a minha graduação. E essa ideia ela surgiu então a partir do meu mestrado, quando eu comecei a trabalhar com a tuberculose, né? Com a bactéria da tuberculose. E, na verdade, tinha uma inquietação muito grande minha e da minha orientadora, né, que é a Daiane, que está aqui, que era justamente o fato das nossas pesquisas sempre terem um fim num artigo e ficarem engavetadas nisso. Né? Não que esse seja um fim ruim, claro, né, mas a gente se incomodava bastante com isso porque a gente queria ver as coisas que a gente desenvolve dentro do laboratório chegando para a sociedade, né? E aí, a partir disso, a gente juntou, né, o fato de eu estar trabalhando no mestrado com a possibilidade, né, o conhecimento da professora Daiane, o conhecimento que eu estou adquirindo, para, né, propor esse desenvolvimento desse dispositivo.
0: E Daiane, me diz o que é. Daiane está quietinha ali, só escutando. Me diz o que é a responsabilidade de fazer a... Como é que eu vou te dizer... de estar manipulando essa mente maravilhosa para chegar no resultado de desse porte, porque isso, vamos entender, né? Isso é uma coisa que vai realmente mudar as pessoas, mudar para quem tem esse diagnóstico e mudar a vida de muita gente. Explica para nós o que é isso.
3: Olha, eu tô quietinha aqui porque, como vocês podem ver, né, a Ana domina o trabalho dela, ela é o coração da empresa e a ideia foi totalmente dela, então eu fico muito tranquila, né? Está orientando esse trabalho do doutorado. Acho que é importante destacar aqui, né, que a Ana é aluna do PPGQTA, que é o Programa de Química e Tecnológica Ambiental aqui da Universidade, né? E eu acho que, como a Ana comentou, né, o nosso foco sempre foi, como a maioria, né, dos trabalhos de mestrado e doutorado, é realizar o depósito de uma patente, é publicar um artigo, publicar um capítulo de livro, mas desde o início, desde a época que a Ana estava fazendo o TCC comigo, ela sempre deixou bem claro que incomodava ela não conseguir devolver para a comunidade todo o investimento financeiro, né, que tinha relacionado a toda a formação dela. Então, acho que isso é o principal intuito, né, de todo e qualquer trabalho de mestrado e doutorado, é que a gente possa desenvolver algo que seja útil para a comunidade. E assim que a Ana começou a pensar em possibilidades para o mestrado, ela já trouxe essa questão da tuberculose, que é um problema de saúde pública, né? E muitas vezes é negligenciado, né? Apesar de ser uma doença extremamente antiga.
0: E não é identificado.
3: Isso, então é um problema, né, seríssimo, que a gente precisa enfrentar. E desde então a Ana começou a pensar, né, em como que poderia auxiliar no auxílio da detecção, né, dessa doença. E, enfim, né, no mestrado fez uma primeira avaliação, né? Tinha também a possibilidade de identificar, mas o sensor que a Ana desenvolveu na época, ele não era o mais adequado para o fim que se quer, né? E agora não. Agora no doutorado a ideia é que a gente consiga realmente ter, né, tanto a parte do sensor aplicado quanto o dispositivo eletroquímico para que consiga facilitar esse diagnóstico, que esse é o principal problema, né? Hoje a gente pode ter um diagnóstico que pode levar semanas, isso pode ser fatal, né, para uma pessoa. Sim. Que está sofrendo dessa doença, e a gente sabe que, né, nesse caso, pontualmente, esse tempo pode ser crucial para que a pessoa não consiga recuperar, né, a sua saúde ou tratar a doença da forma adequada, além de poder, né, daqui a pouco, estar contaminando outras pessoas também em função, né, da capacidade. Né,
1: Daiane, eu queria que tu me desse uma explicaçãozinha rápida aqui, tu como docente da Universidade Federal do Rio Grande, uma universidade pública e gratuita. Aqui não é só baderneiro que tem?
3: Não, bem pelo contrário. Não existem baderneiros aqui, né? Então, acho que o trabalho da Ana é um dos muitos que a universidade desenvolve, né? Que são fruto de investimento público, de uma universidade gratuita, como você falou, de qualidade, né? E é sempre importante a gente destacar, né, que apesar da gente saber que há esses comentários, a gente desenvolve ciência de qualidade. A gente teve agora recentemente, né, a divulgação de que a FURG é uma das universidades...
1: Das cinco melhores do
3: exatamente,
1: mundo, né?
3: Exatamente. Então foi uma universidade que aumentou em relação ao seu posicionamento mundial. E isso se reflete grande parte por causa da pesquisa que é desenvolvida. Então, dos indicadores desse levantamento, 40% são relacionados à pesquisa. E certamente, né, num futuro não muito distante, a pesquisa da Ana vai estar sendo computada nesse índice também, porque isso é impacto não só, né, não em fala em local, né, mas é impacto internacional, porque esse dispositivo ele pode ser aplicado em diferentes lugares do mundo. Essa é a ideia, né, Ana?
1: E um dos objetivos aí do programa Primeira Página é justamente esse: levar toda a comunidade à ciência, de que a ciência da universidade tem resultados e ela está aí para colaborar com toda a sociedade. Pois não, desculpa eu te cortar.
2: Acho que é bem essa ideia, né? E inclusive um dos propósitos da empresa, tanto, né, meu propósito como pesquisadora, mas também como empresária, é justamente poder levar o nome da FURG junto, né, no sucesso que estamos prevendo.
1: Vamos alcançá-lo, né? Com toda certeza. Até porque o empreendedorismo é uma coisa que tu tá apostando nisso.
2: Sim,
1: né? E ter uma tecnologia gestacionada aqui na universidade que vai ganhar o mundo, afinal de contas a gente cria os nossos filhos pro mundo, e isso não deixa de ser um filho de vocês, né? Um filho que vem da resultado da pesquisa, que é muito importante e que tem esses reflexos, né?
3: Eu acho que se eu puder complementar também, né, eu acho que é importante a gente destacar aqui que a gente sempre teve essa ideia, mas faltava o start, né? E da onde que esse start surgiu foi justamente, né, desse processo de pré-incubação que a Inovatio tem, A pré-incubação foi, me corrigindo se eu estiver errada, 2024, né? E de lá para cá, né, a Inovatio junto, né, a Proit tem dado todo o retorno, né, que a gente espera, nos impulsionado, né, impulsionado a empresa da Ana, justamente para que ela consiga, né, se colocar nos locais corretos, né, sabendo exatamente como se portar, porque a gente, né, entende de química. E essa questão daqui, do laboratório para fora, realmente não é nossa expertise, e é isso a Ana está desenvolvendo agora, mas sem o apoio, né, da Inovatio e da Pró-Reitoria de Inovação, a gente não teria essa possibilidade.
0: E eu vendo assim, ó, a eletroquímica mudando o mundo, né? E a partir de uma ideia de uma estudante da FURG, que é a Ana, que está se tornando uma grande empresária e que vai trazer um produto revolucionário, né? Eu pergunto assim para Ana, quando é que tu pensou que isso ia acontecer? Lá, quando tu entrou lá para começar a estudar química, tu já tinha uma ideia disso? Tu já pensava em alguma coisa assim? Ou foi uma coisa que veio acontecer a partir do momento que tu começou a estudar a química dentro da universidade?
2: Em termos de empreendedorismo, não, nunca tinha pensado nisso. Eu costumo comentar, né, que eu fui, de certa forma, doutrinada dentro da universidade, né? Então, eu fiz graduação, eu fiz o meu mestrado, agora estou fazendo meu doutorado, então eu sou moldada pela universidade. Mas eu acho que é justamente essa questão que a gente comentou, né? Eu acho que a vontade da gente querer fazer acontecer e entregar esse produto para alguém, né, para a sociedade, acabou nos levando para esse novo desafio, que foi entrar nesse meio do empreendedorismo, né? Então, não é um caminho fácil, né? Eu realmente estou aprendendo isso, né, desde 2024, lá quando a gente teve um primeiro contrato com a Inovatio. Então, a gente ainda está num processo de aprendizagem, mas que está fazendo as coisas acontecerem.
0: Tu és riograndina, Ana?
2: Não, eu sou do Rio de Janeiro, mas estou aqui em Rio Grande desde 2018. Vim com a proposta de fazer a graduação e ir embora, mas a minha orientadora me convenceu a ficar. Estou aí até agora.
0: Graças a Deus que está aqui na FURG, né, desenvolvendo esse belo trabalho. E me diz assim, como é que foi a tua chegada? Como é que tu conheceu a Inovatio e como é que começou todo esse processo de começar a fomentar essa ideia de fazer um produto a partir da tua pesquisa?
2: A Inovatio, então, a gente conheceu ela, a gente já tinha uma ideia de... a gente já vinha trabalhando, né, com a questão da tuberculose, e a gente conheceu a Inovatio, eu pelo menos conheci através das redes sociais, né, eu vi uma postagem no Instagram sobre a incubadora. A professora Daiane já conhecia, muito provavelmente, né, e a gente se incentivou bastante a entrar nesse projeto, que é o processo de pré-incubação, que eles chamam, né. Então, basicamente, tem um edital, as pessoas que têm interesse se inscrevem nesse edital, eles fazem uma avaliação, né? Você descreve nesse edital a tua ideia, o que que tu pretende, né? E eles fazem uma avaliação e selecionam algumas pessoas, né, alguns projetos, para participar de uma mentoria ali em torno de 3 a 4 meses. Né? E aí a gente participou dessa mentoria, a gente começou a entrar nesse mundo, né, a falar de negócios, falar de empreendedorismo ali. E aí, no final desse período de 3 meses, a gente participou do que eles chamam de Demo Day, né? Que é um dia onde os projetos são apresentados na forma de pitch. Né? Então, a gente tinha 3 minutos para falar tudo que a gente podia falar sobre a nossa empresa, o que também não é fácil. E aí, a partir disso, a gente tinha uma banca, né, avaliadora, e essa banca, então, nos deu notas ali para quem estava. Aí teve uma classificação e, se eu não me engano, os 3 primeiros, eu acho, foram convidados a incubar como empresa, né, com o CNPJ, ali dentro da Inovatio e do Oceantech.
0: Isso é maravilhoso, assim, né? Então, a partir dessa ideia, consegue se transformar numa empresa e que vai começar a produzir esse sensor. Quantas pessoas trabalham na tua equipe hoje, Ana?
2: Hoje nós somos 6 pessoas, né? 6 pessoas e mais 2 consultores, né? Que trabalham com a gente, a parte de mercado, a parte de regulamentação. Mas a equipe mesmo da empresa, nós somos em 6 pessoas.
0: E não só na área de química, trabalham pessoas de todas as áreas. Poderia enumerar as áreas, saberias dizer?
2: Sim, nós temos somos, né, eu e a professora Daiane somos da área da química, né, da eletroquímica, mas a gente tem também o João, que é da parte de engenharia de automação. Nós temos o Bernardo, que está atuando com a gente também, ele é da parte de software, né, engenharia de software. E nós temos também a Rafa, né, a Rafaela, ela trabalha na parte de marketing, divulgação das redes sociais.
0: Todos eles daqui da FURG?
2: Atualmente, dois deles não são mais da FURG.
1: Tá, mas já estudaram aqui.
0: Pela universidade. Estudaram aqui. Que maravilha.
1: E o nome dessa empresa aí? Explica para nós esse nome difícil aí para gente, para o nosso ouvinte saber.
2: Bom, então, é um nome difícil, né? Quando eu cheguei com a proposta para a Daiane, ela já me olhou meio assim, mas eu acho que a gente queria dar um significado para o nome da empresa, né? E NERSH, na verdade, vem de um pesquisador, né, que foi um dos pioneiros trabalhando na nossa área de eletroquímica, né, e hoje a gente trabalha muito, desde a graduação, mestrado, doutorado na área, a gente trabalha com uma equação que leva o nome dele, né, que a gente chama de equação de NERSH. E, enfim, a partir disso a gente...
1: Agora tem uma empresa,
2: exato,
1: né?
0: É, e são coisas assim que, por exemplo, meu irmão mais velho, professor da FURG, né? É doutor aqui, faz a parte da biologia marinha, né? E ele pegou e disse assim, acabei de dar um nome pro verme tal, pro meu professor. Disse, pô, que sacanagem isso, né? Botar o nome do professor num verme. Aí ele disse, não, isso é uma... É uma grande distinção dos anais científicos e tal, né? E agora, há poucos dias atrás, uma doutoranda dele, orientada dele, está colocando o nome da minha mãe em um verme, né? E aí, assim, ó, é uma honraria científica, né? E a gente reconhece isso, né? Fora a brincadeira que a gente tá fazendo aqui, mas a gente reconhece isso, né? E isso é um reconhecimento do trabalho também pra ti, né, Ana? Que leva o nome da equação deste pensador, da química e tudo, escritor, esse autor, né, da química, que leva o nome da tua empresa, né? E a gente pergunta assim, ó, são tantas as perguntas que a gente tem para fazer que até me embaralha assim a cabeça de pensar quais são as principais atuações deste produto quando ele entrar realmente em vigor. Porque ele hoje ele é só um protótipo, né?
2: Sim, a gente está em fases, na verdade, de prototipagem, né, de pesquisa. Porque eu acho que uma coisa que é importante a gente comentar, né, é que nós estamos no ramo das startups que se chamam Deep Techs. Né? E o que seria uma Deep Tech? Nós somos, na verdade, uma empresa em que tudo que a gente faz envolve ciência. Né? Então, o nosso tempo de maturação é muito mais longo do que uma startup convencional. Né? Então, a gente está em etapas de pesquisa e prototipagem.
1: Não existe o risco, tipo, uma Bayer da vida vir aqui e comprar o projeto de vocês?
2: Existe.
3: Oh. Eu não chamaria de risco, né? Um risco bom, né?
0: Isso tudo é como a gente sabe que hoje o mundo é todo ele conectado através da internet e tudo, as pessoas podem estar sabendo da tua pesquisa,
3: podem
0: estar nos escutando, né? E escutando no mundo inteiro, né, os alunos da FURG pelo mundo inteiro, quem quiçá não tenha um aluno da FURG em qualquer grande farmacêutica do mundo que possa se interessar por um produto que nem esse, né? E a gente fica empolgado aqui, Ana, sinceramente a gente fica empolgado de saber que uma aluna da FURG, né, vem do Rio de Janeiro, que meus parabéns.
3: Já sem tá sotaque, falando,
0: já tá falando gauchês perfeito.
1: Não, não, e detalhe, Fernando, a minha filha estudou ali em Pelotas, eu já morria de saudade. É. Tu imagina a papai e mamãe dessa criatura aqui, como é que estão, né?
2: Eu perdi o sotaque muito rápido.
0: Muito rápido, né? Já tá falando até o... Nem fala mais com aquele chiado, nem coisa nenhuma, né?
3: Mas não toma chimarrão. Tem que tomar.
1: Não toma chimarrão? Não toma.
3: Vamos iniciar ela hoje. Ana, tem uma pergunta. Tu falou, né, desse processo um pouco mais longo, né, porque tá envolvido com essa parte científica. Quais seriam as próximas fases, assim, como é que é a projeção? Quando que realmente, de repente, esse protótipo vai estar pronto para poder aplicar testes? O que que vem para frente?
2: Tá, então, né, nós estamos, como eu comentei, na fase de pesquisa, né, e essa fase de pesquisa eu posso dizer que ela engloba três fases, Tá? É uma primeira fase de desenvolvimento mesmo do dispositivo, então a gente já teve um primeiro protótipo, agora a gente está trabalhando numa miniaturização, né? Deixar ele o mais compacto possível, pensando que a gente quer um dispositivo do tamanho de um telefone, assim. Uma segunda etapa está correlacionada à validação desse dispositivo, né? Então tem uma série de etapas dentro dessa que a gente precisa realizar, e nessa parte de validação a gente chama ela de uma validação laboratorial, né? Então a gente ainda vai estar no ambiente de trabalho, mas já trabalhando com a amostra de tuberculose, né? Para verificar se o nosso equipamento funciona realmente. E a gente tem uma última etapa, né, desse desenvolvimento, que seria uma validação em ambiente relevante, né? E aí a gente já fala da validação dentro de um hospital, por exemplo. Né? Então, hoje a gente tem uma parceria ali com o Hospital Universitário, né? E a gente tem a possibilidade de desenvolver esse dispositivo juntamente ao pessoal ali do hospital. Né? Então, a gente tem a possibilidade de que eles nos cedam amostras dos pacientes do hospital, né, para a gente fazer esse teste. E futuramente, é claro, para que esse dispositivo ele seja inserido também, para que um agente de saúde, né, possa utilizar, fazer o teste, para realmente ver, né, se ele também funciona fora de um laboratório de química.
4: Sim. E isso tem uma projeção de ano, de data específica?
2: Então, como eu comentei...
4: Quanto tempo vai levar para chegar até...
2: Sim, a gente tem, como eu comentei, né, a gente tem uma fase de maturação bem diferente, né? Como a gente trabalha com pesquisa, pode acontecer de estar dando tudo certo e amanhã eu precisar pivotar em algum ponto, uhum, olhar para um outro lado, fazer uma modificação no meu planejamento experimental. Mas a nossa proposta é que ele esteja finalizado até o fim do meu doutorado, né? Que a gente consiga fazer uma validação, né, para o meu doutorado. E que ele já esteja, por exemplo, em ambiente relevante, né, em um hospital, realizando os primeiros testes.
4: Sim. Falta quanto tempo para terminar teu doutorado?
2: Eu
4: não quero te pressionar, mas eu queria um ano, assim, ó. A gente tá em 2026. A gente quer acompanhar isso.
2: Eu tô no início do meu segundo ano do doutorado, então vai até 2029, né?
4: Sim.
2: 28.
1: Todo esse processo que tu faz, eu sou da área de contabilidade, então eu pergunto, onde é que vem a grana para fazer esse investimento todo? Né? Porque isso tudo não custa barato. Tecnologia não é barato. Né? E eu sei que tu tá num espaço de incubação, mas a gente quer saber como é que funciona isso. Até porque devem ter mais gente com outras propostas, não parecidas, mas que podem se assemelhar e que também precisam entrar num espaço que nem esse que tu estás ocupando hoje.
2: Eu não posso deixar de mencionar o apoio da FURG, né? Hoje a gente desenvolve esse dispositivo aqui dentro da FURG, dentro de um dos laboratórios da FURG, que é o Laboratório de Eletroespectroanalítica, que é coordenado pela professora Daiane. Então, o apoio da FURG é primordial, até porque sem ela seria um caminho muito mais difícil para a gente conseguir estar desenvolvendo. Né? Mas a gente tem apoio também atualmente do Catalyse CT, que é um programa do SEBRAE. Né? Nós participamos, ele é um processo parecido com uma incubação, por exemplo, um processo de pré-incubação, na verdade. Então, a gente submeteu uma proposta para esse edital, nós fomos aprovados na primeira e na segunda etapa, e hoje a gente recebe tanto capacitações quanto fomento também, que é transformado em bolsa, né, para os pesquisadores que fazem parte da nossa equipe hoje.
5: Posso complementar a resposta,
1: claro,
5: da Ana? Eu acho que, né, a questão da startup fica bem claro, né, a ação aí desse edital do Catalisa. Mas acho que vem muito antes, né, da questão da startup, a questão da gente estruturar o laboratório. Então, eu ingressei na FURG em 2012, né, na Escola de Química e Alimentos, e a partir do momento que eu ingressei na Escola de Química e Alimentos, os próprios docentes, né, do Núcleo de Química sempre deram todo o apoio, né, para que as pesquisas fossem desenvolvidas. Isso a gente continua fazendo até hoje com todos os docentes, né, que entram na universidade, porque eu acho que a nossa função, né, é abraçar quem está chegando e impulsionar que aquele pesquisador possa desenvolver pesquisa. Então, em seguida, né, do meu ingresso, a gente conseguiu aprovar dois projetos junto à Secretaria de Ciência, Tecnologia e Inovação do Governo do Estado. Então, foram dois projetos importantes que estruturaram, né, o LEA, como a Ana comentou, assim como outros laboratórios da Escola de Química e Alimentos, e depois disso acho que, né, foi orgânico, né, a gente aprovou projetos junto ao CNPq, junto à FAPERGS, né, é importante, né, mencionar que a Ana tem uma bolsa concedida pela CAPES, então a gente não consegue fazer pesquisa nenhuma sem o apoio, né, das agências de fomento, que são quem mantém a universidade, e obviamente, né, mantém a universidade não, né, mantém as pesquisas, mas obviamente ter, né, uma universidade como a FURG estruturada para desenvolver pesquisa é extremamente importante, né? Então a gente tem, principalmente na área da química, voltado para a área da química, a gente tem centros multiusuários, né, que nos possibilitam, instrumentalmente falando, para que a gente consiga caracterizar esse eletrodo, caracterizar os materiais que são desenvolvidos para a aplicação desse sensor. Então é importante, né, que as pessoas conheçam a universidade como um todo e saibam da estrutura que a FURG tem, né? Então, seguido, a gente vê notícias sobre equipamentos sendo instalados, equipamentos sendo comprados, né? E isso, ele vem da onde? Vem justamente dessa qualidade da pesquisa que a FURG desenvolve e o incentivo que as agências de fomento têm dado, né, para a universidade. Sem isso, a gente não conseguiria, né, dar o start para esse projeto, né? Então, convido vocês e quem queira conhecer o laboratório, né? Tem outros eletrodos que são desenvolvidos lá, né? Tão interessantes quanto esses, né? Mas o foco hoje aqui, obviamente, é falar, né, da NERD. E acho que a gente precisa deixar claro, né, que a FURG, ela é uma universidade que pensa justamente nessa evolução da ciência, da tecnologia, da pesquisa. Eu acho que essa empresa é um reflexo disso. Se a gente não tem apoio financeiro do governo, apoio financeiro das agências de fomento, como as que eu citei aqui, a gente não conseguiria desenvolver absolutamente nada.
1: E só para complementar, tá? A Universidade Federal do Rio Grande hoje, boa parte da produção científica dela só pode acontecer graças a essas agências de fomento. Exato. Porque, infelizmente, a questão orçamentária que a universidade enfrenta, ela prejudica bastante a continuidade de alguns trabalhos, mas graças a submissão de editais aí na FAPERG, CNPq, CAPES e outros órgãos de fomento, a gente consegue manter todas essas linhas de pesquisa e que somos. E aí a grande parceira de tudo isso é a nossa apoiadora aí, que é a FAURG, né, que normalmente faz toda a questão operacional de todos esses projetos de pesquisa.
4: Olha, a gente tem um ouvinte aqui, o professor Ozelito, das Ciências do Ambiente da FURG, ele é químico analítico. Bom dia, estou ouvindo o programa. Tem uma informação importante. Quando a tuberculose não está no pulmão, não se detecta no exame de escarro e no exame de pele. Chega a ter 50% de falso negativo. Então, um produto como este pode ajudar muito no combate da doença, com um diagnóstico onde os métodos atuais podem falhar. Obrigada pela participação.
0: Professor Ozelito, que faz aí um grande trabalho também num podcast e que numa data bem breve deveremos trazer o professor para conversar conosco, né? Professor Ozelito, que é colega do meu irmão lá e colega de vocês também, né? Professor Ozelito, que está sempre trabalhando em prol aí das descobertas
1: ciência,
0: científicas,
1: né,
0: da FURG, né? E a professora Daiane está aqui, né, com um sorriso largo, um sorriso de mãe, né?
1: Olhando aqui
0: para Ana Paula. E a gente percebe, assim, né, que acaba rolando essa. Olha o trocadilho, né? Acaba rolando essa química entre as pessoas. Acaba rolando essa química entre as pessoas, né? Que vão trabalhar em prol deste projeto e deste produto em si, né? Mas que acaba virando uma família, que acaba virando uma empresa e que isso tudo vai se tornar um produto final, né? E a partir deste produto, já tem algum outro projeto, Ana Paula?
1: Não, mas nem esse decorrente.
4: A gente está pressionando ela aqui, né? É.
2: Não, a gente está sempre pensando e trabalhando em muitas coisas, né? Tanto fora da empresa quanto dentro da empresa, ali no laboratório, a gente está todo tempo sem parar trabalhando. Mas sim, a gente tem uma visão de ampliar o nosso escopo de diagnósticos futuramente. É claro que a gente, em certo momento, decidiu focar na tuberculose, né? Até para que a gente não perca o foco,
0: sim,
2: né? Mas sim, o nosso objetivo é futuramente vir a ampliar sim, o escopo de doenças e levar para, por exemplo, o diagnóstico da dengue, da Covid.
4: Sim, vocês já vão ter, né, um protótipo, uma ideia, toda a parte científica e só aplicar, acredito eu, né, que falando, tentando entender.
1: É, que coisa fácil isso,
4: coisa
1: né?
4: Fácil, né?
1: Coisa fácil,
4: né? Tem uma base, assim.
5: Né? É, mas acho que isso que a Ana falou é bem importante, porque hoje a gente tem em diferentes lugares do Brasil, por exemplo, sensor eletroquímico para Covid, né? E é esse que é o pulo do gato da gente ter a Inovatio na universidade. Porque se a gente não tivesse, né, a... os incentivadores da parte do empreendedorismo e negócios, talvez a gente fosse desenvolver esse trabalho e esse trabalho iria ficar restrito a publicações científicas. Então, se vocês procurarem, né, em busca de periódicos, vocês vão encontrar diversos artigos aplicados à detecção de doenças, mas eles são artigos. Eles, obviamente, como a Ana falou, eles são importantes, mas eles não retornam para a comunidade. Então, existe uma, né, um gargalo muito grande entre a publicação do artigo e a aplicação daquele material realmente na comunidade.
0: Exato.
5: E eu acho que aqui é crucial a importância, né, da Inovatio para que a gente consiga dar esse salto.
4: Essa
5: consiga...
4: continuidade, né?
5: Exato.
4: Estudou, mas agora vamos aplicar, né?
5: E devolver para a comunidade todo o incentivo.
1: A aplicação da ciência, né?
5: Exatamente.
1: Que eu acho que é o principal papel do pesquisador. Porque eu acho legal, tu publica, tu produz... O teu ranking na CAPES vai lá em cima, vem mais dinheiro para a universidade, mas o que tu produziu especificamente para a sociedade, né? E a aplicação disso, cara, eu sou apaixonado por isso. Eu acho que assim, ó, sem isso não existe razão de ser da própria ciência, né? Tá, legal. Com certeza, todo esse processo de produção científica, de artigos, de publicações, basearam o teu estudo. Porque a gente normalmente não parte do nada. Alguém já jogou uma flechinha lá que pegou o teu coração, né? E aí tu leu aquilo, gostou, mas tu efetivamente desenvolveu uma coisa que pode ser aplicada. E principalmente, né, o apoio que a universidade dá para isso, né? Esse bando de bardeneiros produzindo ciência e aplicando isso, né? E aí tu... Ah, não vou nem comentar.
0: Assim, ó, a gente, eu sou da área das humanas, né? Eu faço ciências sociais aqui na FURG e trago comigo, venho fazer a ciência social através da paixão pela cultura de matriz africana, e que Rio Grande é o berço da civilização rio-grandense, né? E também da cultura de matriz africana. E eu falo isso sempre, né?
1: Um dos sempre.
0: Sempre mesmo. Eu sou um ativista disso, né? Então a minha ideia é também, através dos meus estudos, trazer a data do berço, do nascimento do batuque no Rio Grande do Sul, que é Rio Grande, né? E levar isso para o mundo. Eu fico imaginando assim, eu, um cientista, né? Um cientista social, estudando a sociedade do batuque, vou poder só escrever. Eu não vou, a minha marca que eu vou deixar é só um escrito. Agora, tu não, Ana Paula. Tu vai trazer um aparelho
1: que talvez, vai... talvez daqui a alguns tempos esteja na mão da minha esposa fazendo o teste lá no posto de saúde dela.
0: Isso. Não é só isso. Olha... a gente não está fazendo pressão nenhuma, tá? Mas olha a importância que vai ter salvar vidas. Isso é muito importante, né? E isso vem através de um produto e de um estudo dentro da nossa universidade. Então isso a gente tem que levar. Quando a professora Lívia Dávila veio aqui, o Samuel também veio aqui, o pessoal da Inovatio, da Ocentec, estiveram aqui falando, eu disse pra Raquel, cara, a gente tem que trazer isso.
1: Chegou a brilhar o olhinho, né?
0: A gente tem que trazer isso para conversar sobre isso, para explicar o que é. E também a Rádio FURG tem esse papel de lançar o teu produto. Quando o teu produto estiver completo, vai ser uma honra para nós.
4: A coletiva de imprensa vai ser aqui.
0: Vai ser uma honra para nós lançar esse produto para todo mundo saber, né? Porque hoje, assim como vocês estão numa incubadora, nós também. Porque a Rádio FURG voltou para o ar há pouco tempo. Estamos há pouco mais de um mês no ar com um programa ao vivo. Então a gente também está numa incubadora, né? Através da comunicação social, né? A gente vai mostrar isso para o público com certeza. E que este produto vai com certeza salvar vidas. Eu queria saber de ti assim... além da pressão toda que a gente não está fazendo aqui em ti, eu queria saber de ti qual é a perspectiva que tu tem. Se tu tem ideia do que é isso, ou se isso foi se formando a partir do momento que tu está estudando, da importância desse produto, não só na tua vida, mas na vida de todos.
4: Se ela está preparada mentalmente para essa avalanche, né? Porque vai vir, né?
2: Eu acho que isso que tu comentou é bem o... Além, né, do que a gente já veio falando, é um dos propósitos da empresa, né? É trazer tecnologia para a sociedade, é melhorar a qualidade de vida das pessoas. E é difícil responder isso porque a gente mexe com algo que é muito importante, né? Que é a saúde das pessoas. A gente precisa ser muito responsável quando a gente fala disso. Mas eu acho que a síntese da Nourish é o nosso amor pelo que a gente faz quanto pesquisador, né? Transformando isso em algo de verdade para entregar para alguém. Então, a gente espera que isso vá muito para frente e que possa ajudar muitas pessoas.
0: A gente já está encerrando o programa, são 8 horas e 30 minutos, né? Infelizmente. E eu acho que eu não precisaria nem ler a frase do dia hoje, porque ela já falou tudo aqui, né? É amor pelo que a gente faz, né? Acho que isso é muito importante, né? Dentro do que a gente faz, a gente tem que ter amor em tudo aquilo que a gente faz. E principalmente a responsabilidade que tu também falou, né? Que tu não está mexendo com um tubo de Becker, tu vai estar mexendo com a vida das pessoas. Né? Isso, a responsabilidade de mexer com vidas, de criar um produto que vai defender vidas dentro em breve, né? Eu, assim, ó, tô extasiado de estar aqui na frente de uma pesquisadora da universidade, da FURG, né? Falando de uma coisa tão importante que é esse produto, tá? E eu não tô brincando. A Raquel e o Everton sabem que eu já vim há algum tempo já pedindo para eles, para a gente trazer vocês aqui para conversar sobre isso. Como a gente está encerrando, eu vou pedir para que, em breves palavras, vocês deem as suas considerações finais, tanto a Ana Paula quanto a professora Daiane.
2: Bom, eu queria mais uma vez agradecer a oportunidade, né, de estar podendo falar sobre a Nourish, né, mostrar para a comunidade acadêmica, para a comunidade Rio Grande. Não posso deixar de também agradecer os nossos principais parceiros, que também a gente já comentou, a Inovate, o Oceantec, o Leia, o PPGQTA, o Hospital Universitário. Né? Eu acho que a mensagem que eu quero deixar talvez não seja tanto num perfil empreendedor, mas talvez num perfil um pouco mais pesquisador e especificamente para os alunos da FURG. Né? Eu acho que acreditem nas pesquisas de vocês, porque aqui a gente tem um baú de tesouros dentro da FURG, a gente tem pesquisas de muita qualidade, né, e que, mais uma vez, podem resolver muitos problemas.
5: Bom, acho que, né, faço coro à fala da Ana e complemento dizendo para os alunos que incomodem os orientadores e vocês.
6: É verdade, demandem, é verdade. O orientador está aí para isso,
5: exato,
6: né?
5: Exato. Demandem dos orientadores e vocês essas possibilidades. Porque são poucas universidades que têm essa estrutura como a FURG tem. E a nossa função, enquanto orientador, dá esse feedback para os alunos. Afinal, se não tiver os alunos, não tem universidade.
6: Exato.
5: Se não tem universidade, não tem pesquisa. Se não tem pesquisa, a gente não tem uma aplicabilidade na sociedade como a gente quer. Agradeço mais uma vez, né, a disponibilidade de vocês. E a gente está aqui falando um pouquinho hoje sobre a empresa da Ana, né? E vamos marcar
0: esse lançamento, né?
4: Para que não tenha data, né?
5: 2027, né? Porque tenho certeza que vai ser um sucesso. Né? E o brilho nos olhos, o sorriso, é justamente que não tem como ser diferente com essa menina, né? Então, no início, o Everton comentou sobre os filhos que a gente cria para o mundo, e a Ana é uma filha do coração que eu crio para o mundo, e tenho certeza que o sucesso é garantido, não tem como. Ela é extremamente dedicada, e o que vocês escutaram aqui hoje é fruto dessa dedicação, e não tenho porquê, né? Eu não preciso nem falar, porque ela por si só já demonstra exatamente o que a empresa vê e qual é a função dessa empresa, não só para a cidade de Rio Grande, mas como, né, para o desenvolvimento da ciência e tecnologia voltada para a área da saúde.
0: Ana Paula Sacariúcha, que está saindo da FURG para o mundo, pode ter certeza. Pode ter certeza que nós vamos escutar o teu nome aí durante muitos e muitos e muitos anos a fio, né? Com essa pesquisa de responsabilidade e também uma pesquisa de qualidade. qualidade e de ponta, né? Que vocês estão desenvolvendo aqui, meus parabéns. Aqui são os votos do programa Primeira Página para vocês, tá? Muito obrigado por terem participado desse programa e com certeza a gente quer estar trazendo vocês aqui no lançamento desse produto, né? Então tá, estamos encerrando aí o programa Primeira Página, né? Com a frase nada mais, nada menos que Salvador Dalí: inteligência sem ambição é um pássaro sem asas.
6: Voltamos então no dia 8 aí com a presença do nosso querido vice-reitor Ednei, que falaremos então sobre a Assembleia Universitária que lançará a mudança do estatuto da nossa universidade.
0: Então tá, estamos encerrando o programa Primeira Página aí para as ondas da FURG FM 106,7
6: MHz.
0: Até a segunda-feira. Tchau.
6: Até, tchau.
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0: 9:33, entramos no ar com o Paralelo 30, por aqui na FURG FM 106,7, hoje, nesta quarta-feira, 3 de junho, eu sou Rafael Viana e a gente vai juntos até às 11 horas da manhã, comigo, Deca Santoro, muito bom dia, Deca.
1: Rafa, bom dia a todas, todos e todes, começando esse Paralelo na quarta-feira, com cara de sexta.
0: Sextou.
1: Para.
0: Sextou na universidade, sim.
1: Exatamente. Lembrando que para aqueles e aquelas trabalhadores e trabalhadoras que não são precarizados e que têm o seu direito ao feriado garantido, né? E que, infelizmente, é cada vez menos comum a gente ter, né, enfim, esse direito trabalhista garantido, infelizmente, pela precarização do trabalho, né, Rafinha? Mas a gente segue comemorando, segue marcando a existência desses direitos, né, conquistados com muita luta, para ver se a gente inspira aí uma galera, né? Rafa, é temperatura aí em Rio Grande 17 graus, sensação 13 e a umidade relativa do ar 95%. É a informação da praticagem da Barra para essa manhã de quarta-feira, quarta 3 de junho. Já temos. Mas eu queria, não sei se a gente. Uma notícia
0: pode
1: é
0: ser,
1: possível,
0: claro,
1: será?
0: Claro, com certeza.
1: Não é porque essa a gente precisa falar
0: precisamos
1: sobre,
0: falar,
1: né?
0: Sim, Rafinha? Vamos rapidamente, sim.
1: É algo que infelizmente, né, gurias que estão aqui conosco, a gente vai precisar trazer uma notícia que não é boa, por vezes isso acontece aqui, né? Mas depois a gente já vai para um papo bem, bem bacana e mais animado aí com as meninas que estão no estúdio. O plenário do Senado decidiu nesta terça-feira, ontem, sustar uma resolução do Conselho Nacional dos Direitos da Criança e do Adolescente, o CONANDA, que garante a crianças e adolescentes o aborto legal quando a gravidez é decorrente de estupro. Da deputada Cris Tonietto, do PL do Rio de Janeiro, e relatada pela senadora Damaris Alves, do Republicanos do Distrito Federal, a matéria havia sido aprovada mais cedo na Comissão de Direitos Humanos e segue agora para promulgação. O Congresso entende que os efeitos da resolução devem ser sustados. O CONANDA pode convocar outra reunião para corrigir os equívocos, ponderou. E ainda tem algumas falas, né? Senadora doutora Eudócia, do PL, ela diz que o tema é muito relevante, diz ainda que o projeto é uma forma de não favorecer o aborto. Ela ainda elogiou a atuação da senadora Damaris em defesa dos bebês e das crianças. A gente não sabe quais crianças, né? Mas enfim. E diz que é importante defender a vida. Tem ainda aqui fala da resolução, né, pelo texto, traz alguns detalhes, efeitos sobre a resolução 258, tem as ações previstas. Eu não vou trazer o todo aqui. Quem quiser buscar, a fonte é da Agência Senado. Uhum. Eu trago aqui a informação do portal oficial do Senado Federal. Uhum. Então, quem quiser pode buscar.
0: Vou complementar, se tu me permitir.
1: Por
0: aqui,
1: favor,
0: eu tô com a matéria aberta do Brasil de Fato, também sobre o assunto, e ele traz o seguinte título na matéria, né? Revitimiza crianças vítimas de estupro, né? E aí traz ainda, né? Parlamentares criticam a aprovação da pauta no Senado. E aí traz alguns recortes aqui de parlamentares comentando, né? A deputada federal Maria do Rosário, do PT do Rio Grande do Sul, classificou como completamente contra as crianças vítimas de violência sexual a aprovação pelo Senado do projeto que dificulta, então, o acesso ao aborto legal nos casos de estupro. Ao Brasil de Fato, em entrevista, a parlamentar afirmou que a medida demonstra uma falta de empatia terrível com o sofrimento de meninas submetidas à violência sexual. Ainda segundo ela, obrigar uma criança a manter uma gestação decorrente de estupro ignora os impactos físicos e psicológicos da violência. Ela diz assim: o corpo infantil e a mente infantil não têm qualquer condição de manter uma gestação

0: declarando contra o Congresso, dizendo mais uma vez: o Congresso, inimigo do povo, ataca os direitos reprodutivos e tenta obrigar meninas violentadas a serem mães. É isso, né? Tá difícil esse último mês aí de atividades entre Câmara dos Deputados e Senado, né? Vou te dizer, Davi Alcolumbre fazendo tudo para fazer gol contra nesse país, né? Uma atrás da outra. E não sei onde é que isso vai parar, que mais ainda vem pela frente até a gente ter entrado no período das eleições aí, né?
1: É, Rafinha. É isso.
0: Não tinha como não falar realmente, né, Deca? Tinha que trazer, porque realmente é uma pauta muito importante que, né, ontem, infelizmente, entrou, né, em voga aí novamente.
1: Encerramos agora o Maio Laranja.
0: É verdade.
1: É o mês que trata, faz a campanha aí contra a violência sexual, né, cometida contra crianças e adolescentes. E tá aí, né, o nosso Senado Federal aprovando uma medida de violência sexual contra crianças e adolescentes, legitimando, naturalizando um ato de violência sexual com a premissa de que estaria defendendo a vida do feto, né, do bebê. Então,
0: com certeza.
1: É sobre essas coisas que a gente lida hoje em dia, né, não só no Brasil, mas estamos falando de Brasil. Mas é isso, Rafinha.
0: É isso, vamos lá. Hoje a gente está aqui fazendo, subvertendo um pouco, né, a ordem das coisas no programa. Normalmente o primeiro bloco a gente faz só de notícias, informes, né, algumas músicas. Mas a gente está recebendo aqui, quem está na live do YouTube já está enxergando, elas estão aqui com a gente sentadas aqui na mesa. E quem está na rádio vai escutar agora o pessoal da Biblioteconomia, daqui da FURG, que nos pediu um espaço aí e vieram para divulgar a sua semana acadêmica. Eu vou pedir primeiro que você se apresente.
1: Ô, Rafa. Rafa, antes das gurias começarem a falar, manda. Só para o pessoal que está entrando na live, que a gente havia anunciado, né, o tema que a gente anunciou hoje começa daqui a pouquinho às 10 horas com a Michele Menezes, que vai chegar aqui para falar com a gente sobre as conferências, pré-conferências de saúde, né?
0: Isso aí, 10 horas a gente tem o papo com a Michele, vamos falar sobre saúde, e aí cedemos esse espacinho agora no início do programa para a galera da Biblioteconomia poder divulgar o seu evento aí também, mas daqui seguidinho a gente já está com a nossa entrevista aí às 10. Quem sabe se apresentem para nós, pode ser? Bater um papo?
2: Então, bom dia, meu nome é Valéria, eu sou presidente do Centro Acadêmico de Biblioteconomia e hoje nós viemos aqui para apresentar a nossa 24ª Semana Acadêmica do curso.
0: Bacana.
2: Com o tema Entre Telas e Pessoas, o papel do bibliotecário em movimento. E aí eu vou dar um espaço para as colegas se apresentarem também.
3: Bacana. Oi, tudo bem? Bom dia. Então, eu sou a Raíssa, sou da Comunicação Social do Centro Acadêmico. E, bom, vou deixar...
4: Bom dia, eu sou a Manuela, eu estou junto com a Raíssa na comunicação, ajudando aí no Centro Acadêmico, na Semana Acadêmica.
3: Bacana. Vamos ter muitas palestras, inclusive é algo que a gente está encarregado e tal. Teremos oficinas também, tudo voltado para o curso e tal.
0: Deixa eu te perguntar, quando que acontece a Semana Acadêmica?
3: Ah, do dia 8 ao dia 12 de junho.
0: Tá, aqui tá. Vai ser aonde, dentro da universidade?
3: Vai ser no auditório do ILA.
0: Tá,
3: exatamente.
0: Bacana.
3: Só que no dia 8 a gente vai ter um esquenta. Ele vai acontecer na biblioteca. Vamos ter dois eventos, tá? Vai ser o Árvore Teca. Que eu não sei se vocês conhecem a Árvore Teca.
0: Não.
3: Ela é um projeto da biblioteca mesmo, que a gente perguntou para eles se a gente podia poderiam fazer esse projeto na nossa semana.
1: Legal.
3: Eles concordaram, claro. Uhum. Ele é um projeto de colher um livro. Então as pessoas vão lá e elas colhem o livro para elas, se quiserem também doar. É algo para incentivar a doação de livros.
0: Uhum.
3: Também.
1: E como isso acontece? É dentro do espaço da biblioteca?
3: Vai ser esse vai ser no saguão ou vai ser?
2: Então, o Árvore Teca ele vai ser bem no hall, bem na entrada do CIB, antes de entrar no saguão ali, na volta das árvores, vai ter os livros pendurados,
1: que legal,
2: né?
1: Gurias.
2: E aí o pessoal vem, chega, acha um livro que se interessa e vai pegar, vai levar. Se quiser trazer um para trocar também, para doar, né, com a biblioteca.
0: Que maravilha.
3: Exatamente.
0: Nossa, muito bacana.
3: Em paralelo, né, ali junto, não muito junto, porque a Árvore Teca vai começar antes, vai começar às 9. Né?
2: Isso.
3: E a Poesia com Pipoca, que vai começar às 10.
2: 10h30.
3: 10h30. Ele vai acontecer no Saguão e ele basicamente é bem autoexplicativo, ele, o nome. Ele é

0: é uma poesia e vai ter pipoca, né? As pessoas podem vir e contar as suas poesias, né? Enquanto isso, a gente vai estar oferecendo pipocas e tal. Isso vai acontecer no Saguão e o Árvore Teca vai acontecer na entrada do CIB, como normalmente acontece a Árvore Teca, né?
1: Bacana.
0: É. E depois disso, a gente vai ter a oficina do Currículo Lattes, né? Para o pessoal aprender e tal. Vai acontecer no LTI, no ICHI, isso, no laboratório.
2: Isso tudo é no dia 8, que é o esquenta para já, o pessoal se... Né, se esquentando para a semana inteira.
0: Mas assim, as palestras, a mesa de abertura vai acontecer no dia 9. Uhum. Aí vai ser no. Aí começa, vai ser apenas no auditório,
2: do ILA,
0: as palestras, né? A gente vai contar com. Um minuto. A gente vai contar com as palestras do Luciano, do C3, inclusive, do CRB, né? Também
3: CRB,
0: vamos ter.
3: Só explicando para quem não conhece, o Conselho Regional de Biblioteconomia. Eles regem a gente, as nossas leis e tudo mais. Então, quem vai vir fazer essa palestra é o Felipe. CRB. Ele é o diretor...
2: Presidente, desculpa, do
3: CRB 10, que é o daqui da região sul, do Rio Grande do Sul.
1: Ah, que legal.
3: Então, ele vai vir trazer sobre a legislação, o papel do CRB com a profissão do bibliotecário e tudo mais. Então, é bem interessante até para quem... Quer conhecer um pouco o que se interessa por essa parte, talvez, de legislação das outras profissões.
1: Legal.
0: Exatamente. A gente vai ter também palestras online, né? Vai contar com a presença do IBICT, inclusive é mais um Felipe que vai estar dando a palestra. Ele é o presidente, né?
3: IBICT, o Instituto Brasileiro de Ciência e Tecnologia aqui do Brasil.
1: Ainda bem que nós trouxemos a nossa tradutora.
0: É verdade.
3: Eles regem muita coisa que envolve sobre ciência e tecnologia aqui no Brasil. Tudo que é produzido sobre ciência aberta, inclusive, passa por eles. Então, é muito legal ter esse contato com eles. A Bíblia já teve um contato prévio com eles em outro projeto. E agora trazer de novo o Felipe, que é bibliotecário de lá. E o Walter, que é professor dali, técnico. Então, vai ser legal. Que vai trazer um pouco sobre a estrutura do IBICT, como que ele conversa com a profissão.
1: Que maravilha.
0: Exatamente. Bacana. Inclusive, do IBICT, eles vieram no InfoCast, né?
3: Eles eram no nosso projeto também, da Bíblia.
0: Que a gente tem um podcast de disseminação de informação. Enfim. Inclusive, a gente vai ter a palestra sobre saúde mental, que vai ser dada pela Praia.
2: Pelos psicólogos da Praia.
0: Devido a tudo que aconteceu o ano passado e cuidar da saúde mental dos alunos, né? Vamos ter oficinas também. A oficina... da Hora do Conto, que vai ser dada por uma bibliotecária escolar.
3: Formada aqui pela
0: FURG,
3: inclusive.
0: É, ingressa da FURG. Uma oficina de mediação de leitura, que inclusive vai ser dada na Biblioteca Rio Grandense. Para a gente aproveitar o espaço, temos que dar valor à biblioteca.
4: E como funciona a mediação de leitura?
0: A mediação de leitura, a diferença entre a Hora do Conto e a mediação da leitura, é que a Hora do Conto ela é uma contação de história. Sim. Normalmente, mas não necessariamente, ela é dada para crianças, né? No caso da oficina, acredito que ela vai ser mais focada para crianças porque ela é uma bibliotecária escolar, né? Mas a diferença é que a mediação ela é um incentivo à leitura. Que tem uma certa diferença, né?
3: A Hora do Conto, ela é um tipo de mediação. Só que existem outros tipos. Existem as rodas de conversa, os clubes do livro.
0: Exatamente.
3: Quando tu pede pra pessoa ilustrar uma parte da história, isso são formas de mediação. A Hora do Conto é uma dentro delas.
4: Sim. Maravilha. E me parece, não sei se entende bem, que a mediação, ou as formas de mediação da leitura, tem, então, algumas mais... ativas, no sentido de quem está ouvindo, né? Aí a Hora do Conto, não que seja, né, só as pessoas que estejam ouvindo sejam absolutamente passivas, mas é mais um lugar de receber.
3: É,
4: né?
3: Tem essa diferença.
4: E não de interagir tanto.
3: Profissional, porque ele pode mesclar as mediações, né? Na Hora do Conto, pode fazer uma Hora do Conto lendo e depois pedir para a criança ou para o adolescente, enfim, explicar o que entendeu. O que quer mudar. Então, tem toda essa combinação de fatores.
4: Como é importante, né? Sobretudo na atualidade.
0: Exatamente. É um papel muito importante para o bibliotecário também, porque ele tem, embora ele não seja um professor, ele tem esse papel na mediação da leitura, né? Já que o espaço dado para isso também, né? A biblioteca, embora... Sempre lembrando que o bibliotecário não atua apenas em bibliotecas, né?
4: Claro. Bacana.
0: Acho que esqueci já.
3: E para encerrar, a gente vai ter uma palestra na sexta da Rita, que ela vai falar sobre o ECA digital, sobre a criança e o adolescente. Então, vai trazer um pouco mais esse contato pra gente. E a gente vai encerrar a semana acadêmica com um churipão ali no CTG.
1: Olha aí,
0: uma festa,
4: viu? Olha aí.
3: Às 10h30.
4: Churipão é coisa de movimento. Ah, a gente respeita, a gente gosta.
3: A gente vai fazer um churipão. Temos opções veganas e vegetarianas também, pensando nos nossos colegas.
1: Que legal.
3: E pra encerrar mesmo, né? Trazer um ar e Dia dos Namorados também.
4: Também.
3: Pra quem quiser levar.
4: Levar quem quiser encontrar, quem não quiser também pode.
3: Só comer um churipão com a gente.
4: Né?
2: Inclusive, o evento ele é aberto não somente para o pessoal da Bíblia, ele é aberto para toda a comunidade acadêmica, inclusive para o pessoal de fora também. As inscrições são feitas pelo SINSC, tem um linkzinho lá. E o churipão, ele é por adesão no valor de R$10 e também é aberto para o pessoal de fora, não somente para os alunos da Bíblia.
1: Ah, que maravilha.
0: Exatamente. A gente
1: pô, R$10 ficou super acessível, né?
3: Uhum.
0: A gente está divulgando. Só para realmente acontecer. A gente está divulgando nas nossas redes sociais, lá vai ter o link, né? A gente tem, eu posso, inclusive. Ele é a nossa rede social da gestão do centro acadêmico, é ca.bibliofurg. E a do curso é bibliofurg. Bem.
1: Vocês querem divulgar, que ontem eu vi o vídeo de vocês querem divulgar apoiadores que vocês têm, chamar pessoas
0: claro.
1: Para apoiarem caso precise.
0: A gente esqueceu do sorteio.
1: Podem utilizar esse espaço para divulgar se quiserem.
0: Sim. Então a gente vai fazer sorteios, né? Vai ser um sorteio para cada dia,
2: um sorteio para cada dia.
0: E um dos patrocinadores é a Livraria Albuquerque, agradecendo muito a eles, né? Em primeira mão, assim, acho que a gente pode falar,
2: claro,
0: né?
2: Claro.
0: O sorteio. Eles deram 3 vales de R$30 para poder gastar na livraria, né? E um ingresso de cinema.
1: Que legal.
0: Que ele vale por um mês, né? Um mês.
1: Legal.
0: Pode ir.
2: Inclusive, nós temos outros apoiadores e patrocinadores. A gente tem o apoio do ICHI, que é o nosso instituto, da PRAE. Temos apoiadores de fora também, que foi batalhado e a gente conseguiu. Se quiseres falar aí quais são os apoiadores.
3: A gente tem, junto com isso, a gente tem o ILA, né, que cedeu o espaço deles para a gente. O SIB, que é o Sistema de Bibliotecas aqui da FURG, que cedeu o espaço mesmo nesse momento de greve
0: projeto,
3: que eles estão passando.
0: Né,
3: então, nos deixaram usar o projeto e o espaço. Então, a gente agradece muito a eles. A gente tem apoiadores, tanto porque na terça-feira, no dia de abertura, a gente vai ter um cafezão.
0: Então vai ser bem recheado.
3: Vai ter bem recheado, porque a gente conseguiu vários apoios. Então,
0: muito bom.
3: A gente agradece a todo mundo que contribuiu com um bolo, uma caixa de salgado. Então, a gente tem a bicharada da FURG também, a universitária. Eles estão ali com a gente, doando brindes para o sorteio. A gente vai estar fazendo coleta de ração também, para quem quiser levar nos dias. Não é obrigatório, é só quem quiser levar mesmo. Vai ter uma caixinha ali com um aluno indicando ali onde deixar separado. A Praia, a gente agradece também por ceder os psicólogos. E acredito que sejam isso.
4: Isso. Vocês estão fazendo agradecimentos, né? E aí eu vou enxergando, assim, né, uma construção coletiva,
0: sim,
4: né, de algo.
0: Com
4: e
0: certeza.
4: Que é muito importante que seja assim, né?
0: Sim.
4: Que se consiga promover, produzir aí um espaço, um evento onde não se fique isolado, né? Só num nicho. Então, vocês estão trazendo uma série de espaços dentro da universidade, fora também, que estão juntos nessa construção bacana, gurias. Muito bacana.
2: Sim, até porque nós sozinhos não iríamos conseguir fazer todo esse grande evento.
0: A gente sempre é muito agradecido a todo mundo que consegue e ajuda, né? Sim.
1: Que maravilha, gente. Que legal receber vocês aqui.
0: Eu que agradeço.
1: Que seja uma semana muito bonita, muito bacana.
4: Deixa eu perguntar que agora me dei conta.
1: Claro.
4: Assim, inscrições?
3: SINSC.
4: Procura por 24ª...
3: Semana
0: Acadêmica
3: da Biblioteconomia. Vai ter ali tanto as inscrições para o evento geral, quanto as inscrições para as oficinas.
1: Tem o link na bio do Instagram de vocês.
0: Interessante.
3: Eu acredito que no story que está rolando atualmente, está ali o link.
0: Mas vai ter na bio também.
4: É bacana. bacana legal, também o pessoal legal. Acessar,
0: sim,
4: né?
0: Sim,
1: hoje em dia tudo para essas redes, né? A gente não se livra disso.
0: E tudo que puder facilitar, né? Claro. Sim.
1: Então, que bacana, convidar as pessoas, então, que participem da Semana Acadêmica, seja estudante de Bíblia, seja de CHI, ou não, né?
0: Ou não,
1: quem tiver interesse.
0: Aberto ao público.
3: Não seja estudante também, professor.
0: E terá certificado, né? Tendo 75% de presença, terá certificado de horas complementares.
1: Que maravilha. Então é isso. De 8 a 12 agora, né? Isso. Semana acadêmica. Eu me perguntei, foi os horários, é manhã e tarde ou só as tardes?
3: A maior parte vai ser na manhã.
1: Tá.
3: Na segunda e na...
2: Na segunda nós teremos a oficina de currículo Lattes às 14 horas no LTI. Na terça e na quarta teremos palestras à noite, que será online. Uhum. Na terça começa às 18 e na quarta às 19. Uhum. E na quinta, a oficina da mediação de leitura é às 14 horas na Biblioteca Rio Grandense.
1: Bacana. Exatamente. Perfeito, gente. Então é isso. Obrigado, gurias, por terem
0: vindo.
1: Vocês têm uma semana muito bonita. Parabéns aí pela organização. Agradecer a professora Angélica, que mandou mensagem.
0: Sim,
1: último dia que ela teve aqui no programa, ela tinha dito isso. Rafa, posso passar teu número para uma galera da biblioteconomia? Para eles divulgarem, diz que pode, passa o número lá. E aí foi muito legal vocês terem vindo aí. Valeu. Sempre que quiserem, né, utilizar o espaço do Paralelo aqui para divulgar, para conversar sobre temas, né, que são bacanas aí que vocês trabalham, podem contar conosco.
0: Ok, muito obrigada.
1: Valeu, gente. Imagina. É isso, Tequinha. 9h55, a gente vai saindo pro nosso intervalo musical, eu acho. Temos algum informe mais para fazer antes?
4: Vamos pro nosso intervalo musical, que a nossa próxima convidada já tá ali.
1: Já tá por aí, com
4: Apostos.
1: Certeza. Então é isso. Vamos sair escutando no clima de sextou na quarta-feira, que a Deca lançou aqui, da gente ter feriado amanhã. Vamos fazer aqui Seu Jorge Trabalhador, escutamos então. E em seguida, a gente tá de volta aqui no Paralelo. Fica com a gente por aí, não sai daí.
4: Bora.

0: Tá de volta por aqui com o Paralelo 30 na 106,7 FURG FM, trazendo notícia, informe, música, e o nosso bloco de entrevista começa agora. Quer dizer, hoje a gente deu uma subvertida, né? Tivemos uma entrevista também às 9h30. Gostamos da subversão. Escutamos aí Sossego, Tim Maia, e Trabalhador, Seu Jorge, que achei que foi uma boa dobradinha.
1: Foi mesmo?
0: Boa dobradinha pro trabalhador brasileiro.
1: Aí, dialogaram?
0: Lutando contra a escala 6x1, numa semana que teremos aqui, né? Aí um feriadinho pra dar aquele gosto pro trabalhador, pra quem tem esse direito, né? Quem não tem, infelizmente, não consegue. Mas vamos lá, lutaremos por vocês. 10h05, a gente vai bater papo agora com Michele Menezes, que já está aqui conosco no estúdio, que foi a nossa pauta anunciada de hoje. Bateremos papo para falar sobre as pré-conferências de saúde, sobre a 14ª Conferência Municipal de Saúde de Rio Grande. Então, a Michele, que é conselheira municipal de saúde, é integrante da comissão organizadora da conferência, vai nos falar então um pouquinho sobre esse ciclo de pré-conferências que acontecem a partir de hoje, né? Começa hoje. Bom dia, Michele, como estás?
2: Bom dia, Rafa,
0: Michele,
2: bom
0: já é
2: Deca.
0: Prata da casa do Paralelo 30, né?
2: É, bom dia a todos e todas ouvintes.
0: Obrigado por ter vindo, obrigado por estar conosco. Vamos, a gente sabe que a Michele tem compromisso, né? Em seguida tem outra reunião, que as coisas todas se atravessam nessa vida, né? A gente sabe. Então a gente vai dar uma focada no papo agora, no início do programa, principalmente. Quem sabe vamos começar falando das conferências. Uhum. Começa hoje, dia 3, à tarde, agora.
2: Isso, já começa agora à tarde, né? Nós vamos ser iniciando, né? Então, sim, a gente está na preparação da 14ª Conferência Municipal de Saúde do Rio Grande, né? O que, que são as conferências municipais de saúde? É o processo preparatório para a Conferência Estadual de Saúde e para a Conferência Nacional. Uhum. E anteriormente à Conferência Municipal de Saúde, a gente tem as pré-conferências municipais de saúde, que o que que são, né? É no micro até chegar ao macro. Uhum. Para exercer esse processo de cidadania, né? Então, as pré-conferências é a etapa essencial lá do território para a gente dialogar o que que está acontecendo no nosso território, o que que a gente pode pensar enquanto política pública municipal, estadual, até chegar no nacional. Porque o SUS, ele é descentralizado, né? Ele é descentralizado tanto nas suas ações, né? Tem ações que vêm lá do Ministério e quem executa é o município. Uhum. Como também na construção da política pública de saúde. Uhum. Então, a descentralização, ela é desde a política pública de cima para baixo e de baixo para cima. Uhum. Né? Então, para a gente ter um SUS efetivo lá no governo federal, no nosso governo estadual, a gente precisa ter essas pré-conferências que vão indicar, né, que vão orientar o nosso cuidado em saúde, a nossa política pública de saúde. Uhum. Então, por isso que a gente tem as pré-conferências, né? Então, a gente está iniciando hoje. São cerca de 10 pré-conferências municipais de saúde até o dia da conferência municipal, que vai ser dia 2 de julho. E hoje a gente inicia, então, na localidade aqui da... temos duas, né, pré-conferências hoje. Ali na Bernadette, Marluz, Vila Maria, Parque Coelho, Junção, Aeroporto. E a outra, né, que pega os bairros do Rita Lobato, Lar Gaúcho, Dom Bosquinho, Centro, BGV, Santa Tereza e Mangueira.
0: A ideia é discutir saúde e conversar com os territórios.
2: Com os territórios, isso. A gente sempre procura alinhar, né, os trabalhadores da saúde com a população, né? Até para eles compreenderem, né, que o processo participativo, que o processo democrático da construção do SUS é em conjunto, né, com a gestão, seja lá do território, né? A unidade básica de saúde, ela é uma gestão também. Uhum. Né, daquele território, junto com aquelas pessoas. Então, as pessoas precisam participar para construir aquele cuidado, né, de saúde naquele território, mas, para além disso, pensar, né, estratégias e diretrizes, inclusive, para a construção da política estadual e da política nacional. Uhum. As pré-conferências, como eu falei, né, elas são a etapa inicial da construção da Conferência Nacional de Saúde. E tudo que vem da pré-conferência, né, a gente sistematiza, né, nos grupos ali de relatoria. Uhum. Né, de qualquer conferência. E aí vai, então, para a Conferência Municipal, né, para a gente pensar a construção do nosso SUS. Eu gosto sempre de dizer que o SUS é a política mais democrática que existe, né? E por ser a maior política do mundo, né? Não existe nenhum outro país que tenha esse quantitativo de pessoas atendidas por uma política de sistema único, né, universal. Ele é uma política que ele foi legislada a partir, sim, né, dessa construção democrática da luta dos trabalhadores, dos movimentos sociais, né, dos pesquisadores, que ele tivesse na sua lei do Sistema Único de Saúde, que são as leis que regem o SUS, né, é a Lei 8.080, que é da construção do SUS, e a Lei 8.142, que é da participação social, as conferências de saúde. Então, a gente tem assegurado no Sistema Único de Saúde, além dos conselhos, né, as conferências. Então, por isso que a cada 4 anos nós temos conferências, né, nos nossos territórios. Né?
1: E nós tivemos, a Michelle falando, né, e eu tentando resgatar aqui, parece que faz pouquíssimo tempo que a gente teve, e anunciamos aqui no Paralelo, né? Eu digo, como não? Parece nem que faz um ano que a gente trouxe a temática, né? Anunciando as pré-conferências, anunciando a conferência. Então, é algo que se mantém, né? Com um compromisso, acho que muito, muito sério, né? Um compromisso levado muito a sério, né? Pela comunidade como um todo, né? Pela gestão, pelo conselho, e o compromisso da comunidade também com construir esse espaço, né, Michelle?
2: Sim, sim. E a gente tem várias modalidades de conferências, né? Essa, ela é para a construção da Política Nacional de Saúde e da Política Estadual de Saúde. Nós tivemos, há pouquinho tempo, é isso que está lembrada, a Conferência de Saúde do Trabalhador e da Trabalhadora, e a Conferência Municipal para a Construção do Plano Municipal de Saúde.
1: Saúde, isso mesmo.
2: Então, era a nível local, né? Não se tirou delegados para ir para estadual, né, e para nacional. Então, essa, em específico, ela vai sim avaliar, continua, né, avaliando sempre os indicadores locais, né, as necessidades dos territórios, mas ela auxilia esse processo de construção de política a nível nacional e estadual. Então, são várias especificidades, né? Então, a gente tem, enfim, variadas conferências, realmente.
1: E a importância da construção desses espaços, né, dessas temáticas, sempre coletivamente, né? E dessa forma mais horizontalizada possível, né, de construção ali com a comunidade, né, gestão junto com a comunidade, ouvindo, sendo pautada, então...
2: A gente, nós, né, que hoje estamos numa gestão participativa da saúde, a gente sempre gosta de falar, assim, eu particularmente, né, que é muito mais fácil fazer uma gestão verticalizada, onde uma pessoa só toma a decisão, e é isso, e ponto, e eu reflito sozinho, né? Mas quando a gente tem... Eu reflito sozinho e oriento sozinho, né?
1: Decido sozinho.
2: Decido sozinho, isso. Mas quando a gente faz uma gestão participativa, né? Junto com as comunidades, né? Junto com os trabalhadores, né? Vou dar um exemplo meu da Vigilância em Saúde. Hoje a gente tem um colegiado de gestão, né? O que é esse colegiado de gestão? Todas as decisões, né? Todos os protocolos passam por todas as gerências, né, da Vigilância em Saúde. Isso é mais trabalhoso, isso é mais demorado, né? Mas os erros, né, são minimizados porque são cabeças diferentes, claro, né? São pensares diferentes, são trajetórias, né, expertises diferentes, cada um tem a sua. Então, tudo que é coletivo, né, pode ser assim mais demorado. A mesma questão das conferências, né? É muito mais fácil a gente só fazer uma conferência municipal de saúde só um dia, as pessoas vão lá, as que querem, né? Mas fazer esse trabalho das pré-conferências, do diálogo com o território, com as comunidades, né, com as unidades de saúde, dá trabalho, né? E muitas vezes as pessoas nem sentem, né, a importância dessa participação, assim. Mas o resultado, ele é muito mais coletivo, né? Ele vai ser o resultado não só da Michelle, né, não só da Deca, não só do Rafa, e sim esse resultado, né, que estamos aqui em roda construindo esse processo, né, participativo.
1: E que faz muito mais sentido quando implementado, né, Michelle?
2: Sim.
1: Quando é construído por muitas e muitos, faz muito mais sentido, né, para muitas e muitos quando é implementado. Quando né, as políticas, as decisões são tomadas unilateralmente, ou, né, por, como tu disse, uma pessoa ali. Não, né? Para mim não faz sentido, eu não fui consultada, eu não pude opinar, não falei do meu lugar, da minha comunidade, né? Então, que bacana, apesar de complexo e cansativo, sabemos bem, que importante que a gente consiga manter, né, essa ideia de construção coletiva.
2: Isso aí. A temática desse ano é Saúde, Democracia, Soberania e Sistema Único de Saúde, né, SUS. Cuidar do povo é cuidar do Brasil. Uhum. Então, essa é a nossa orientação, né, nacional. E a gente segue também junto com os eixos, né? Tem o eixo de democracia, saúde como direito e soberania nacional. O eixo do financiamento adequado e suficiente para o SUS, né, com base na justiça tributária, na sustentabilidade fiscal e social. Os desafios para o SUS na agenda nacional, na defesa da vida e na saúde, trabalhando sobre emergência climática e justiça socioambiental, que é um tema aí, atual, né? Mas não somente atual, né? Emergente realmente, em relação ao que... aos processos de vida, inclusive, né, para a continuidade da nossa vida na Terra, né? Trabalhar a emergência climática em relação ao Sistema Único de Saúde. E modelo de atenção e gestão, né, territórios, como que a gente integra esses territórios, né, e faz realmente um cuidado integral, desde lá, né, a saúde da pescadora, né, que é a reunião agora que a gente vai ter posteriormente, né, que é a comunidade indígena, como que a gente integra isso realmente aos processos, né, de cuidado e de promoção, prevenção de doenças, né.
0: Maravilha. Deixa eu te perguntar, para quem quer participar, onde é que acompanha, então, esse calendário, né, para as pessoas das comunidades, e quando chega na data, como é que a pessoa faz para... estar presente, como é que ela pode participar?
2: Então, o calendário ele já está no site, né, ali da prefeitura. Tem o Instagram também da Secretaria Municipal de Saúde e também nas unidades de saúde. As unidades de saúde estão, né, informadas e fazendo essa mobilização, assim, as agentes comunitárias, né, já tem esse calendário aí para fazer essa mobilização. Como que faz? É só chegar, né? Chega lá no local, né? Por exemplo, hoje de tarde é na Escola Altamir de Lacerda, né, que fica na Rua Doutor Raul Pilha, 2099, às 15 horas. Chega ali, né? Senta, fala o que tiver, né, ali para falar sobre saúde, contribui, né? E isso aí vai fazer, né, o processo de democratização do SUS. Então é só chegar, né, no horário lá, no local determinado, que vai ser bem acolhido, com certeza, né? Vai sentar em roda, vai falar ali os seus anseios, né? As suas demandas, como a gente fala, né? Qual é a sua demanda de saúde?
0: Não tem nenhuma burocracia, assim, que atravesse, né?
2: Não, é só chegar, né? Não precisa de nada, nem documento, né? É só chegar realmente ali. Se quiser levar o seu mate, a sua água... Pode levar para compartilhar, né?
0: Boa vontade de fazer construção coletiva.
2: Boa
0: só
2: vontade,
0: precisa levar,
2: né?
0: Isso aí, bacana.
2: Eu reforço, assim, que as conferências é sempre um momento estratégico, né, dessa construção do SUS. Para a gente efetivar realmente a democracia, né? As nossas democracias, né, atualmente andam muito frágeis. E a gente, enquanto sociedade, e aí independente, né, da opção, inclusive, político, partidária, né? A gente precisa ter a democracia para a gente ter esse debate. Né? Se eu sou esquerda ou se eu sou direita, não interessa, né? A democracia visa isso. A gente não quer uma verticalização não democrática. Então, as conferências é um exercício efetivo, né, da democracia, da participação social para a construção da nossa política pública do SUS, né, que é a maior política, né? E aí a gente precisa realmente, cotidianamente, estar reafirmando, né? Enquanto gestores, enquanto trabalhadores, né, enquanto população em geral, o SUS ele precisa ser defendido, né, nos seus princípios cotidianamente, né? Porque o desmonte que acontece no Sistema Único de Saúde vem por vertentes não democráticas, né? Por autoritarismo, né? Por cooptação, né? Dos recursos financeiros, de grandes empresas. Tudo isso influencia no que a gente tem enquanto Sistema Único de Saúde, né?
1: O que a gente viu recentemente, né, Michelle? Eu te ouvia e lembrava o que a gente viu recentemente de ataques contra a Anvisa, né? E a Michelle, para além de estar nesses grupos, no conselho, na organização, ela está na Visa Municipal, né? Traz aí essa superintendência, esse trabalho, né, junto com ela, de ataques, e sim, né, de uma extrema-direita negacionista, anti-ciência, sobre a questão da suspensão do uso dos produtos da IP. Hoje, mais cedo, vi que a água mineral Cristal também foi suspensa pela Anvisa, com suspeita de contaminação das mesma bactéria. Mas é isso, a gente tem um ataque contra a ciência e contra a saúde, porque a Anvisa faz um papel fundamental para a nossa saúde, né? Junto com o SUS. Então, a gente precisa cuidar disso e dizer que a Anvisa não é da esquerda, né? A Anvisa, ela é do povo brasileiro, assim como o SUS não é da esquerda, é do povo brasileiro. E... bom, quem se entende, se enxerga aí dentro da direita, da extrema-direita, ou anti-Lula, ou seja o que for, também pode construir esses espaços coletivos, porque também tem a garantia do acesso, do direito a essa política pública, né? Então, acabar com isso de que só a esquerda que pode construir ou legitimar esses espaços, porque não é, gente. É por isso que a gente vive numa democracia.
2: Isso, isso é perfeito, Deca. Os ataques, né, que a gente tem em relação às políticas públicas, por exemplo, em relação à Anvisa, a gente brinca, né, enquanto vigilância sanitária. Olha, quer lembrar da vigilância sanitária é ter uma diarreia com a maionese caseira que tu comesse lá no lanche, né? Aí lembra que existe vigilância sanitária. Se não tem, é porque tem, se não tem, né, um quantitativo de pessoas, por exemplo, com diarreia, é porque a gente tem uma vigilância sanitária, né, municipal ativa. Né? Se a gente não tem aí problemas com medicamentos, é porque a gente tem uma Anvisa, né, competente. Então, é preciso, inclusive, segurar esses serviços, né, dentro do Sistema Único de Saúde, com a autonomia que eles têm. E isso precisa sair também das conferências, né? Uma Anvisa forte, uma vigilância forte, se faz a partir dessa defesa, que a população defenda essas instâncias que são de promoção da saúde e prevenção das doenças, né? A nossa Anvisa é quem determina, inclusive, a questão da vacinação, né? Assegura ali que a nossa vacinação seja segura, né? Faz as normatizações em relação a todos os processos de venda e comercialização e de produção de serviços, né? E de prestação de serviços. Então, a gente que muitas vezes as pessoas pensam que o SUS está só ali no cuidado médico, né? No atendimento médico específico. E não que esse não seja importante, ele é também, né? Mas a gente tem toda uma organização por trás disso, para inclusive aquele médico estar exercendo ali na unidade de saúde a profissão dele, com todos os respaldos que ele precisa, né? Então é preciso ter esse SUS forte, não cooptado, né, por direita ou por esquerda. O SUS, né, ele é sim apartidário, né? Todo o serviço público, ele é, né, apartidário, mas ele tem posicionamentos para sua implementação, né, que é a defesa da vida. Então, isso a gente não pode não pode ser leviano, sim, né?
1: Não pode se colocar como neutro.
2: Isso, nessas colocações. Então, a gente não pode, né, realmente colocar que a Anvisa é da esquerda. Não, né? Ela é um setor público, sério, né, competente, com técnicos, né?
0: Essa apropriação que a gente tem hoje em dia dessas pautas tá muito esquisito isso.
1: Anvisa que sofreu ataques, foi precarizada, sucateada durante uma gestão anterior da extrema-direita, foi, mas ela seguir ali existindo. E poderia ter sido super valorizada e utilizada.
0: Para nos defender, né? Que bom que tem. Ontem eu vi notícias sobre agora recolhimento de mais dois medicamentos ali, que, né? Um de câncer e outro, agora não me lembro o que, que era, mas dois. Pô, que bom que a gente tem alguém investigando isso, né? Para ver. Imagina um medicamento que às vezes tu tá tomando, tá contando que seja algo que vai estar te tratando e não tá, né? Sim. Por falha de qualidade de produção e tal.
2: Não, e é importante até a qualificação, Rafa, desses técnicos, né, que ficam pesquisando isso, porque muitas vezes algumas, né, tendências políticas adoram a terceirização, né, desses serviços. Então, assim, como que tu terceiriza uma vigilância em saúde? Como que tu terceiriza a Anvisa? Aí tu não tem o técnico ali sempre, que tem um respaldo, né, legal para exercer a sua função. Porque a partir do momento que tu terceiriza serviço, aquele trabalhador fica 6 meses, 1 ano. Ele não tem uma continuidade do serviço. Ele não tem uma responsabilidade, inclusive pessoal, com o que ele está fazendo. Né? Obviamente, temos pessoas maravilhosas na terceirização do serviço? Temos. Mas é diferente a postura dela enquanto servidor público e enquanto terceirizado. Né? O compromisso, né, público com a construção, né, do SUS é do servidor, sim, né, concursado. Então, esse cuidado, inclusive, isso pode sair das pré-conferências, bom, né? A não terceirização do Sistema Único de Saúde, que é uma pauta importante, sobretudo na Anvisa, nas vigilâncias, né? Que tem um trabalho aí de fiscalização que não pode, né, ter...
1: É isso, a fiscalização, e a gente sempre lembra daquele caso simbólico, importante, que foi o fiscal que apreendeu as joias que vieram do exterior. Se fosse um trabalhador contratado, terceirizado, cargo de confiança, ou seja, o que fosse, sofreria, e aquele servidor sofreu assédio e uma pressão, mas ele tinha a garantia do lugar de servidor público que ele estava, independente da gestão que esteja no poder, ele ali como servidor público fiscal fazendo o seu trabalho. Sendo um terceirizado, um CC, ou seja, quem fosse, a gente sabe que sofre pressão, sofre ameaça e né, fica muito mais vulnerável para fazer esse papel, esse trabalho. Né? Então,
0: maravilha.
1: Muito bacana isso, né?
0: Importante a
1: gente defenda aí, né, o Estado mais forte, né, e o serviço público.
0: Deixa eu aproveitar e perguntar para a Michelle, que a gente tinha comentado, já te liberamos em seguida.
1: Ah,
0: são
1: 10h20.
0: Correndo, né? Mas falar rapidinho sobre, porque eu sei que você estava falando sobre isso agora mais cedo, sobre a questão da vacinação, vamos trazer, pode ser, para a gente formar a comunidade?
2: Pode ser. Então, hoje a gente tem a vacina liberada, né, para toda a população, temos vacinação em todas as unidades de saúde, e para além de todas as unidades de saúde, já que a gente está entrando aí no feriadinho, nós temos na quinta-feira, na sexta-feira, no sábado e no domingo, né? Na quinta-feira a gente tem no Parque Marinha, na quinta e nas unidades básicas, né? Do Parque Marinha, quinta e Profilurb, das 8 às 16 horas. No Praça Shopping, das 14 às 20 horas. Na sexta-feira, também no Parque Marinha, na quinta e na Profilurb, no mesmo horário, né, das 8 às 16. E além ali no Largo Doutor Pio, das 10 às 16. Então, quem está no centro, para os comerciantes, ali para os trabalhadores, né, que entram em contato com muita gente. Então, faço o chamado ali, a gente vai estar com a unidade móvel para esses trabalhadores, né, que são expostos cotidianamente. No sábado, Parque Marinha, quinta Profilurb, e além disso, no sábado e domingo, no Atacadão, das 9 às 17, né? O pessoal já vai lá fazer o seu supermercado, né? E já faz também a vacinação, priorizando também aquela região ali, essa região, né?
1: Essa região daqui.
0: Importantíssimo, importantíssimo, né? A gente vive aí uma crise, né? Com essas doenças, né? Respiratórias, né? Essa influenza tá pesadíssima.
2: Tá.
0: Então a gente precisa dessa vacinação, né?
2: Ontem eu falei na cultura, né, que esse ano a gente tem um ano atípico, né? Nós iniciamos antes com as síndromes respiratórias, né? Bem, com a circulação viral como um todo. Então é importante essa vacinação, realmente. Mas lembrando que os grupos, né, mais vulneráveis são, né, as pessoas idosas, as gestantes e as crianças. Então, essas pessoas precisam se vacinar. Se ainda não fizeram, né, façam. independente do período, né? Façam essa vacinação, porque a gente tem aí períodos longos, né? De muito frio, de muita circulação viral, né?
1: Julho, agosto.
0: E para se vacinar, só chegar com uma carteira de identidade?
2: Isso, só carteira de, né, um documento de identificação e pode se vacinar. A orientação que a gente pede é que crianças levem a sua carteira de vacinação,
0: claro,
2: né? Porque se é numa unidade que tem a vacina da rotina, já pode fazer o reforço ali, né? Inclusive nas unidades móveis, a gente tem levado a vacinação da rotina. E se a gente vê ali alguma vacina atrasada, a gente já aproveita aquele momento e faz toda a vacinação, né? Em variados espaços a gente tem feito isso. E a vacina da Covid precisa ter a carteirinha, porque ela é uma vacina que não é da campanha. E às vezes as pessoas chegam, né, pedindo, ah, eu quero a vacina da Covid também, né? Então a vacina da Covid a gente precisa ver a dose da última data da vacinação, que vai ser diferente para o idoso, que é a cada 6 meses, e o restante da população. O restante não faz anualmente, só precisa ter uma dose. Mas aí a gente precisa ter a carteira para ter essa comprovação, né? Principalmente na rua, em campanha externa, porque a gente não tem acesso ao sistema, que é diferente na unidade de saúde, né? A unidade tem o sistema, consegue ver ali,
0: claro,
2: né, a carteirinha.
1: E a da Covid, o grupo prioritário pode fazer o reforço anual?
2: Somente pessoas com comorbidades.
1: Ah, pronto.
2: Isso, tá prioritário bem. Com comorbidades, sim. Tá aí bem. Pode fazer, pode ir numa unidade, sempre vendo a data
1: da última
2: dose, né?
1: Uhum. Até em dizer dos horários, né, das salas de vacina, coloquei nos stories do Paralelo, para quem quiser ir ali conferir, tem das UBSs, né? Não tem aqui desses extras que a Michelle nos trouxe agora, desses outros pontos descentralizados, né? Então, a live vai ficar salva, dá para o pessoal resgatar esses outros pontos também.
2: É, e no Instagram ali da Secretaria de Saúde, da Vigilância em Saúde, a gente sempre posta também os horários. E aproveitando, já que é vacina, sei que eu estou com meu tempo cortado, mas a gente não pode perder as oportunidades, né? Além da vacina da influenza, além da vacina da Covid, a gente tem a vacina para gestante, que é muito importante, que é a vacina do vírus sincicial respiratório, né? O que essa vacina vai prevenir? As doenças respiratórias no bebê. Então, a partir da 28ª semana, toda gestante, né, precisa fazer essa vacinação em relação ao VSR, que é aquela doença que vai dar... O bebezinho nasceu e um mês depois teve bronquiolite, né? Então, essa vacina, ela previne essa complicação, né, a nível principalmente de internação. Então, todas as gestantes, né, após a 28ª semana de gestação, ela pode se dirigir em qualquer unidade de saúde e fazer a vacinação aí do vírus sincicial respiratório. E crianças menores de 2 anos com comorbidades, né, ou as prematuras, elas recebem já no hospital o nirvizimab, né, que é um anticorpo. E essas crianças menores de 2 anos, elas podem solicitar, né, esse anticorpo para também prevenir o vírus sincicial respiratório.
1: Então, que ótimo, gente.
2: Várias vacinas a gente tem.
0: Muito bom.
1: Temos, né?
2: E estamos incorporando mais, né? Tá chegando aí a vacina Pneumo 20. Então, o SUS, ele tá incorporando várias vacinas, né, para essas questões respiratórias, principalmente, que têm avançado muito no nosso país, devido, inclusive, às emergências climáticas, né? Então, essa modificação do clima, né, do ambiente, que tem afetado a nossa saúde.
1: E junto com o negacionismo, né, e os ataques à ciência, como a gente estava falando antes,
2: sim,
1: né, Michelle?
2: Sim, sim.
1: Junta essas duas questões e a gente está vendo esse boom de adoecimentos, né?
2: Sim. Vacina é prevenção, né?
1: É prevenção.
2: Individual e coletiva. E pode exigir também na pré-conferência de saúde, né?
0: Com
2: a incorporação de novas vacinas, né? É isso, a gente constrói. A vacina Pneumo 20 veio de uma demanda popular, né? A ampliação, né, da campanha vem de uma demanda popular. Então, a política pública de saúde, ela é construída a partir do que a gente entende, né? Do que a gente luta, né? Eu quero vacina para mim, eu quero vacina pro meu filho, pro meu avô, né?
0: Claro.
2: Então isso é também.
1: É. São 10h34, tá? Mas eu vou trazer.
0: Vamos liberar essa guria.
1: É, não chegamos a trazer o comentário da Lourenci Montial. Ali no inicinho da live, ela deu bom dia. E agora o Conrado Wesley diz: viva o SUS!
2: Viva o SUS!
1: Eu fiz questão de trazer os comentários até pra, né, pra Michelle sair aí. Lá, renovada, energizada para essa sequência de trabalho que tem aí. Agradecer muito, né, Rafa?
2: É, somos defensores, né, intransigentes do Sistema Único de Saúde, né?
1: Isso aí.
2: Eu acho que isso é uma pauta, né, que não sai da nossa fala, assim, eu, da Secretária de Saúde também, né, da nossa equipe de gestão, que realmente lutamos desde há muito tempo, né? Pelo Sistema Único de Saúde e continuamos, né? Independente do que nos aconteça, né? Nesses processos aí, a gente defende realmente, né? A democracia, o Sistema Único de Saúde, né? Forte, eficiente, né? Dentro dos seus princípios e sempre com participação popular, né? Porque é o modo que a gente entende que a gente caminha, né? E que a gente deve caminhar na construção da política pública de saúde.
1: Bacana.
0: Que maravilha.
1: Que ótimo.
0: Michelle, muito obrigado. Eu sei que tens correria. Pela gente, tu pode ficar aqui até ao meio-dia se tu olhar. Mas
2: ai,
0: a gente sabe
2: por mim
0: que tu
2: também,
0: tem
1: pessoal esperando ela numa reunião.
0: Então, obrigado por ter vindo conosco aqui, bater esse papo, né?
2: Eu
0: sempre
2: que agradeço.
0: Atender.
2: A gente pode, no decorrer também, né? Acho que pode daqui um pouco falar novamente da conferência municipal, mais pertinho, se vocês quiserem. E também fico à disposição, né, para falar sobre vigilância em saúde, que vocês estiverem aí, né, a fim, né, de falar, a gente está sempre à disposição ali.
0: Que bacana, obrigado. Deca, 10h37, a gente vai então fazer um intervalo musical, escutamos aí umas músicas, uma ou duas, em seguidinho a gente está de volta para finalizar aí o bloco do Paralelo 30 com mais notícias e informes. Vamos de Toque S.A. com Revoada, em seguida a gente está por aqui.
1: Bora.

0: 10h45 e a gente tá de volta com o Paralelo. Escutamos Poema Vago e Revoada de Toque S.A. Maravilha por aqui. E a gente retorna para esse finalzinho de bloco, Deca. 10, 15 minutinhos aí com mais alguns informes e notícias. Se me permitir, vou trazer a primeira por aqui. O presidente Lula sancionou essa semana a lei com as regras para a Copa do Mundo Feminina de 2027 aqui no Brasil. O texto trata das obrigações do país com a Federação Internacional de Futebol, a FIFA, incluindo aí os vistos, direitos de transmissão, segurança e marketing. A lei ainda prevê uma premiação histórica de R$500 mil para cada jogadora que representou o Brasil nas competições lá de 1988 e 1991, já que elas foram aí as pioneiras, tá, do futebol feminino no país. Aprovada então no Congresso Nacional, a Lei 15.421 de 2026, publicada nessa terça-feira, dia 2, no Diário Oficial da União, trata então destas regulamentações. O evento esportivo está marcado para ocorrer entre 24 de junho e 25 de julho do ano que vem, uhum, e será disputado em 8 cidades: Belo Horizonte, Brasília, Fortaleza, Porto Alegre, Recife, Rio de Janeiro, Salvador e São Paulo. A expectativa é receber mais de 3 milhões de torcedores. O marco legal consolida as garantias apresentadas pelo Brasil no processo de candidatura e dá segurança jurídica para o evento. Entre os temas tratados estão a venda e revenda de ingressos, procedimentos simplificados para concessão de vistos a estrangeiros, regras de trabalho e voluntariado, ações de segurança pública, proteção dos direitos comerciais e a coordenação entre os diferentes níveis de governo. Pela lei, a FIFA tem a exclusividade na divulgação e na venda dos produtos e serviços aí nas áreas próximas aos eventos oficiais, mas isso não abrange o comércio regular, desde que esse não realize vendas relacionadas à competição. O texto permite a venda de bebidas alcoólicas nos estádios e locais oficiais, conforme normas sanitárias vigentes também. O governo federal poderá decretar aí feriado nacional nos dias em que houver disputas da seleção brasileira. Estados, municípios e o Distrito Federal também poderão decretar feriado ou ponto facultativo nos dias em que sediarem os eventos do torneio. O calendário escolar nas redes de ensino públicas e privadas vai precisar ser ajustado para que as férias do primeiro semestre abranjam todo o período entre a abertura e o encerramento da Copa. Bacana, hein, a gente ter esse movimento. E mais bacana ainda essa consolidação, tá, dessa homenagem para as meninas e mulheres que foram as pioneiras aí do futebol feminino no país. Que bacana a gente ver uma valorização do futebol feminino, uhum, que, diga-se de passagem, anda muito melhor do que o masculino.
1: Faz, né, um tempinho.
0: Olha, vou te dizer, tá difícil acompanhar o futebol masculino. O feminino dá mais alegrias pra gente, tá? Quem não acompanha, deveria acompanhar, porque o feminino tá dando mais alegria. E sempre me lembro da Érica dando notícias na rádio. A Érica sempre trazia, né? Eu gostava de escutar quando a Érica tava numa outra rádio, não, tava trabalhando na Cultura, né? E ela trazia, eu escutava no carro à tardinha, tava vindo pra Fúria. E ela sempre trazia notícias sobre o futebol feminino, né? Bem bacana a gente ter esse costume, né, de acompanhar também, porque é cultural, né? Esse apagamento que a gente tem com esse esporte, principalmente o futebol, quando é com mulheres, né? Mais um exemplo, né, do machismo, mais um exemplo da como a sociedade patriarcal se constrói, né? Que a gente culturalmente não tem essa coisa, esse amor, essa paixão pelo mesmo esporte, só que praticado e por outro gênero, né? Então, isso é algo a se trabalhar de maneira firme aí também para combater essa sociedade patriarcal que a gente tem.
1: A gente segue, né? São 10h48, a gente tem uns minutinhos ainda, eu tenho algumas notícias que a gente não conseguiu, não deu tempo de trazer hoje, mas já que o Rafa citou nome dela, vamos, né? Quem está nos assistindo já viu, né? É Érica Xavier aqui conosco no estúdio. Quem está nos ouvindo vai poder ouvi-la agora.
2: Bom dia!
1: Bom dia, classe trabalhadora. Sextou?
2: Sextou. Vocês estão sentindo esse cheirinho?
1: Eu tô.
2: Eu tô sentindo o cheirinho, eu tô sentindo esse sabor, cara, de feriado prolongado.
0: Eu tô tão acostumado com a Érica já conosco, assim, essa coisa da gente estar voltado a trabalhar juntos, que é muito bacana, né, de vê-la aqui com a gente interagindo, que eu até me esqueci, assim, de anunciar que ela tinha entrado no estúdio e sentado aqui, entendeu? Sei lá, normal, assim, pra mim. Você não tava sempre ali, sabe?
2: Ai, cheguei mano. Agora, meu horário é às 11, inclusive.
1: Ah, não começou a trabalhar ainda, mas veio aqui tomar um cafezinho com a gente. Ah, sempre bacana. Muito bem-vinda. Gente, 10h49, eu teria aqui quatro notícias, mas vou pontuar duas como informes, tá? Um deles, trago da fonte CBN Notícias, mas está em vários outros portais. Anvisa determina recolhimento de lote de água mineral Cristal após contaminação por bactéria. E a suspeita é de que a bactéria que se está suspeitando aí a contaminação nesse lote da água mineral Cristal, é a mesma bactéria presente nos produtos da IP, tá? Então, busquemos mais informações. Mas é isso, é água mineral.
0: Pelo amor de Deus.
1: É isso, não vou trazer a notícia na íntegra aqui, mas só para fazer esse alerta e o pessoal buscar mais informações para beber água com segurança.
0: Cara, mas
1: né?
0: Que absurdo, mano. Não tá mais. Não consegue mais consumir nada nesse país, cara. A gente precisa de uma fiscalização maior com essas indústrias, essas empresas, né? E tá aí o papel da Anvisa, exatamente. O papel da Vigilância Sanitária, toca aqui. SUS. Toca aqui, high five. Vivo do SUS. Não, mas é isso, né? A gente pensa, não é só. Claro, a Anvisa tá fiscalizando e descobre, né? Mas a gente precisa, de alguma maneira, impedir que isso aconteça, né? Para não precisar descobrir depois, né, cara? Porque é um absurdo, é um absurdo. Imagina que nível de sujeira e de deterioração do ambiente tá a fábrica dessa água mineral para estar com bactéria, assim, como era o do outro negócio de limpeza. Pô, cara, água mineral é isso, as pessoas estão botando na boca tomando.
1: Uhum. Que isso, cara.
0: Que isso.
2: Detergente também detergente, tava.
1: O pessoal tava bebendo detergente.
0: Teve uma
1: também.
0: Galera, teve uma galera.
1: Acho que é menos
0: que tava,
1: comum, né? Beber detergente. Mas tem quem goste.
0: Tem.
1: Sobre isso, gente. Olha aqui.
0: Que tristeza.
1: Ô, Rafa, eu tenho. Eu vou fazer um destaque só, tá? De um artigo do Outras Palavras, que é um portal que gosto muito. Não vou, obviamente, fazer a leitura aqui. Vou convidar para quem queira estar nos destaques ali nos stories do Paralelo de hoje também, que fala sobre a precarização do trabalho. Tá? E diz, o Brasil entre trabalho precário e a vida comprimida. Trazer só o destaque, degradação persiste no trabalho, demissões para pejotizar, plataformizados com jornada 5,5 horas maior e as mães solo que ganham 43,3% a menos, ainda pessoas trans excluídas. Então, né, fazendo aí pontualmente a manchete, aí o chamado para o artigo faz essas pontuações do que é ali analisado, destrinchado no artigo, sempre conteúdos, artigos, análises muito ricas, né, que o Outras Palavras nos traz e a gente recomenda aí a leitura.
0: Maravilha. Deca, deixa eu fazer um informe para essa sexta, aproveitar também aqui da página da Prefeitura do Rio Grande. E a gente tem mais uma edição nessa sexta-feira, dia 5, do Pagode do Mercado. Dessa vez a atração do evento aí vai ser o Pagode em Dose Dupla. Ó, a Erika já botou a mão no peito aqui, já sentiu o calor, o amor
2: chegando. É do meu coração, assim. É Pagode do Mercado seguido de Vitor Hugo.
0: Olha aí.
1: Tem toda uma trajetória.
0: Vitor Hugo, faz muito tempo que não vou lá.
2: Sim, lá em Pelotas, os universitários fazem o de bar em bar.
1: De bar em bar.
2: Né, que eles vão bebendo de bar em bar. Eu tenho o meu próprio de bar em bar Rio Grandino, que começa no Pagode do Mercado e termina no Vitor Hugo.
1: Né?
0: Muito
1: sobre
0: bom,
1: isso,
0: acho
1: gente.
0: Uma
1: tá
0: boa
1: feita
0: experiência.
1: Dica de rolê da Erika. Quem quiser
0: Erika,
1: acompanhá-la.
0: Justamente. Mas é isso, então, dia 5, tá? Sexta-feira, Pagode no Mercado. A atração vai ser Pagode em Dose Dupla, tá? Que ocorre na parte interna do mercado municipal, então. A abertura dos portões está prevista para 7h30 da noite, início da programação às 8 horas da noite e a entrada é gratuita. Tá? A atividade conta com apoio da Prefeitura, por meio da Secretaria de Município da Agricultura e Pecuária, que é responsável aí pela administração ali do espaço, do mercado. Então, evento bacana, para dar uma curtida num pagodinho no centro da cidade, hein? Ali no mercado. Legal, hein?
2: Tem não. segurança, é quentinho, não é frio.
0: Olha aí.
1: Tem bebidinhas, comidinhas.
2: Maravilhoso.
0: Então tá aí. Não dá pra reclamar que não tem o que fazer na sexta-feira aí, hein? Ó, pré-final de semana. Vambora, galera. Curtir um pagodinho.
1: Isso aí, gente. Rafa, um destaque, porque encerra aí na sexta-feira, dia 5, o prazo para solicitação dos atendimentos para pessoas com TOC, ansiedade e TDAH no Enem 2026, tá? Então, neste ano, em 2026, o INEP inclui no edital do Enem 2026 novas condições para solicitações de atendimento especializado durante as provas, né? Então, tem aí o caso de situações relacionadas à fibromialgia e também aos transtornos mentais, né? E aí já destaquei entre elas crises de ansiedade, transtorno obsessivo compulsivo e transtorno do déficit de atenção e hiperatividade TDAH. Então, com a ampliação das situações previstas na edição deste ano, uma pessoa diagnosticada, por exemplo, com histórico de transtorno de ansiedade, poderá contar com um acompanhante para lhe dar suporte nos dias de aplicação das provas. O atendimento especializado deverá ser solicitado pelo interessado no momento da inscrição, exclusivamente na página do participante. O prazo de inscrições se encerra nessa sexta-feira. Então, para quem já está inscrito e, né, por alguma questão não se atentou a essa informação no edital, acredito que ainda seja possível ali atualizar a sua inscrição enquanto elas estiverem abertas. E para quem ainda não se inscreveu e vai fazer isso até sexta-feira, pode solicitar esse atendimento específico.
0: Muito bem.
2: Domingo tem rap contra o frio, hein?
1: Tem.
2: Não sei se vocês já deram essa notícia, mas...
0: Não.
1: Hoje, não.
2: Tá, então eu vou contar um segredo.
1: Conta.
2: Meia-noite eu te conto. Não. Domingo tem rap contra o frio, é ali no centro de eventos, né? E... acredito, os shows começam 1h da tarde ou 1h30 da tarde. Eu não tô com notícia na mão.
1: Deixa eu até resgatar aqui.
2: Tô de cabeça, tô de cabeça.
1: Mas vai hablando. Fala pra gente.
2: E é um agasalho, né? E 1 quilo de alimento não perecível. E vai ter show do MVBio.
1: É isso aí.
2: Né? Não comparecerei, mas faço convite.
0: Que maravilha.
2: Vai estar muito massa.
0: Deixa eu trazer um informe rápido aqui também da Aptafurg, aproveitar o tempo, né? Deixamos tudo pro finalzinho do programa, né? 10h57, mas a Aptafurg tá alertando, tá? O sindicato aqui, a Aptafurg alerta para uma tentativa, um novo golpe envolvendo informações sobre processos judiciais aí, tá? Então isso tem ficado muito recorrente e a gente faz um apelo que tu, filiado ou não filiado, servidor da universidade, fica atento, tá? Os golpistas estão entrando em contato com servidores e servidoras por telefone, WhatsApp, mensagem, solicitando aí dados pessoais, documento, pagamentos ou depósitos. Então, assim, ó, não faz nenhum pagamento, não fornece dados sem tu ir fazer confirmação antes lá no sindicato, tá? Não tem nenhum desses processos aí que eles estejam exigindo pagamento nenhum, tá? Não faz depósitos, tá? Não faz. Se alguém entrar em contato contigo dizendo que é advogado do escritório, né, de advocacia Lindemeyer, que é advogado do sindicato, ou dizendo que é o sindicato, vai lá no sindicato para confirmar, ou liga para o número fixo do sindicato.
1: Divulgado,
0: tá?
1: Nas redes.
0: Divulgado,
1: no site.
0: Exatamente, tá? Tu pode falar com os telefones oficiais do escritório Lindemeyer também,
1: isso,
0: tá?
1: Aí.
0: Então, procura nas páginas da universidade, da FURG, tá? Na página do escritório, para tu te informar. Ou vai ali, conversa com as gurias na secretaria ali, para saber se realmente saiu algum processo ou não saiu, tá? Mas nunca, em hipótese alguma, faz nenhum depósito antes, tá? Porque isso é golpe, gente. É golpe. Não fornece dados pessoais e não faz nenhum depósito.
1: É isso. Trazendo então, né, aqui a informação que a Erika nos deu, tem aí arroba rap contra o frio para quem queira procurar. Começa a programação às 10 da manhã, mas é com largada. Primeira corrida contra o frio, depois às 11, abertura das feiras e praça de alimentação. Às 11h30, início da live Paint Graffiti. Meio-dia, pista de skate liberada. Meio-dia e meia, início da coleta de acervo, Museu da Cultura Hip Hop, Rio Grande do Sul. Aí sim, como a Érica bem disse, a 1 da tarde, início dos shows. E às 10 da noite é o encerramento. Então são 12 horas de evento, contando com uma diversidade de shows. Entre eles, show nacional de MV Bill, com a participação da Camila CDD. No estacionamento do centro de eventos, no centro da cidade, entrada gratuita, mediante um agasalho e 1 quilo de alimento não perecível.
0: Maravilha.
1: Tá aí.
0: Gente, vai fechar 11 horas. 11 horas, encerrando aqui então o paralelo. A gente vai deixando vocês por aqui. Tem bloco de música. Em seguidinha, a Érica tá de volta com o pessoal do FM Café aqui ao meio-dia. E vocês ficam com eles aí. Mas a gente aqui no paralelo, trabalhadores, CLTs brasileiros deste sindicato, iremos sextar na quarta-feira. Estamos encerrando nossa programação ao vivo aqui. Voltaremos com vocês na segunda-feira. Faremos feriado amanhã na quinta e ponto facultativo na universidade. Na sexta não teremos programação ao vivo. Segunda a gente está de volta às 9:30 da manhã com vocês. E é isso, gente. Um beijo.
1: Um beijo.

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Tem uma moçada aqui na frente que gosta de rock, eu já sinto. Tem nada a ver com o trabalho, é só pra te brincar um pouco. Por causa do astral, né? Ok.

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0: Boa tarde, começamos mais uma edição do programa FM Café. Hoje, quarta-feira, dia 3 de junho, temperatura em Rio Grande de 17 graus, sensação térmica de 14 e a umidade relativa do ar em 93%, segundo o site da Praticagem da Barra. 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Agora, meio-dia em ponto. 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A apresentação do programa hoje é minha, Juliana Rodrigues, nos comentários Duda Pereira, na produção Clara Aires Fonseca e na mesa de áudio Érica Xavier. Boa tarde, Érica.
1: Boa tarde, Ju. Boa tarde, Perazzo. Boa tarde, Clara. Boa tarde, quem nos ouve.
0: E hoje os nossos ouvintes vão perceber que a gente fez uma alteração nos blocos do FM Café. Hoje nós estamos com um formato um pouquinho diferente, em função da agenda do nosso convidado, que a Érica já antecipou. Então, aqui conosco, Matheus Perazzo. Boa tarde, bem-vindo.
2: Boa tarde, gente. Estou muito feliz de estar aqui. Uma boa tarde para quem está escutando também.
0: E hoje nós vamos falar sobre o projeto Rap Contra o Frio. E acho que a gente vai começar esse programa com rap, né, Érica?
1: Por favor, vamos ouvir a música Troféu. Pode ser?

0: E como eu disse, hoje nós estamos aqui com o Matheus Perazzo, conversando nos dois primeiros blocos do FM Café sobre esse projeto muito legal, que já está na sua 11ª edição, que é o Hype Contra o Frio. Acho que a gente podia falar um pouquinho do projeto, e tem várias ações, né? Uma das ações que fez o FM Café hoje trocar o bloco das entrevistas é que o Matheus, em seguida que sair daqui à 1 da tarde, vai fazer uma oficina. Então, o Hype Contra o Frio, esse ano, abriu, a gente pode dizer, uma ala, um braço pedagógico.
1: Então, eu acho que de primeiro, né, tipo, a gente tá nessa 11ª edição. O Rap Contra o Frio, ele é esse festival dedicado à cultura hip hop, né, acho que desde o princípio, assim, falando de uma maneira mais geral, né, e com o passar do tempo, né, com, além do compromisso de dar um retorno através das doações de agasalhos e de alimentos para prestar assistência a bairros, né, especialmente o bairro Maria dos Anjos, né, o bairro do Lixão, né, que é o comumente conhecido, ao longo do tempo tem tido esse desdobramento para esse eixo mais pedagógico, né? Então, esse ano, nessa 11ª edição, o Rap Contra o Frio, ele atinge um novo patamar dentro desse aspecto, que é o de se integrar dentro das escolas através de oficinas, né? As oficinas, elas já aconteceram em outros momentos, mas de forma muito mais pulverizada, né? Uma ou duas oficinas durante o projeto, assim. E nesse ano a gente está atingindo, né, a marca de 10 oficinas, né? Então, estamos atingindo escolas mais centrais, como por exemplo o Bibiano de Almeida, mas a gente também tem esse objetivo de descentralizar elas, atingindo bairros como a Coab 4, a Mangueira, Santa Teresa, né? Então, temos também esse objetivo de atingir esse público de escolas que, às vezes, não tem tanto acesso a esses bens culturais, né? A cultura e também ao conhecimento também.
0: E como que está sendo a recepção? A gente conversava um pouquinho antes de começar o programa sobre a recepção nas escolas. Boa tarde, Duda. Duda, nosso comentarista de hoje, também trocou a agenda para estar aqui conosco.
2: Boa tarde a todos e todas. Apesar de uma correriazinha, cá estamos.
0: Recém começou o programa, Duda, fica tranquilo.
1: Então, sobre a recepção. Eu acho que as escolas, no geral, elas sempre vão ter, né, essa grande boa vontade de receber esse tipo de iniciativa. Como a gente estava conversando antes, né, parte do meu trabalho, né, acho que eu não comentei sobre isso, eu estou atuando esse ano como coordenador pedagógico, além de ter ministrado oficinas no Senac de produção musical, nesse eixo das oficinas da escola, o Flow Pedagógico, que é o nome do programa, né, ele vai levar, né, falando um pouco sobre a oficina, né, ele vai levar 3 oficineiros. Um deles é o Frederico Bicho, a Cacau, né, Carolina Menezes e o DJ Toz. Então, a gente está trabalhando dentro dos 5 elementos do hip-hop, que seria o MC, o DJ, o B-Boy, B-Girl e o grafite e o conhecimento. Nós estamos levando o DJ, o MC e o elemento do conhecimento também, né, para as escolas. E essa recepção, né, parte desse meu trabalho de coordenador pedagógico é conversar com as escolas justamente, né, após as oficinas, entender qual que é o panorama cultural que chega nessas escolas. Ou seja, essas escolas, elas são buscadas por iniciativas externas para que sejam feitas atividades culturais lá? Se sim, quantas aconteceram, né? De que tipo? Enfim, nesse momento que a gente se aproxima ao final, né, estamos nas últimas 2 oficinas, a gente identificou que em algumas escolas, justamente as mais afastadas, né, existem cenários em que nos últimos 12 meses nenhuma iniciativa cultural externa foi realizada nelas. Então, as escolas, elas entendem como uma parte muito importante essa oferta de iniciativas, né, que vão desenvolver essa perspectiva mais pedagógica, utilizando o hip-hop mesmo como uma ferramenta pedagógica para conhecimento, para algo que, inclusive, né, muitos dos alunos, eles já estão, né, fazem parte, consomem essa cultura. Seja pelo falando de culturas urbanas como funk, como hip-hop, né, essa figura do MC, dos artistas, eles já fazem parte da vida desses alunos, né, dessas crianças e adolescentes. E é uma oportunidade também da gente mostrar que, ó, o hip hop, ele é isso, mas ele é muito mais também. Então, as escolas, elas têm muito interesse, acho que praticamente todas as escolas, né, que a gente já realizou, elas querem que essa iniciativa continue lá. Então, a gente tem uma recepção muito positiva para esse primeiro encontro e, acho que, e também para próximos, né? Elas pedem, ah, quando vê vocês trazem mais aqui, e se a gente fizer grafite, se a gente fizer dança, né? Então, essa ideia mais de expandir, né? E ter essa presença mais marcada nesses territórios.
0: Duda, antes de chegar, nós estávamos conversando, né? A nossa pauta de hoje é o rap contra o frio. E esse ano, como o Perazzo, como o Perazzo falou, eles estão com oficinas nas escolas. O projeto Rap contra o Frio está na sua 11ª edição. E eles estão com oficinas nas escolas. Era disso que a gente estava falando, só para te contextualizar quando tu chegou, para não pegar o trem andando, sentar na janela.
2: Sim, eu estava ouvindo ele atentamente aqui e achando fantástico, né? Um projeto desse. Uma escola que há um ano não tinha uma atividade externa, imagina, né? São fundamentais essas atividades para que o desenvolvimento se dê de forma integral, né? A pessoa não pode apenas pegar um letramento matemático, na linguagem, a música é uma linguagem também, inclusive, uma linguagem de comunicação, né? Uma forma de se expressar. E olha, uma das que, por não entrar pelo lado lógico, racional, entra por outros poros, né? A música nos penetra mais pela linha do sentimento, é algo diferente, né? É uma linguagem que é diferente, não é uma linguagem puramente racional, embora a musicalidade possa ter compasso e tal, até muito a ver com matemática e outras coisas mais, né? Quando se faz compasso e se divide o tempo das notas, as coisas, tudo tem muita matemática nisso. Mas a melodia, a música, a harmonia, isso tudo, o que compõe a música como um todo, ela entra por outros poros. Né? Eu acabei de vir de um festival nativista, né? E a gente vê como isso é fantástico, como de repente um grande intérprete na frente de uma plateia consegue emocionar. Para além das palavras, as palavras tudo ajuda, mas tem muito mais em jogo, né? A música, a harmonia da letra, o casamento assim, de uma letra com uma melodia, né? Isso emociona as pessoas, isso nos humaniza. Em última instância, é isso que a gente quer com a escola, né? Nos tornar mais humanos, para podermos participar melhor como cidadão de uma sociedade. Né? Todo o trabalho na escola é esse, né? Dar conhecimento, mas não só. Fazer com que a pessoa possa participar da sociedade em condições de contribuir com ela e em condições também de não ser um elemento disruptor, o que vá, quando faz uma disrupção para frente, para melhorar, que ótimo, mas às vezes a disrupção é para retroagir, para dar para trás, é para aumentar a violência. Ora, nós viemos de lá atrás, né? Quando saímos, quando andávamos em tribos pelas savanas lá, a gente vivia um tempo de mais violência e a gente, toda a nossa civilização foi construir maneiras da gente melhor viver e melhor conviver com os demais, né? Aliás, a gente falou isso outro dia, né, na questão do Ubuntu, né, o Ubuntu, que é aquela filosofia africana de que um depende do outro. Eu só existo porque o outro também existe. Isso é uma sabedoria, né, multimilenar, porque na savana lá só se vivia porque tinha o outro do lado. Sozinho a gente era muito fraco frente a todas aquelas feras que tinham lá. Não teríamos sobrevivido juntos.
0: E eu ia te perguntar, como é que o rap entrou na tua vida? Fiquei curiosa.
1: Ah, então, vamos falar um pouco sobre o Perazzo, né? Então, assim, eu acabo fazendo muitas coisas, né? Mas se eu fosse seccionar hoje, assim, o cenário da minha vida, né? Eu diria que eu me divido entre o artista do rap, né? O MC, o produtor musical. Também trabalho dentro do cinema, né? Na produção de curtas-metragens aqui da região sul.
0: Produção de clipes.
1: Na produção de clipes também. E como ator também, agora a gente teve um filme que teve estreia internacional em Cuba, né? Braço Forte. E também dentro da produção cultural, né? Também sou produtor cultural e atuo, né, há 3 anos dentro do Rap Contra o Frio, nos 2 primeiros anos dentro da produção do festival e agora, né, nesse desdobramento mais pedagógico, assim. Então o rap, ele começou na minha vida desde muito novinho, assim, né? Então começou justamente dessa forma como a gente estava conversando, né? Dentro do consumo da música, né? Do hip hop, né? No rap. Então eu ouvia muito Criolo, Racionais, né? Depois Tupac, Sabotage, e aí foi indo. Isso fez parte ali da minha construção ali, né? Identitária também, né? A partir ali dos meus 12 anos, por aí. E quando eu comecei a realmente ter vontade de escrever e produzir, foi ali por volta dos meus 17, e aí, desde então, foi, né, a minha vida começou a orbitar em volta desse contexto, né? Uma coisa interessante que ele falou, né, é sobre essa questão. Um dos relatos na escola que me chamou a atenção, né, me faz pensar bastante, assim, tem duas coisas, né. Primeiro, né, dentro dessa questão em que muitas dessas crianças da periferia, elas estão em contato constante com essa cultura, né. Eu sou formado em artes visuais, né, sou bacharel em artes visuais aqui pela FURG, e a minha pesquisa, ela foi sobre o hip hop. E uma das questões, né, que os pensadores teóricos e teóricas, né, do hip hop enquanto campo de pesquisa, né, foi essa questão entre separar a questão mercadológica do hip hop e a questão, né, filosófica, histórica do movimento hip hop. Então, dentro dessa questão de levar o hip hop para a escola, a gente sabe, né, que tem as culturas urbanas, elas vão ter estigmas, né, frequentemente associados à questão da música periférica, né, os preconceitos que envolvem, né. E não vamos ser aqui ingênuos, né, em dizer que o rap, ele não é machista, ele não é misógino, ele não é homofóbico, ele é, né, grande parte das músicas que se popularizam, também no funk, né, eles vão abordar questões, né, tipo, que vão ter preconceitos, vão reforçar preconceitos. Mas eu acho que esse movimento que nós fazemos na escola, ele vai muito no sentido de falar o hip hop não é só isso, né? O hip hop, ele vai muito além disso. O hip hop, enquanto uma cultura que nasceu lá nos anos 70, ele, acima de tudo, ele vai pregar o conhecimento como uma ferramenta para a emancipação. Então, parte do nosso trabalho é trazer, sim, né, relacionar com esse ambiente que já é familiar para muitos jovens, né, que já conhecem, principalmente os artistas da música, né, mas é também trazer toda essa abordagem histórica, de onde veio, principalmente uma parte que o Fred, né, que é um dos nossos oficineiros que representa o elemento do MC, que ele fala, né, que no início do hip-hop, lá no Bronx, nos anos 70, era o contexto urbano de um gueto marcado pela opressão policial, pelas tensões raciais que os Estados Unidos passavam e pela segregação política, econômica e racial também que essas pessoas passavam. E o hip-hop, ele surge nesse contexto como uma forma de mediar esses conflitos de uma forma não violenta. Então, era um bairro, né, que sofria muito pela violência das gangues, né, entre os próprios moradores daquele bairro, mas também sofria as pressões externas pelo Estado, né, pela polícia. E o hip-hop, ele veio como uma forma de resolver esses conflitos através da arte e da cultura, sem a utilização de meios violentos para a resolução desses conflitos. Então, dando só esse panorama, né, para dizer que essa parte da ideia do flow pedagógico, ele serve também para ajudar a criar mais bagagem, mais repertório, de trazer esse entendimento que o hip-hop, enquanto uma cultura, ele é uma cultura que vai olhar para dentro das comunidades, que vai olhar para os problemas estruturais que existem nelas, como um meio, como uma ferramenta pedagógica para trazer, né, essa transformação pessoal e transformação social também de uma maneira mais ampla. Então, acho que é importante trazer isso, talvez até para quem está ouvindo isso também, porque esse também é o nosso entendimento, né? Que nós entendemos esse contexto geral, né? Que muitas vezes se confunde do hip-hop enquanto mercadológico e hegemônico, mas que a cultura, ela não se resume somente a esse aspecto.
2: É muito comum, às vezes, né, se tomar o todo por uma parte. A pessoa conhece só um pedaço da coisa e acha, não, aquela coisa é isso. Não. Muito mais que isso, tem
1: é o que mais se popularizou, né? Então tem essa questão, essa dimensão econômica, industrial ali no final dos anos 90, que tomou o mundo, né? O hip hop hoje em dia, ele é um dos gêneros mais escutados na música. Então não só pelo som, mas pela imagem também, acaba sendo a parte mais reconhecida, a parte que mais identificável, digamos assim, né? Então nosso papel também é quebrar um pouco desse estigma, trazendo esse outro lado, né? Esse outro lado que forma essa constelação de elementos que é o hip hop.
0: E trazendo para as escolas também, nas oficinas, essa questão da consciência, né?
1: Perfeito. Uma das partes que a Cacau, a Carolina Menezes, que também é professora, né, ela traz, é justamente a questão da representatividade feminina, né? Então ela traz todo um apanhado sobre as pioneiras do hip hop, né? Inclusive tem uma questão que está sendo abordada, nova, reabordada, na verdade, né, que é sobre a questão do surgimento do hip-hop. O surgimento, ele tem um marcador histórico dentro do hip-hop, que é a festa do DJ Kool Herc, que organizou, né, ele era DJ. Então, é muito atribuído a ele como um dos pais do hip-hop. Só que o que acontece? Dentro dessa festa, quem estava organizando junto com ele era Cindy Campbell, a irmã dele. Então, tem essa dimensão também desse apagamento da figura da Cindy como uma peça fundamental para a estruturação dessa cultura, né? Desse momento histórico. Então, dentro da nossa oficina também, a Cacau também traz essa dimensão de que, olha, foi sim, né? Teve a presença importante do DJ, do Kool Herc, mas a Cindy Campbell também estava lá e também ela foi fundamental para esse desenvolvimento, para o acontecimento dessa festa que culminou, né? A gente está aqui hoje conversando sobre isso, das oficinas estarem acontecendo. Então, todas essas dimensões dessa história que é feita por vários apagamentos em vários sentidos, também a gente tenta trazer dentro da nossa oficina como um aspecto importante.
0: Sim, a gente tem agora, não militando, mas a gente sempre milita, a gente é um reflexo da sociedade, porque a gente tem um apagamento Isso. feminino em todas as instâncias, não é só no hip hop, não é só nesse gênero e nessa cultura em específico, né?
2: Em todas elas há uma luta, uma batalha para fazer...
0: Para o reconhecimento das mulheres.
2: E essa disputa acontece na sociedade, nas representações de arte também, né? A mesma disputa está lá presente.
0: Tu abriu teu microfone, achei que tu ia falar.
3: Não,
0: achei. Eu achei que tu tinha admitido que tu queria falar.
2: Érica também é militante.
3: Não, também sou militante e escuto bastante, segundo o YouTube Music, que é o gênero musical que eu mais escuto. E vejo que hoje tem uma cena feminina muito importante
1: com
3: também,
1: certeza.
3: Né? A gente tem a Duquesa, a Júlia Costa, a Ebony, pelo menos são as artistas que eu mais escuto, que fazem justamente esse contraponto, né? A disseminação do machismo, que também eu acho que a partir do momento que a gente e que surge, né, dentro de uma realidade de periferia, onde a naturalização da violência é uma coisa assim, se eu falar que é natural, é muito
1: normalizada, né?
3: Mas quando a gente vem de lugares, né, e como eu estou tentando organizar o que eu quero falar. Mas, tipo, a gente se acostuma com determinadas violências. Então, é difícil reconhecer numa música, é difícil reconhecer em qualquer coisa, assim, os preconceitos, as questões que são, de fato, estruturais. Né? Então, quando tu falou ali da questão do Maria dos Anjos, né, eu participei de um projeto no PET, onde a gente fazia oficinas de alfabetização com as catadoras que trabalham na cooperativa ali. Então, só a circunstância ali da forma como trabalham, né, como coisa, já se percebe a, assim, ó, vedação de direitos que essas pessoas vivem, né? E o quão é difícil, assim, chegar para elas e falar isso aqui é machismo, quando na verdade existem problemas muito mais profundos emergindo ali, né? Do que fazer essa discussão do que é machismo, do que falar isso ou aquilo está certo ou errado, né? Enfim.
1: Não, perfeito, né? Eu acho que tem um aspecto também do projeto, né? Que agora falando, saindo um pouco deste pedagógico, mas do projeto, do núcleo do projeto, que é justamente essas entregas de alimentos, né? Então, Érica, tu já conhece a realidade de lá, né? Nós já fizemos entregas, nós já doamos ao longo desse tempo mais de 10 toneladas de alimentos, né? E esse é o nosso bairro prioritário.
0: Sim, ao longo desses 11 anos.
1: Exato. Durante as enchentes também, a gente teve uma atuação, né, de antecipar essas doações para fazer essas entregas. Na pandemia também teve uma abrangência em iniciativas online também, que nós conseguimos captar doações em dinheiro também para essa construção de levar essas cestas básicas. Mas assim, o sentimento que eu tenho, né, ao longo desses anos é de que cada vez que a gente vai lá, o bairro ele está mais precário, né? Então, qual que é o cenário, né? Falando para quem está nos ouvindo, né? Qual é o cenário que nós encontramos lá? Nós estamos em junho, já está mais frio, né? Então, a gente chega lá. São muitas mães com crianças, né? As crianças com o pé no barro, sem calçado, né? Pessoas com crianças com necessidades especiais também, né? Dentro desse contexto. E são pessoas que estão lá, né? Que tem essa necessidade. Então, é uma coisa que eu sempre falo, assim. Quando a gente sai de lá, a gente sai com uma mistura de sentimentos, né? Nós, primeiramente, ficamos felizes, né, por a gente conseguir dar uma espécie de contrapartida para a sociedade, que acho que o hip hop também é sobre isso, né, sobre entregar para a comunidade, para nossa sociedade. Mas, ao mesmo tempo, a gente sabe que daqui a 2 semanas aquelas cestas básicas elas vão acabar. E aí, como é que fica? Né? A gente sabe que a gente ajuda, a gente sabe que a gente faz o que a gente pode, né, trazendo a questão do festival, que é uma coisa importante que a gente pode falar mais para frente. Né? Mas, ao mesmo tempo, a gente sabe que não é o suficiente. Né? Então, a gente fica assim, tipo, pô... Né? A gente obviamente fica feliz, é uma coisa que nos preenche o espírito por poder dar essa devolutiva, por poder dar um auxílio em comida, água, agasalhos, mas ao mesmo tempo a gente fica pensando por que esse bairro ainda está tão jogado, por que cada ano que a gente vem parece que as coisas estão piores, né? Então, nesse sentido, é um desafio, assim, né? É uma forma de nós reivindicarmos também essa mudança nesse espaço, né? É por esse motivo que nós atendemos, né, esse bairro, né? Entendendo que a gente não consegue abraçar tudo, claro, né, que a gente gostaria, né? Mas é esse pequeno movimento que a gente tenta fazer todos os anos, né? Esse ano, então, também marcando dia 7, né, o festival acontece. E a gente está sempre aceitando agasalhos, né, alimentos. Então, também fazendo esse convite pro pessoal.
0: Agora nós vamos para o nosso segundo bloco do FM Café de hoje. Vamos ouvir mais um rap, depois vamos para o intervalo. E aí, no segundo bloco, a gente conversa especificamente sobre a atividade do dia 7 de junho, que é o Festival do Rap Contra o Frio.
1: Perfeito.
4: Tá com nós, fica de boa.

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0: nós voltamos com o nosso segundo bloco do FM Café de hoje, aqui conosco nos estúdios Matheus Perazzo, conversando sobre a ação do Rap Contra o Frio, que está na sua 11ª edição. E agora, nesse segundo bloco, a gente vai convidar o pessoal para o evento do dia 7, que vai acontecer. São artistas locais, tem artistas de âmbito nacional, né, de repercussão nacional, e esse evento vai acontecer no próximo domingo.
1: Claro, estou abrindo aqui o Instagram para não perder nenhuma questão,
0: a
1: né?
0: programação.
1: Mas então, gente, esse ano, tá? A gente está contando com uma programação que começa às 10 horas da manhã e vai até às 10 horas da noite. Tá? E esse ano, inclusive, é o primeiro ano que a gente vai ter a Corrida Contra o Frio, né? Que é uma...
0: Eu abri aqui.
1: Estamos iniciando esse movimento, né, de corridas também, que é um movimento que está, né, surgindo também ao longo no Brasil inteiro, né, em Porto Alegre também teve o Corre Preto. Então, é toda uma questão desse estímulo também à saúde, né, ao esporte, inserido dentro desse contexto cultural, né. Então, vamos contar com feiras e praças de alimentação. O grafite também, que é uma coisa que a gente já trabalha há várias edições, né, com live paint, né, ou seja, os artistas vão estar lá produzindo obras enquanto o festival acontece. Skate, né, pista de skate liberada, que também já é tradicional lá do nosso projeto. E esse ano também a gente conta com uma coleta pro acervo do Museu Hip Hop, né? Então, é uma coisa que é um movimento bem legal, que agora o Zero está integrando, né, o Museu do Hip Hop lá em Porto Alegre, né? E é uma forma de usar... Rio Grande oferecer uma contribuição pro museu, porque isso também é um aspecto, né? O Museu do Hip Hop, ele tem um acervo de artistas, né? Da região sul aqui, principalmente. Mas Rio Grande, ele acaba sendo um pouco... tendo pouco retorno, né, por parte do museu, por conta de muito pouco se tem registrado do hip-hop aqui da nossa cidade, né? Que a gente sabe, hoje a gente tem pelo menos 3 gerações ainda vivas, né, de artistas, né? Como, por exemplo, Mr. Jones, Danny B, que eram... Missão 21 Cruzeiros, a própria Sandrinha também, que eram artistas lá do início do movimento hip-hop aqui em Rio Grande, né? E a gente tem, obviamente, né, as gerações que se sucedem. E isso é uma forma de oferecer para o museu, né, e marcar também a contribuição de Rio Grande dentro desse cenário do hip-hop do Rio Grande do Sul.
0: Importante a gente falar também da corrida, né? Pode se inscrever no dia 6 de junho, das 9 ao meio-dia, mas também pode retirar o kit no horário da corrida. E a doação é 2 novelos de lã.
1: Perfeito.
0: Acho importante a gente falar disso. Que a largada da corrida vai ser no dia 7 de junho, né? No domingo, 3 quilômetros, a partir das 10. E quem não puder fazer inscrição e retirar o kit da corrida no dia 6, pode fazer no dia 7 mesmo.
1: Perfeito. E, além disso, né, a 1 hora tem o início dos shows, né? Dos shows, como tu falou, nós temos vários artistas locais, né? Então, vou falar aqui rapidamente, né? O line-up, ele é feito pelo DJ Edinho, DJ Mija CNR, Note MC, Flip, Thaís Carolina, Quality Soul, Gisele, Nascidos de um Boombox, Rafa Rafuage, Ana Rima, Mr. Jones, DJ Pats e o show nacional, que é MV Bill, com participação da Camila CDD. Tá? Encerramento está previsto para as 10 horas da noite.
0: E acho que a gente podia... A gente não falou o lugar. A gente falou e não falou o lugar.
1: Muito importante, né? Bom, gente, o festival, ele acontece ali no estacionamento do centro de eventos, tá? Com acesso ali pela Buarque, né? Então, nossas últimas 3 edições foram lá, né? Então, vai ser no mesmo local que o pessoal que já foi já tá ligado, assim, dia que é. Então, ali no estacionamento do centro de eventos, bem no inicinho da Buarque ali, né? Passando no inicinho ali perto, pegando o canalete ali, tá? Com certeza no dia vocês vão ouvir ali nas imediações ali o som. Então, se vocês quiserem se orientar pelo som, com certeza vai ser bem perceptível. Mas então, só reforçando, entrada do centro de eventos ali pela Buarque, no estacionamento.
0: E reforçando também que é um posto de doação. Nós falávamos muito da comunidade que vocês auxiliam a partir desse evento, mas é importante até para as pessoas saberem quem é o local de referência para fazer doação de alimentos e de agasalhos.
1: Perfeito, né? E também um ponto importante, né, que o evento é gratuito, né? Então é só chegar, né? Mas a gente sempre incentiva, né, o pessoal a chegar com uma peça de agasalho que está ali jogada no armário, né? Um quilo de alimento não perecível, porque no final do evento, o evento não é só o festival, como a gente conversou, né? O evento vai muito além do festival hoje, né? A gente está com esse eixo pedagógico, mas a gente também tem esse eixo que sempre, né, em todas as edições, foi a questão da doação, né? Da doação de roupas, a doação de agasalhos, para a gente conseguir fazer, né, essas entregas anualmente, como a gente sempre fez.
0: E vocês também têm um histórico de conseguir muita arrecadação nesse dia,
1: muita,
0: né?
1: Muita arrecadação. É, como eu falei, né, já são, ao longo da nossa história, aí já são mais de 10 toneladas aí. E cada ano que passa, a gente está conseguindo chegar em mais pessoas, e chegar em mais pessoas significa mais doações, né? Então, toda essa dinâmica também se torna muito importante do pessoal chegar lá no evento, chegar com uma pecinha de roupa que seja em boas condições, né? Claro, lembrando que outras pessoas vão vir usar, então sempre peças em boas condições.
0: Roupa de doação não é roupa de descarte, acho que a gente sempre marca muito isso, até na campanha do agasalho, né?
1: Exatamente.
0: A roupa para doação é uma roupa que a pessoa tenha condições de uso.
2: Entregue lavadinha.
0: Exato, né?
2: Nada de...
0: O mínimo.
2: Sim, mínimo que você é.
1: Exato. Roupas íntimas também não, né?
0: Sim.
1: Então,
0: uhum.
1: Pensando que é para outra pessoa usar, para outra pessoa, né, conseguir se aquecer nesse invernão aí que a gente está, né? Então, roupas em boas qualidades, a gente faz ali um processo de triagem depois, né? Mas para facilitar também, né? As coisas separadinhas, a gente separa, a gente faz esses kits, né? É a mesma coisa com alimentos não perecíveis, né? Lembrando que a gente vai ter todo esse processo de triagem, então a gente precisa, né, ter essa contrapartida assim, também das pessoas, essa consciência do pessoal para fazer essas doações.
2: Agora, interessante observar assim, de que como todo movimento cultural assim, que vem, né, de uma comunidade, como é o caso do hip-hop, que nasceu a partir, né, das necessidades de uma comunidade norte-americana e tomou o mundo, exatamente em comunidades que tinham semelhantes problemas, né? Foi por aí que ele foi se espalhando o mundo afora, e aí se ampliando, mas é um movimento que representa uma comunidade, né? E aí ele deixa de ser só não que seja só um movimento, mas um movimento cultural, mas passa a ser também um movimento social, né? É incrível isso, como tem essa capacidade. Por quê? Porque ele representa uma comunidade, né? E aí a cultura é uma forma de expressão, mas ao mesmo tempo é uma forma de da comunidade se empoderar e se ajudar, né?

0: contribuir, porque aquela sociedade é dela também. Então ela tem até o dever de... Tem uma discussão agora, só para entrar nessa coisa do dever ou não, a pessoa discute se o voto devia ser obrigatório ou não. E eu vi uma vez um argumento de uma professora da URGS, em Porto Alegre, que ela dizia, dois ou três outros debatedores achando que tinha que ser optativo, porque afinal a pessoa pode não querer votar, vai lá e vota em branco. Então é da liberdade. E ela disse, não, o voto tem que ser obrigatório, porque é um compromisso, tu tem que escolher lá, ainda que tu escolha não votar ninguém, mas é uma escolha, tu tens que ir lá fazer essa escolha, porque é um compromisso teu com a tua comunidade, tu tá escolhendo quem que vai tomar as decisões depois por ti. Então isso tem que ser um compromisso, tem que ser obrigatório. Tu tem que participar da tua comunidade, porque senão depois tu vai ficar de fora dizendo, ah, eu não vou tentar, e aí reclama. Não, tem que participar. E o hip hop, nesse aspecto, ele de fato ele envolve as comunidades, né? E a gente vê como ele é representativo nesse sentido. Como tu disseste, traz todas as mazelas da comunidade também, eventualmente vai ter representações machistas, mas isso tudo é trabalhado dentro do próprio movimento. E tu tem várias vertentes que lutam contra essas porque é libertar as pessoas para que elas sejam um cidadão completo, né? que consiga combater a discriminação, consiga combater a xenofobia, todos esses males que a gente tem agora, né? E que inclusive nós estamos passando por um momento, mundo afora, né? Um momento assim mais, eu diria, mais conservador, né? De voltar a um período atrás onde essas coisas eram apagadas, né? E quando elas começam a se mostrar e querer ganhar espaço, né? Como por exemplo o movimento feminino, a gente citou aqui, mas vários outros... O próprio hip hop como um todo, né, volta e meia ele é atacado, né, como uma representação de guetos, e guetos que não são muito bem vistos por uma certa elite, quer dizer, mas são pessoas da sociedade, né, é uma representação muito válida. Né.
1: E eu acho importante também a gente falar, Peraz, nesses nossos minutinhos finais, a gente sabe que tu tem compromisso a uma, da importância das políticas públicas, né, que de um tempo para cá passaram a dar ao hip hop o espaço que ele é de direito.
2: Perfeito. Bom, acho que vamos começar, né, falando que esse ano, né, a gente está contando com o patrocínio da CE, mas o Rap Contra o Frio, ele é um evento que ele é fruto dessas políticas públicas, das políticas de fomento à cultura, né? Muito se debate, né, muitas pessoas, talvez por ignorância, né, mas... muito se debate sobre essa questão, sobre qual que é o real impacto de iniciativas, desses editais de fomento. E a indústria cultural é uma das indústrias que mais dá retorno financeiro, econômico, né? Então, assim, hoje, né, o nosso festival, ele conta, né, além da questão dos artistas, né, que é um retorno, agora eu vou falar um pouco sobre isso, mas a gente está contando ali também com feiras, com produtores, né, com uma praça de alimentação, que são produtores locais de Rio Grande. Então isso é de uma forma fortalece, né, porque todo o público do Rap Contra o Frio vai estar circulando nesse espaço, vai estar gerando um retorno econômico para esses produtores, para essas empresas, que eles não teriam... Se esse evento não estivesse acontecendo, né, nesse momento. De outra forma também, falando sobre os artistas, né, Rio Grande é uma cidade que ela não possui dispositivos que vão fazer a economia circular para esses artistas locais, né, para esses artistas, né, de pequeno porte, digamos assim, locais no sentido, né, são daqui de Rio Grande, né. Então assim, as casas de shows, muitas aqui de Rio Grande, não vão estar olhando para esses artistas, então eles não vão ter uma forma de conseguir se remunerar. Os artistas que estão lá, eles estão sendo remunerados para fazer suas apresentações, e inclusive uma das coisas que o Rap Contra o Frio iniciou é essa... as apresentações de longa duração para esses artistas, porque acontece, né, em vários locais, assim, até chamarem esses artistas, mas aí eles estão, né, nesse formato de pocket show, de 15, 20 minutos de apresentação. E nós entendemos que uma forma de valorizar esses artistas é oferecer mais tempo, claramente, né, juntamente com um cachê, né, com a remuneração, mas oferecer um tempo para que eles consigam pensar em um formato de longa duração, né, de trabalhar o seu catálogo, de desenvolver questões, por exemplo, inserir dançarinas, né, inserir outros elementos artísticos, teatrais, fazer o seu show propriamente dito. Então, dessa forma, o Rap Contra o Frio, ele também estimula a própria cadeia produtiva dentro da cultura dos artistas, né, do hip hop aqui da cidade, que também é muito olhado, né, não é olhado, né, algumas, né, alguns espaços até chamam, mas não é o suficiente para fazer com que essa dimensão econômica, que é uma dimensão importante também, gire, porque isso é o que garante no final do dia, né?

0: o sustento desses artistas, uhum, e a continuidade das práticas artísticas, porque a gente sabe, né, que todo mundo no final do mês tem uns boletos para pagar, né, os artistas também, a gente não, sim, vive de música, sons e
1: tinta. A gente tem que pensar, a gente já falou isso com relação à pintura ou à escultura no outro, uhum, programa, que a sociedade ainda tem dificuldade de ver um artista como um trabalhador.
0: Nossa, gente, então é isso aí, né, falando enquanto estudante de artes, né, é... A Clara sabe também, né? Os materiais.
1: A gente usa muito a Clara como exemplo.
0: Material artístico é muito caro, gente. Comprar uma tinta boa é muito caro, né? Vamos trazendo assim para uma dimensão mais da, é, né? da vocês mencionaram, né? Da pintura, mas também, né? Todas as linguagens, elas vão ser, né? O que é um custo de fazer um curta-metragem, gente? É muito caro. Então, assim.
1: Um clipe.
0: Exatamente. São trabalhos que eles vão gerar um retorno, né? Eles vão gerar, por exemplo, um curta-metragem, ele vai empregar dezenas de pessoas, né? O Festival do Rap Contra o Frio, né? Lembrando, nós também temos outros festivais aqui na cidade, como o Hip Hop Festival também, que ele segue nessa linha também de trabalhar com artistas locais, de fomentar o consumo de feiras e praças de alimentação também de produtores locais. Então, acaba sendo uma forma também de gerar esse retorno financeiro também. Claro que a gente sabe que não é só financeiro, né? É também cultural, é também de promover acesso, promover conhecimento. E dessa forma, então, dar esse retorno para a sociedade para, né, tipo, fortalecer, né? Eu acho que verdadeiramente, não só os artistas, mas também os empreendedores também, dentro do nosso contexto.
1: Perfeito, nós tivemos participações no YouTube, alguns emojis, como diz a Clara, e a gente também tem o André de Zero, que colocou o nosso coordenador pedagógico. Obrigada por estarem nos escutando e nos assistindo via YouTube. A gente sabe que o Operazo tem uma agenda, então a gente queria agradecer muito a tua participação. A gente sabe que agora, próximo do festival, a gente tem um feriado amanhã, que tudo ficou mais corrido, mas obrigado por ter vindo aqui falar um pouquinho desse projeto tão legal.
0: Bom, a gente queria agradecer mais uma vez pelo espaço, né? Acho que é muito importante a gente ter pessoas dispostas a nos receber, né? Para que a gente possa, toda a divulgação que a gente faz, né? Seja uma pessoa que vá, né? Uma, 10, 100, 1000, né? A gente precisa, o que a gente quer, né? No final do dia é fortalecer esse movimento. Fazer com que cada vez mais pessoas vão, cada vez mais pessoas conheçam, porque no final do dia é isso que vai fazer com que no ano que vem, né? A gente consiga mais uma vez estar fazendo um projeto. Lembrando, né? Que a gente trabalha a partir de fomento público, então a gente precisa, né, desse retorno da sociedade para que no outro ano a gente fale, olha, nós fizemos isso aqui, nós fizemos acontecer, esse projeto é importante, né? Da mesma forma que esse projeto hoje ele está inserido dentro do calendário municipal. Então, cada vez mais nos fortalecendo, cada vez mais fazendo com que o nosso projeto seja visto, atinja mais pessoas, porque atingindo mais pessoas a gente consegue, né, fazer com que a nossa mensagem, né, se espalhe cada vez mais aqui na nossa cidade e na região também.
1: Muito obrigada. Agora nós vamos escutar um pouquinho mais de rap, depois vamos para o intervalo e aí depois vamos para o nosso bloco de notícias, que era nos primeiros blocos do FM Café. Não saia daí, fique conosco.
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0: nós voltamos agora com o nosso terceiro bloco do FM Café de hoje. Hoje nós fizemos uma inversão, nós fizemos a nossa entrevista no primeiro bloco, porque o nosso convidado tinha uma agenda de oficinas e ele não podia estar conosco a partir da 1 da tarde. E agora nós vamos para o nosso tradicional bloco de notícias e bloco musical também. E vamos começar esse bloco com a agência do rádio, com o programa Viva Maria, que hoje vai falar... Minutos de arrumando o meu roteiro. O Viva Maria destaca a Mostra Nacional das Produtoras das Mulheres Camponesas. É o que nós vamos ouvir agora.
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2: Oi, oi, gente amiga desse nosso programa que hoje vai fazer chover na sua horta. Isso porque nós vamos conversar com a Lucivanda Silva. Ela é coordenadora nacional e estadual do Movimento das Mulheres Camponesas. Olha, nesta quarta-feira, desde as 10 horas da manhã, estarão mostrando sua produção, a ciência com a qual elas trabalham, a cultura, os produtos da agricultura familiar, são os quintais produtivos. E agora, da terra à mesa, vamos saber o que que a nossa Lucivanda trouxe de bom das suas Minas Gerais, vai. Seja muito bem-vinda ao nosso Viva Maria. Tudo bem, Lucivanda?
3: Obrigada, obrigada. Tudo ótimo. Um prazer enorme conversar com você.
2: Ah, o prazer é todo nosso. Eu sei que, inclusive, quando você morou no Pará um tempo, né? Você já ouvia nacional, não é verdade?
3: Muito. Exatamente.
2: Ai, que
3: quando
2: bom.
3: Quando falaram que eu ia ser entrevistada por você, eu falei, nem acredito.
2: Agora prepara o abraço, porque olha, eu vou sair do estúdio correndo para chegar mais perto, conhecer a produção que estará exposta nessas 30 tendas armadas, inclusive no coração de Brasília, pertinho da rodoviária do Plano Piloto, fica ali no CONIC. Olha, vale a pena conhecer, porque é um trabalho valoroso. E eu queria saber especificamente, quem pensa em Minas, imediatamente pensa nesse povo onde, ao invés de sangue na veia, tem é queijo. Você trouxe queijo para vender aqui, amiga?
3: Trouxemos queijo, doce de leite, que não pode faltar, né? Porque Minas é queijo e doce de leite, entre outras, né?
2: Maravilha. E junto com você, quantas são as mineiras que estão dividindo a tenda com essa produção? Vocês trouxeram frutas também, né?
3: Também. Então, eu cheguei ontem, né? Porque como eu sou da coordenação, a gente tem reunião ontem, estamos olhando o local, preparando. Mas de Minas Gerais está vindo 2 ônibus, então está vindo acho que 96 mulheres de Minas Gerais, muita mulher.
2: Nossa, e tudo de que cidade?
3: Tá vindo de Marilac, Governador Valadares, Nacipe Raidan, Santa Maria do Suaçuí, Belo Horizonte, entre outros municípios.
2: Nossa, que beleza. Municípios. Agora, vamos falar desse projeto que vocês lançaram aqui em Brasília, né? E que, sem dúvida, é uma ação da maior importância para a agricultura familiar. O que vem a ser esse projeto dos quintais produtivos?
3: Então, os quintais produtivos que a gente trabalha também é uma forma de tirar as mulheres do ciclo de violência, né? Você sabe que na zona rural tem muita violência. E os quintais produtivos é uma forma dessas mulheres produzir, escoar sua produção, para ter sua renda. E os quintais produtivos, sempre as mulheres trabalham nos seus quintais. Por exemplo, os homens mexem com as vacas, mexem com outras coisas, mas a produção agroecológica ali dos seus quintais, cuidando da horta, cuidando da galinha, dos porcos, as frutas que são ali nos quintais, são essas mulheres que produzem. Mas nunca tinha tido essa visibilidade quanto a gente está tendo e está trazendo também aqui para Brasília, porque é muito importante também a gente trabalhar os quintais produtivos, mas também que a gente tenha política pública, né, para que essas mulheres tenham acesso.
2: E apoio, né? Agora, essa Mostra Nacional da Produção e da Ciência das Mulheres Camponesas já está acontecendo pela segunda vez, né? Você tem lembrança da primeira, já que você já está há mais de 20 anos no movimento, você se recorda da primeira mostra? Que frutos ela fez florescer?
3: Ela só se multiplica, né? Porque os quintais produtivos, a gente traz uma mulher, a mulher dá certo, aí vem outra e outra. E a mostra de produção camponesa foi uma mostra que tinha quase 2.000 mulheres aqui em Brasília, que foi no nosso Congresso Nacional. Agora essa mostra está vindo de todos os estados, só que está vindo ônibus da Bahia, do Espírito Santo, de Minas Gerais, como eu coloquei antes, e outros está vindo de avião pela distância também, que é para vir de ônibus, e é um dia só, né? Então, por isso que não está vindo quanto mais mulheres. Mas nos estados também acontecem as mostras de produção. Acontece as feiras agroecológicas também com essas mulheres, com seus quintais.
2: Que beleza. Agora, além dessa farta produção dessas mulheres valorosas, que são as nossas amigas camponesas, nessa segunda Mostra Nacional de Produção e Ciência delas, vai ter a apresentação musical do grupo Elas Tocam Bete e o trio de forró Mel e Lamparina. E em tempos de festa junina, não, de repente essa mostra vai antecipar o arraiar, não vai não?
3: Com certeza, com certeza. E isso é importante também, porque as mulheres também merecem se divertir, não só produzir, mas também merecem ouvir música boa, né? Então isso é bem importante.
2: Agora, mas da sua produção, o que você destaca? Qual é o produto que faz mais sucesso? O que sai do seu quintal que é muito procurado pela população em geral?
3: O queijo e a pamonha.
2: Opa.
3: Faço tudo do milho, a pamonha, o mingau de milho verde, a broa de fubá.
2: É. Agora, quem der um pulinho até lá para ver de perto esse trabalho valoroso de vocês, me diga, vai encontrar preços em conta?
3: Vai sim, com certeza. E vão ver o diferencial, igual eu coloquei. Não é porque nós estamos em Brasília, trouxemos nossa produção, que a gente vai colocar absurdo nos valores. A gente vai vender no valor normal que a gente vende no nosso estado. Porque nós estamos aqui para mostrar a nossa produção. A gente tem que vender? Tem. Mas o ideal mais é a gente mostrar a diversidade, a produção agroecológica dessas mulheres, a diversidade do país. Isso é muito importante da gente, entendeu? Que e a gente ama o que a gente faz, sabe? A gente vive a produção agroecológica.
2: Que maravilha, né? A natureza agradece. Vocês não podiam estar chegando em Brasília em melhor hora, porque estamos em plena semana do meio ambiente. E só lamentamos que vocês não vão ficar mais tempo por aqui. Então vamos lá, vamos nos despedindo, agradecendo demais a você a gentileza dessa entrevista. E aguarde-me, já já eu vou estar junto a vocês para conhecer mais de perto o trabalho das musicistas. Elas tocam Bete, elas que compõem um projeto muito interessante, expressam admiração pelas interpretações de Bete Carvalho, naqueles sambas memoráveis, ou coisinha tão bonitinha do pai.
3: Não pai. Vamos...
2: É, maravilhosa, né? Sem falar de Mel e Lamparina, esse trio de forró tradicional que canta e toca o Brasil profundo, esse Brasil que essa mostra traz até nós, e é hoje só, amanhã não tem mais, não é isso?
3: Só hoje, quarta-feira. E aí eu aproveito convidar todas as pessoas aqui de Brasília e em torno. Eu vim prestigiar essas agricultoras que estão trazendo seus estados muita coisa boa para oferecer para as pessoas. E dizer que começa 9:30 com ato político, e aí depois tem o cultural e a feira. Maravilhosa, esperando todo mundo aqui.
2: E vai até a noite, né?
3: Vai até a noite, até às 17 horas.
2: Beleza, então. Até o final da tarde, vamos lá saudar a sócio biodiversidade, o bem viver na pessoa dessas mulheres camponesas que aqui participam dessa segunda Mostra Nacional da Produção e Ciência. E a gente fica daqui saudando todas as organizações que apoiam essa iniciativa, porque é isso que essas bravas guerreiras mulheres camponesas merecem e precisam. Não é isso, minha amiga?
3: Isso mesmo, muitíssimo obrigada.
2: Eu que agradeço, Lucivanda Silva, e até já, já, já, vamos estar juntas aí nessa segunda mostra com o maior prazer. Beijo grande.
1: Viva Maria, produção e apresentação, Mara Régia.
0: E a Universidade Federal do Rio Grande está entre as 5 universidades brasileiras que subiram de posição no ranking mundial divulgado na última segunda-feira, dia 1º de junho, pelo Center World University Rankings. Pelo ranking mundial, a FURG alcançou a posição número 6.629, subindo 15 posições em relação ao ano passado. O resultado coloca a FURG no topo das 7,7 melhores universidades do mundo. Considerando os resultados das últimas edições, a FURG subiu 48 posições. O ranking considera indicadores baseados em desempenho acadêmico e empregabilidade de ex-alunos, qualificação do corpo docente, produção científica e publicações de alta qualidade, entre outros fatores. No ranking de pesquisa, a FURG ocupa a posição 1564. O ranking existe desde 2012 e é o único ranking acadêmico de universidades globais que avalia a qualidade do ensino, a empregabilidade dos ex-alunos, a qualidade do corpo docente e o desempenho em pesquisa sem depender de pesquisas ou dados enviados pelas universidades. O ranking começou como um projeto para classificar as 100 melhores universidades do mundo, rapidamente ganhou repercussão mundial, em 2014 foi ampliado para listar as 1.000 melhores e desde 2019 lista as 2.000 melhores, dentre mais de 21 mil universidades em todo o mundo. E a escala 6x1, a PEC não terá tramitação corrida no Senado, diz Alcolumbre. É a notícia que nós vamos ouvir agora.
4: O presidente do Senado, Davi Alcolumbre, deixou bem claro: a PEC que acaba com a escala 6x1 não vai ter um andamento corrido na casa. Vai primeiro passar pelas comissões e ser discutida com os senadores. Segundo ele, é preciso aperfeiçoar o texto aprovado pela Câmara, debater com calma e sem assodamentos.
5: A cobrança de todos os senadores e de todas as senadoras que o Senado Federal não seja uma casa carimbadora de propostas votadas na Câmara dos Deputados, não só sobre medidas provisórias, mas como projetos de lei e proposta de emenda constitucional. Então não é razoável que a Câmara dos Deputados passe 5 meses debatendo um assunto muito relevante para o Brasil, para o povo brasileiro e para a nação, e também para os trabalhadores e para os empreendedores, e o Senado Federal seja obrigado a carimbar um texto aprovado na Câmara. Essa é a minha percepção.
4: A proposta acaba com a escala 6x1 de trabalho e reduz a jornada semanal de 44 para 40 horas. O assunto vai ser discutido em reunião de líderes na semana que vem e também com o presidente da Comissão de Constituição e Justiça, Otto Alencar, porque é para lá que a PEC vai em primeiro lugar. Otto Alencar precisa definir o relator e isso deve ocorrer na reunião da próxima quarta-feira, dia 10. Só na CCJ são 30 dias de tramitação. Depois disso, a PEC pode ir ainda para a Comissão de Assuntos Econômicos. Há também pedidos para a criação de uma comissão especial. Enquanto isso, o governo tem a expectativa de concluir a tramitação no Senado antes do recesso parlamentar, que começa 17 de julho. Da Rádio Nacional em Brasília, Priscila Mazenotti.
0: E a Secretaria do Município da Saúde do Rio Grande passará a disponibilizar a vacina contra influenza para toda a população a partir de 6 meses. A medida segue a orientação da Secretaria Estadual da Saúde, que autorizou os municípios gaúchos a ampliarem o público-alvo da campanha, desde que seja mantida a oferta de doses para os grupos prioritários. Apesar da abertura para a população em geral, a Secretaria da Saúde reforça o chamamento às pessoas que integram os grupos prioritários, especialmente crianças, idosos, gestantes, que continuam sendo os mais vulneráveis ao desenvolvimento de formas graves da doença, internações e complicações decorrentes da influenza. A população poderá procurar as unidades de saúde e demais pontos de vacinação disponibilizados pela Secretaria Municipal para receber a dose, apresentando apenas documento de identificação e carteira de vacinação quando disponível. E agora nós vamos para mais um bloco musical do FM Café de hoje, que está especial sobre o rap, em função do nosso entrevistado dos dois primeiros blocos e do evento que vai acontecer em Rio Grande no domingo, dia 7 de junho, o Rap Contra o Frio.
6: Te falo, né, Jones, os caras não valorizam o lado sul do mapa, né, cara?
7: É, isso aí é complicado, velho. Na moral, isso aí já vem de muito tempo, né? Vem de muito tempo e o cara tem que meter o pé ou
6: sim,
7: fazer umas conexões.
6: Com certeza,
7: né,
6: mano? Os caras têm que entender que aqui existe talento e a gente tem que romper
7: e
6: a
7: muito
6: famosa barreira
7: tem
6: geográfica.
7: E tem.
6: E é isso aí, né, Jones? Vamos pensando aí alguma coisa, né, pra gente mudar essa cena, né, cara?
7: É complicado, velho, até mesmo porque sempre a coisa sempre foi vista de lá pra cá, né?
6: É,
7: nunca
6: é
7: daqui pra lá.
6: E a gente tem que mostrar que a gente tem força aqui no rap. E eu vou até botar aqui um som na rádio pra gente descontrair aqui.
7: Demorou, velho, mas é isso aí, ó.
8: E agora aqui na área 53, uma clássica do Mr. Jones. Aumenta o som.

0: Tu ouviu isso, Jones?
1: Então, mano, que loucura.
0: Mano, que
1: é disso, cara, que eu tô falando. É
0: exatamente isso que a gente
1: precisa
0: pra cena, Jones.
1: Serve, mano, é isso aí, é essa, é cara. Isso.
2: E agora vocês curtem a música Tá Difícil. Um som que fala sobre a vida e que te inspira a não parar, mesmo quando tá difícil. É o som da Thaís Carolina.

0: E na noite do dia 25 de maio, em alusão direta ao Dia da África, integrantes do Projeto de Ações de Extensão e Educação em Relações Étnico-Raciais, o Afroeste, realizaram uma imersão formativa voltada aos educadores da Escola Municipal de Educação Infantil Tia Luizinha, localizada no município do Rio Grande. A atividade de extensão buscou qualificar o debate étnico-racial na primeira infância e instrumentalizar o corpo docente para a consolidação de um currículo criticamente antirracista. Dando continuidade às ações de interiorização e compartilhamento de saberes, a coordenação do projeto informa que o Afroex está com a agenda aberta para receber novos convites de instituições de ensino interessadas em realizar formações pedagógicas antirracistas. As escolas da rede pública e privada da região que desejam construir esse espaço de diálogo e qualificação curricular podem solicitar a participação do grupo para atividades planejadas até o mês de setembro. O contato para agendamentos, parcerias e consultas de disponibilidade pode ser feito diretamente através do perfil oficial do projeto no Instagram, que é @afroeste053. É AFROEXT053. É através dessa página no Instagram que as escolas, tanto da rede municipal quanto da rede privada da região, podem solicitar as atividades do projeto. Agora nós vamos para um rápido intervalo, não saia daí, nós voltamos já já.
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voltamos agora para o nosso último bloco do FM Café de hoje. Você que está nos ouvindo deve estar estranhando, porque a gente fez o nosso bloco de entrevistas foi nos dois primeiros blocos, do meio-dia a uma, e agora estamos com as notícias e os nossos blocos musicais, em função de que o nosso convidado de hoje tinha uma agenda de oficinas nas escolas. Nós falamos no primeiro bloco e no segundo sobre o projeto Rap Contra o Frio, que vai acontecer em Rio Grande, no dia 7 de junho, próximo domingo, ali no estacionamento da estação ferroviária, na Buarque. E hoje o programa tá especial sobre o rap. O programa, a nossa playlist é com rap e com rap rio-grandino. Então, continue conosco até o final do FM Café. E a Pró-Reitoria de Graduação da Universidade Federal do Rio Grande, por meio da Comissão Permanente do Processo Seletivo, divulga a lista preliminar de homologação das inscrições do processo seletivo EAD Administração Pública, na modalidade à distância, para o ingresso no segundo semestre letivo de 2026. Na página do processo seletivo estão disponíveis as seguintes informações: a lista de inscrições homologadas, a lista de inscrições não homologadas. A pessoa candidata que teve a sua inscrição não homologada pode realizar a complementação documental no período que começa hoje, dia 3 de junho, até o dia 7 de junho, que é o próximo domingo, exclusivamente por meio do formulário online de inscrição, clicando no botão complementar inscrição, disponível na página do processo seletivo. Os candidatos que não realizarem o pagamento da taxa de inscrição não serão homologados no processo seletivo, conforme descrito no edital. O resultado da análise da complementação documental com a indicação da homologação ou não da inscrição será divulgado no dia 10 de junho de 2026, no mesmo endereço eletrônico. Esclarecimentos e informações através do e-mail pcad@furg.br. E a Secretaria de Município da Agricultura e Pecuária informa a abertura do edital de chamamento público para cadastramento de comerciantes interessados em participar da Feira Livre do Condomínio Junção. A proposta visa o fomento da agricultura familiar, pesca artesanal, artesanato, produção local e abastecimento alimentar na região do empreendimento Junção, que conta com 1.276 unidades habitacionais, sendo 1.120 apartamentos e 156 casas. As inscrições devem ser feitas até o dia 10 de junho, diretamente na Secretaria, localizada na Rua Alfredo, número 532, junto à Mitra Diocesana do Rio Grande. O horário de funcionamento é do meio-dia às 18h. Podem participar produtores de hortigranjeiros e frutíferos, comerciantes de gêneros alimentícios, artesãos que comercializam produção própria e pescadores artesanais. As informações com a documentação necessária para inscrição estão disponíveis lá no portal riograndepontors.gov.br. O resultado final deve ser informado no dia 10 de junho. E para mais informações, acessem o edital completo no portal da Prefeitura do Rio Grande. E agora nós vamos para mais um bloco musical do FM Café de hoje, que está especial com rap rio-grandino.

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E nós curtimos mais um bloco musical do FM Café de hoje, que é especial sobre o rap, reforçando o convite no dia 7 de junho, domingo. Além de todas as atrações que terão lá, terá corrida a partir das 10 horas da manhã. O pessoal pode pegar o kit para corrida no sábado ou lá antes da corrida, que começa às 10. A inscrição são 2 novelos de lã, tem posto de doação de alimentos não perecíveis, posto de doação de roupas e atividades das 10 da manhã às 10 da noite, no próximo domingo, dia 7 de junho, o evento do Rap Contra o Frio. E nós estamos escutando no FM Café de hoje o Rap Rio Grandino. E a Secretaria de Município da Saúde informa que as salas de vacina das unidades básicas de saúde do Parque Marinha, Profilurb e Quinta terão funcionamento especial durante o feriado prolongado, garantindo acesso à população às vacinas de rotina e à imunização contra a gripe. Então as unidades estarão abertas quinta-feira, amanhã, que é feriado, na sexta, dia 5, e no sábado, dia 6, sempre das 8 da manhã às 4 da tarde. O atendimento será mantido porque essas unidades funcionam como serviços de atendimento 24 horas, assegurando a continuidade da assistência à população durante o período. Já as demais unidades básicas de saúde do município estarão fechadas durante o feriado prolongado, retomando suas atividades normalmente na segunda-feira, no dia 8 de julho. A sala de vacina da UBS Rita Lobato não funcionará quinta, acompanhando o cronograma das demais UBSs e retornará com atendimento também na segunda-feira. A secretaria reforça que a vacina contra influenza está disponível para toda a população a partir dos 6 meses de idade, mas destaca que a imunização é especialmente importante para os idosos, crianças e gestantes, grupos que apresentam maior risco de desenvolver complicações, internações e formas graves da doença. A vacinação é a principal forma de prevenção contra a gripe e contribui para reduzir a circulação do vírus, protegendo não apenas quem recebe a dose, mas também toda a comunidade. E na última quinta-feira, dia 28 de maio, foi realizada a abertura da exposição Toque no Objeto, na Galeria Brecht da Escola de Belas Artes Heitor de Lemos. A mostra reúne peças do projeto Toque no Objeto, que tem como objetivo formar um acervo cultural tátil composto por réplicas de esculturas e pinturas táteis impressas em 3D. O evento marca a primeira mostra com acessibilidade da EBAL, proporcionando ao público com deficiência uma experiência artística mais inclusiva, sensorial e interativa. O projeto Toque no Objeto é desenvolvido pelo Laboratório Ciência 3D, vinculado ao Instituto de Matemática, Estatística e Física aqui da FURG, e conta com a participação das artistas visuais Bruna Cristina Alfenas e Ana Beatriz Santos Lima, do físico Jonathan Alves dos Santos, todos formados pela FURG, e do professor Everaldo do IMEF. As obras são acompanhadas de descrição em braille e de recursos digitais acessíveis por QR Code e cartão, ampliando a possibilidade de apreciação artística para pessoas com deficiência visual e fortalecendo as práticas de mediação cultural acessível. A exposição também conta com obras do artista Paulo Roberto Tavares, o Paulinho, artista autodidata natural aqui do Rio Grande, com trajetória em pintura, muralismo, restauração e trabalhos em madeira com técnicas de alto relevo. Atualmente, o acadêmico das artes visuais e licenciatura na FURG, o artista desenvolve propostas voltadas à acessibilidade na arte, como o projeto A Visão Através do Toque, que transforma obras significativas da história da arte em representações tridimensionais, permitindo que as pessoas com deficiência visual ou baixa visão tenham um contato com a produção artística por meio do tato. A visitação segue aberta até o dia 19 de junho, das 8h30 às 11h30 da manhã e da 1h30 da tarde às 7h30 da noite, lá na EBAL, na rua Jockey Clube, número 195. E agora nós vamos para mais um bloco musical do FM Café de hoje. É.

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1: E esse foi o FM Café de hoje, um pouquinho diferente, com entrevistas nos dois primeiros blocos e música e notícias nos dois últimos. A todos uma ótima tarde, nós voltamos segunda-feira, dia 8 de junho.
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hora de respirar, mas relaxa. Tem muito mais música boa vindo aí. Intervalo 106,7 na FURG FM. A gente já volta.

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0: Essa próxima aqui é uma das minhas favoritas do disco, de Adrenalizou, né, do disco. Porque eu lembro que um dia eu vivi um negócio meio turbulento, assim, tipo, várias coisas doidas assim acontecendo. E no outro dia, pô, foi tudo muito irado. Na verdade, foi o contrário. Num dia aconteceu uma coisa muito irada e no outro dia aconteceu um negócio, tipo, turbulento, assim, sabe? E eu fiquei pensando, meu, como eu queria que hoje fosse ontem, saca? E aí eu fiquei com aquilo na cabeça, pô, eu queria meu dia como se fosse ontem. Como se fosse ontem. E aí, de repente, veio a música, assim, sabe?
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0: Intervalo do intervalo. A gente descansa uns minutos e já volta com mais música pra você. Fica ligado na FURG FM 106,7.
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0: Gracias, amigos.
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6: 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Eliane Brum.
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0: Chegamos ao fim do intervalo 106,7. Obrigado por respirar música brasileira com a gente. 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Até já!
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0: Brazuca na FURG FM 106,7. A gente já volta com mais música brasileira de qualidade. Fica aí.
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0: Opa, Brazuca de volta no ar, porque a FURG não cabe só no campus. 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

Hoje tem um monte de... Hoje tem um monte de mulher na plateia. Legal. Hoje é o dia... Hoje é o Dia Internacional da Mulher. E nós queremos aproveitar a oportunidade, porque o Camisa de Vênus tem sido acusado de ser uma banda machista, mas não é nada disso. Na verdade, o Camisa de Vênus é a única banda heterossexual do planeta, né? E então, a gente não podia deixar de dizer que nós adoramos as mulheres. Sem você, nós não viveríamos em hipótese alguma. Inclusive, eu acho que o mundo só vai consertar o dia que a mulher tomar o poder. Tem mais tato, tem mais sensibilidade, tem mais carinho. Bom, agora que eu já enchi o ego de vocês, pode arriar as calçolinhas e vamos lá.

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E voltamos, Brazuca de volta na FURG FM 106,7. Mais música brasileira que não sai da cabeça e não sai do coração. Bora!

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E por hoje o Brazuca fica por aqui, mas a trilha sonora da sua vida continua na FURG FM 106,7. Até a próxima semana com mais rock, pop, MPB e reggae brasileiro.

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4: Olá, boa noite.
2: Boa noite para você que nos acompanha em todo o país.
4: Quarta-feira, 3 de junho de 2026.
2: Vamos ao destaque do dia: reunião ministerial.
4: Melhoria da qualidade de vida do brasileiro ganha destaque.
2: Desenrola Brasil. Em menos de um mês já foram feitas 1.400.000 operações de renegociação de dívidas.
4: O governo anuncia que será lançado programa para quem está adimplente, ou seja, em dia com o débito.
2: Presidente Lula cita a taxação dos Estados Unidos a produtos nacionais e destaca a soberania brasileira.
4: E ainda,
5: a gente vai vender para quem quiser comprar. Se não quiser investir aqui, nós vamos procurar outro. O que tem que saber é que o Brasil é dono do seu nariz. Isso aqui é um país democrático e soberano.
4: E ainda, mais empresas podem acessar recursos do Plano Brasil Soberano.
2: O programa atende empresas exportadoras que tiveram impacto com tarifa norte-americana ou conflitos no Oriente Médio. Claudimário Carvalho.
6: Portaria reduziu de 5% para 1% o impacto mínimo no faturamento bruto, exigido para que exportadores e fornecedores tenham acesso às linhas de crédito.
4: Você vai ouvir também vacina contra pneumonia e meningite.
2: A Pneumovinte já está sendo distribuída a estados e municípios para ampliar a proteção a crianças de 2 meses a 4 anos.
4: Imunização deve ter início na segunda quinzena de junho.
2: Hoje, na apresentação da Voz do Brasil, Mariana Jungmann e Luciano Seixas.
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2: Avanços nas áreas social, econômica e melhorias para as famílias brasileiras.
4: O presidente Lula realizou uma reunião ministerial e foi apresentado um balanço das ações do governo.
2: O presidente disse que espera realizar novas entregas até o mês de julho e ressaltou a soberania do país.
4: O editor Nazi Brum acompanhou a reunião e traz os detalhes para a gente ao vivo. Boa noite, Nazi.
7: Olá, boa noite, Mariana, boa noite, Luciano e os ouvintes da Voz do Brasil. Olha, nessa reunião ministerial foram apresentadas as ações do governo e como isso se refletiu na melhoria de vida para a população brasileira. O presidente Lula iniciou o discurso e foi o primeiro a destacar que pela primeira vez o Brasil atingiu o índice de desenvolvimento humano no patamar de muito alto. O IDH é medido pelas Nações Unidas para avaliar a qualidade de vida e o desenvolvimento de uma população.
2: Nazi, que outros avanços foram destacados nesse balanço do governo?
5: Bom, é um motivo de regozijo para todos nós saber que o Brasil atingiu a sua maior performance na questão do IDH. Não é que a gente tem um melhor. A gente hoje faz parte do núcleo de países que são países de ponta em questão de qualidade de vida do povo.
2: Vamos lá então, Nazi. Que outros avanços foram destacados nesse balanço do governo?
7: Olha, Luciano, o governo do Brasil focou nas ações implementadas nos últimos meses. Entre os destaques, a aprovação do fim da escala 6x1 na Câmara dos Deputados e o fim da chamada taxa das blusinhas e imposto de importação para produtos de até $50. Na área social, a construção de 138 novas creches e a entrega de 31 mil cisternas pelo país. Na saúde, o programa agora tem especialistas, que já chegou a 52% dos municípios, e o programa Gás do Povo, que alcança todos os municípios, beneficiando 15 milhões de famílias. A ministra da Casa Civil, Miriam Belchior, destacou o lançamento do Move Aplicativos, que já registrou 740 mil motoristas de aplicativos e taxistas interessados no financiamento do carro novo em condições vantajosas. A ministra também citou o novo Desenrola.
8: O novo Desenrola Brasil Famílias, com 24 dias de operação, já renegociou 1 milhão e 400 mil operações com descontos de 85% na dívida original. De 20 bilhões, a dívida caiu para menos de 3 bilhões para essas famílias.
4: O ministro da Fazenda, Nazi Dario Durigan, também fez um balanço, né, durante a reunião. O que que a gente pode destacar?
7: Olha, Mariana, o ministro da Fazenda, Dario Durigan, fez um balanço positivo, citando a criação de 5 milhões de empregos desde 2023, com o aumento de renda do trabalhador. O ministro ressaltou ainda que o crescimento do país superou as expectativas e que os brasileiros estão pagando menos impostos. Lembrando que o governo isentou o pagamento do imposto de renda para quem recebe até 5 mil reais por mês. Vamos ouvir o que ele disse.
9: Por isso que nós acertamos as contas do país, colocando o pobre no orçamento e cobrando de quem tem capacidade econômica. Quem hoje vive de salário paga menos tributo. E quem tem fundo offshore, quem é dono de bet, hoje paga pela primeira vez tributo no país, o que é muito devido, o que é muito justo.
7: Olha, o presidente Lula também aproveitou a reunião ministerial para falar sobre os Estados Unidos indicarem que vão impor uma taxa de 25% a produtos brasileiros. Lula lembrou que o governo, mais uma vez, vai adotar o caminho do diálogo, sem abrir mão da soberania do país em nenhum momento nesse processo.
5: Se os Estados Unidos quer problema, ele tem o direito de não querer. Agora, nós não vamos ficar chorando, nós vamos procurar outros parceiros. Se ele não quer comprar, a gente vai vender para quem quiser comprar. Se não quiser investir aqui, nós vamos procurar outro. O que tem que saber é que o Brasil é dono do seu nariz. Isso aqui é um país democrático e soberano. E por conta dessa soberania, nós faremos tudo o que for necessário. Nós queremos respeitar todo mundo, mas nós também queremos respeito.
2: E sobre as próximas ações do governo, o que foi divulgado na reunião, Nazi?
7: Luciano, muitas entregas estão previstas para as próximas semanas. A gente pode citar um novo plano para o combate ao feminicídio, uma nova fase do programa Desenrola para pessoas que estão com os pagamentos em dia, não caiam na inadimplência. E o Move Motos, uma nova modalidade de linha de crédito voltada para motociclistas que trabalham com aplicativos de entregas e transporte. Mariana, Luciano.
4: Nazi, obrigada pelas suas informações ao vivo.
2: O governo do Brasil manifestou hoje profunda discordância da conclusão dos Estados Unidos de que a pecuária brasileira utilizaria trabalho forçado em sua produção.
4: A investigação da seção 301 foi concluída pelo governo norte-americano para apurar situações de concorrência desleal praticada por países com os quais os Estados Unidos têm parceria comercial, entre eles o Brasil.
2: As conclusões dela vêm sendo utilizadas para justificar a aplicação de tarifas de importação sobre produtos desses países.
4: O Brasil considerou absurda a conclusão e destacou que a Organização Internacional do Trabalho reconhece o Brasil há décadas como referência no combate a práticas que violam a dignidade dos trabalhadores.
2: Por meio de nota, o governo brasileiro disse ainda esperar que as recomendações de taxação dos produtos brasileiros não sejam efetivadas e que atuará para reduzir danos que venham a ser causados à economia, aos empregos e à renda dos brasileiros.
4: Mais empresas brasileiras vão poder acessar os recursos do Plano Brasil Soberano.
2: O programa foi criado para minimizar os impactos das tarifas impostas pelos Estados Unidos ou aos conflitos no Oriente Médio.
6: Portaria publicada pelos Ministérios da Fazenda e do Desenvolvimento, Indústria, Comércio e Serviços reduziu de 5% para 1% o impacto mínimo no faturamento bruto, exigido para que exportadores e fornecedores afetados pelas tarifas impostas pelos Estados Unidos ou pelos conflitos no Oriente Médio tenham acesso às linhas de crédito. As solicitações vão poder ser feitas a partir da próxima segunda-feira, dia 8, no site ws.bnds.com.br saneamento.gov.br/elegibilidade-brasil-soberano. A medida beneficia empresas de setores como aço, cobre, alumínio, automotivo e moveleiro, além de exportadoras que mantêm relações comerciais com países do Oriente Médio. Segundo o governo, a iniciativa busca proteger a produção nacional e preservar empregos diante das incertezas do cenário internacional. O Plano Brasil Soberano oferece financiamento para capital de giro, produção voltada à exportação, compra de máquinas e equipamentos, ampliação da capacidade produtiva e inovação tecnológica. De acordo com o BNDES, o programa já recebeu pedidos que somam 6,5 bilhões de reais, dos quais 1,6 bilhão de reais já foi aprovado. Claudimário Carvalho, para a Voz do Brasil.
4: Os estados e municípios brasileiros já começaram a receber as doses da vacina Pneumovinte, que será introduzida no SUS, ampliando a proteção contra doenças como pneumonia e meningite.
2: O público principal dessa vacina são bebês e crianças de 2 meses até 4 anos de idade.
4: O uso novo do imunizante nos postos vai começar na segunda quinzena desse mês.
2: Também hoje foram firmados novos contratos de financiamento para entidades filantrópicas, como as Santas Casas.
10: Estados e municípios já começaram a receber as doses da vacina pneumocócica conjugada 20 valente, a Pneumovinte. O imunizante protege contra 20 sorotipos da bactéria causadora de infecções, como pneumonia e meningite. É o dobro da proteção da Pneumo 10, que hoje é oferecida no Sistema Único de Saúde e que será substituída gradualmente. O início da vacinação está previsto para ocorrer na segunda quinzena de junho, como anunciou o ministro da Saúde, Alexandre Padilha.
11: Mais ou menos 6,1 milhões doses sendo distribuídas já uma parte já chegou, inclusive, nos estados e municípios. Estão programando o início, chamando a população para iniciar, procurar a unidade de base de saúde a partir do começo da segunda quinzena de junho, a partir de 15 de junho, essa ação já nas unidades básicas de saúde. Nós vamos fazer, como sempre, uma ação aí na unidade básica de saúde para reforçar.
10: Também nesta quarta-feira foram assinados 8 novos contratos da linha de crédito Caixa Hospitais FGTS, somando 800 milhões de reais. O recurso vai atender hospitais e entidades filantrópicas conveniados ao SUS, como a Santa Casa de São Paulo. O vice-presidente Geraldo Alckmin explicou que, com as condições facilitadas do crédito, esses hospitais vão continuar reforçando o atendimento no país.
12: São hospitais que não têm lucrativo, que atendem o SUS, inclusive a alta complexidade. Em dificuldade financeira, muitos deles. Então, a boa notícia é que os juros, como pode utilizar recurso do FGTS, caiu de mais de 20% para 11%, e as Santas Casas e hospitais podem ter uma saúde financeira melhor, ampliar os seus serviços, atender bem a população do SUS.
10: O uso de recursos do FGTS para esses hospitais foi autorizado pelo presidente Lula no início do ano. O objetivo é socorrer algumas dessas entidades que enfrentam dificuldades financeiras. Ao todo, são 4 bilhões de reais para refinanciamento, alívio de dívidas e capital de giro até 2030, com taxas de juros reduzidas e prazos de até 180 meses. O valor contratado até agora já passa de 1,6 bilhão de reais. Reportagem Gabriela Noronha.
4: E a gente segue falando de saúde, porque existe uma substância que também funciona como uma vacina natural para bebês. É o leite humano.
2: Pois é, através dele a mulher passa ao bebê anticorpos e proteção contra doenças, além da nutrição tão necessária nos primeiros meses de vida.
4: Mas nem sempre a amamentação mãe-bebê é possível, e nesses casos as crianças recém-nascidas precisam de leite doado.
2: Para garantir que eles tenham acesso a esse alimento natural tão poderoso, o Ministério da Saúde lançou uma campanha para estimular a doação.
4: O Brasil tem a maior rede pública de bancos de leite humano do mundo. O leite é destinado a todos os bebês que precisam desse auxílio, em especial os prematuros e de baixo peso, internados em UTIs neonatais. Nos últimos 5 anos, mais de 4 milhões de recém-nascidos foram beneficiados pelas doações coletadas nos mais de 300 bancos de leite de todo o Brasil. E para que outras mães se tornem doadoras, o Ministério da Saúde lançou uma campanha nacional de incentivo à doação.
13: Para bebês prematuros e de baixo peso, internados nas unidades neonatais, o leite humano é muito mais que alimento. É nutrição, imunidade e mais chance de recuperação. Quando você doa esse leite para o banco de leite humano, entra em uma rede de cuidado e chega a quem mais precisa. Doação de leite humano. Solidariedade que nutre, vida que cresce.
4: A coordenadora da Rede Brasileira de Bancos de Leite Humano, Daniela Aparecida da Silva, explica quem pode doar.
14: Para ser doadora, ela precisa estar amamentando e produzindo uma quantidade excedente do que o seu filho consome. Então ela entra em contato com o banco de leite e ali ela faz a inscrição dela como doadora. E ela vai ter que apresentar os últimos exames realizados no pré-natal, os exames de sangue mesmo, e também responder um questionário que é justo sobre isso.
4: E uma pequena quantidade de leite pode transformar a vida de uma mãe e de um bebê. É o que garante a coordenadora das políticas de aleitamento materno da Secretaria de Saúde do Distrito Federal, Maria das Graças Rodrigues.
15: A quantidade que ele precisa é mínima, é pouquinho. É um ato de solidariedade, porque eu estou pensando em outra pessoa que às vezes eu nem conheço, ela está levando saúde para ele. Quando esse bebê recebe o leite dessa mulher, esse neném está livre de infecções, ele está melhorando a imunidade, esse bebê está se recuperando mais rápido.
4: Para saber qual banco de leite mais perto da sua casa, você pode ligar no número 136 do Ministério da Saúde. Reportagem Graziele Bezerra. E cerca de 3 mil doulas profissionais que oferecem assistência às gestantes conquistaram o reconhecimento da atuação no Brasil.
2: A lei que regulamenta a atividade garante o acompanhamento em hospitais públicos e privados.
4: Agora, o governo quer ampliar esse atendimento no Sistema Único de Saúde.
16: A gestação e o parto representam momentos marcantes na vida de muitas mulheres. Julie já está na reta final da gravidez. Conta com o apoio de uma doula, profissional que oferece assistência à gestante, contribuindo para o bem-estar da mãe e do bebê.
17: Toda dúvida eu tiro com ela. Eu quero saber alguma coisa, eu tô sentindo alguma dor, eu pergunto para ela se é normal.
16: A doula de Julie, Gabriela Santos, fala da importância da grávida ser acompanhada por essa profissional durante o período de gestação.
18: Ser doula é acolhimento, é você instruir e você está ali com o apoio de uma mulher que está trazendo uma nova vida ao mundo.
16: Agora, a proposta do governo federal é ampliar esse atendimento também no SUS. Recentemente, o presidente Lula sancionou lei que regulamenta a profissão de doula no país. Com recente marco, as mulheres passam a ter o direito garantido de serem acompanhadas por doulas em qualquer maternidade. Para formar e capacitar mais doulas a atuarem no Sistema Único de Saúde, o governo do Brasil anunciou investimentos de cerca de 3 milhões de reais para a qualificação dessas profissionais na rede pública. O secretário de Gestão do Trabalho e da Educação na Saúde, Felipe Proenço, explica sobre a estratégia nacional e como os recursos vão ser utilizados.
19: É um investimento do Ministério da Saúde, vai ser repassado para as instituições que têm experiência e com isso a gente mobiliza tanto as escolas de saúde do SUS quanto as universidades para que possam realizar essa formação e com isso tenhamos mais doulas.
16: Segundo o secretário Felipe Proenço, para receber os recursos federais e formar novas doulas, estados e municípios precisam apresentar propostas ao Ministério da Saúde. Reportagem Cleide Lopes.
2: Nesta quinta-feira é Corpus Christi e a expectativa é de movimento intenso nas rodovias em mais um feriado prolongado.
4: Com o aumento do fluxo, a Polícia Rodoviária Federal reforça o policiamento até o próximo domingo, com foco na prevenção de acidentes.
2: De acordo com Estênio Pires, coordenador-geral de segurança viária da PRF, os motoristas devem estar atentos às condições do trânsito.
20: Três fatores que nos preocupam muito é a ultrapassagem, né? Muitas vezes até em local permitido, mas não com tempo hábil para concluir a manobra, ocasionando o tipo de acidente que mais mata nas rodovias federais, que é a colisão frontal. O outro fator é o excesso de velocidade e o terceiro fator, a alcoolemia. Vários desses acidentes, nós temos a soma desses três fatores.
4: A PRF também vai intensificar a fiscalização em ônibus, micro-ônibus e vans nesse feriado.
2: Isso porque as rodovias federais registraram um aumento de cerca de 8% nos acidentes de trânsito envolvendo o transporte de passageiros.
4: Serão observados os documentos dos motoristas e dos veículos, o estado de conservação dos veículos e a forma como os passageiros são transportados.
2: Reforçando que a empresa de transporte de passageiros só pode exercer essa atividade após autorização da ANTT, a Agência Nacional de Transportes Terrestres.
4: Apoio à pesquisa nas cadeias produtivas da Amazônia, como açaí, cacau e babaçu.
2: Para isso, o governo do Brasil vai aplicar 150 milhões de reais do Fundo Amazônia em projetos de desenvolvimento e inovação do setor.
21: O governo do Brasil anunciou um investimento de 150 milhões de reais para o programa Desafios da Amazônia. O programa visa estimular projetos de pesquisa, desenvolvimento e inovação que tragam soluções para as cadeias socioprodutivas da Amazônia Legal. O investimento será feito com recursos do Fundo Amazônia, administrado pelo BNDES, o Banco Nacional de Desenvolvimento Econômico e Social, e coordenado pelo Ministério do Meio Ambiente e Mudança do Clima, em parceria com o Ministério da Ciência, Tecnologia e Inovação. No primeiro edital, os recursos destinados ao programa vão apoiar o desenvolvimento de soluções tecnológicas para as cadeias do açaí, cacau, castanha, cupuaçu e pescado. O superintendente da área de meio ambiente do BNDES, Nabil Kadri, aponta quais são os resultados esperados.
22: Essa iniciativa é uma iniciativa que visa fortalecer as redes de pesquisa e inovação em todos os estados da Amazônia brasileira. A gente pretende aprovar e apoiar 36 soluções tecnológicas para melhorar a tecnologia em cadeias produtivas de produtos da biodiversidade amazônica. São mais de 630 pesquisadores envolvidos nessa iniciativa, com bolsas de pesquisa e mais de 32 universidades e institutos públicos podendo ser beneficiados.
21: Os projetos deverão ser liderados por instituições de ciência e tecnologia da Amazônia Legal, mas podem reunir organizações de todo o Brasil. Poderão participar universidades públicas e privadas sem fins lucrativos, instituições de pesquisa e institutos federais, em parceria com associações comunitárias e cooperativas. Reportagem André de Barros Lima.
4: A partir de agora, famílias que recebem o Bolsa Família não perdem o benefício quando solicitarem o BPC.
2: O pagamento continua enquanto é feita a análise do pedido ao INSS.
23: Famílias em situação de vulnerabilidade social que solicitarem o benefício de prestação continuada, o BPC, podem receber o Bolsa Família durante todo o período de análise do pedido pelo INSS, o Instituto Nacional do Seguro Social. A mudança evita que os beneficiários precisem deixar o programa de transferência de renda antes da decisão sobre o BPC. Até então, muitas famílias eram obrigadas a pedir o desligamento do Bolsa Família porque o valor recebido podia elevar a renda familiar acima do limite exigido para acesso ao benefício assistencial. Com a nova medida, o desligamento do Bolsa Família só acontece se o BPC for concedido ao final do processo. Nesse caso, o INSS comunica a decisão ao Ministério do Desenvolvimento e Assistência Social, Família e Combate à Fome, que interrompe o pagamento do programa. Os beneficiários continuam tendo direito aos valores retroativos do BPC, desde a data do requerimento, com possibilidade de compensação dos recursos pagos pelo Bolsa Família durante a análise do pedido. Para mais informações, acesse gov.br/MDS. Raquel Mariano, para a Voz do Brasil.
4: Mais de 246 mil famílias de baixa renda já receberam antenas parabólicas digitais gratuitas por meio do programa Brasil Antenado.
2: A iniciativa atende moradores inscritos no CadÚnico que vivem em municípios com baixa ou nenhuma cobertura de televisão.
4: A ação contempla 323 municípios de 16 estados e pode beneficiar cerca de 650 mil famílias.
2: Com a nova antena, os moradores passam a ter acesso à televisão aberta com melhor qualidade de som e imagem e a mais de 100 canais gratuitos.
4: As famílias que moram nas cidades atendidas podem solicitar o kit gratuitamente pelo telefone 0800-729-2404 ou pelo site do programa brasilantenado.org.br.
2: O serviço inclui tanto o fornecimento quanto a instalação da antena digital sem custo para os beneficiários.
4: Essas foram as notícias do Governo do Brasil.
2: Uma realização da Secretaria de Comunicação Social da Presidência da República.
4: Com produção da empresa Brasil de Comunicação.
2: Fique agora com o Minuto do TCU. Em seguida, as notícias do Poder Judiciário e do Congresso Nacional. Lembramos que amanhã, dia de Corpus Christi, não tem Voz do Brasil. Boa noite.
4: A gente volta sexta-feira. Bom descanso. Até lá.
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1: 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Você vai ouvir agora notícias do Poder Judiciário.
24: STF invalida a idade mínima para a aposentadoria especial em atividades insalubres.
25: TSE mantém inelegibilidade do ex-governador do Rio de Janeiro, Cláudio Castro.
24: Consulta pública sobre o desempenho da Justiça do Trabalho vai até sexta-feira.
25: Boa noite, eu sou Marcela Luiza.
24: E eu sou Walter Lima.
25: O Supremo Tribunal Federal, por maioria, considerou inconstitucional a exigência de idade mínima para aposentadoria especial em atividade insalubre.
24: A corte, no entanto, manteve o fim da conversão de tempo especial em comum e a nova regra de cálculo do benefício. Marta Ferreira.
26: A Confederação Nacional dos Trabalhadores da Indústria questiona dispositivos da reforma da Previdência que passaram a exigir idade mínima para aposentadoria especial e vedaram a conversão de tempo especial em tempo comum para períodos posteriores à promulgação da emenda.
27: Por maioria, o plenário decidiu que é inconstitucional a idade mínima criada pela reforma da Previdência, mas manteve a validade da proibição da conversão do tempo especial em comum e da nova forma de cálculo do benefício.
25: Motoristas e cobradores de ônibus e motoristas de caminhão podem ter direito à aposentadoria especial.
24: Esse entendimento é do STJ. Fátima Uchoa.
28: A tese firmada pela primeira sessão do STJ deve ser seguida por juízes e tribunais de todo o país. O INSS defendeu que após a Lei 9.032 de 95 não seria mais possível conceder aposentadoria especial a motoristas e cobradores de ônibus e a motoristas de caminhão por causa da profissão, pois teria de ser comprovada a exposição a agentes nocivos químicos, físicos ou biológicos e que não há previsão expressa sobre o caráter penoso da atividade. Porém, segundo o relator ministro Gurgel de Faria, o regulamento da Previdência não exclui esses trabalhadores do benefício, mas cabe a cada um demonstrar que exerceu atividade com riscos à saúde ou integridade física.
25: TSE mantém inelegibilidade de Cláudio Castro, ex-governador do Rio.
24: Ele foi condenado condenado por abuso de poder político e econômico, condutas vedadas e captação ilícita de recursos nas eleições 2022. Fábio Ruas.
5: Os ministros do TSE entenderam que não houve omissão, obscuridade ou contradição na decisão de março deste ano. O relator ministro Vilas Boas Cueva destacou que não há contradição e omissão quanto à suposta maioria formada para cassação do diploma, isso porque apenas 3 ministros votaram nesse sentido, de um total de 7. Com isso, Cláudio Castro continua inelegível, mas não teve o diploma eleitoral cassado.
25: Termina sexta-feira o prazo para quem quiser participar da consulta pública da Justiça do Trabalho.
24: Você pode ajudar o Judiciário a desempenhar melhor suas funções em todo o país. Larissa Batista.
6: Até sexta-feira, você pode dar a sua opinião sobre o que deve ser prioridade da Justiça do Trabalho para os próximos anos. Você pode, por exemplo, dizer o que pensa sobre a forma como a Justiça do Trabalho atua e como poderia melhorar. Será que os processos são analisados com agilidade? É fácil ter acesso aos serviços da Justiça do Trabalho? Em qualquer lugar do país, o trabalhador ou a trabalhadora deve conseguir esse atendimento. Mas será que ele acontece? Se você tem alguma sugestão, essa é a chance de fazer a Justiça do Trabalho se tornar cada vez mais um meio seguro de cuidar das relações trabalhistas. Então, acesse tst.jus.br e participe.
25: Justiça condena motorista por transporte de cocaína em carga de carne em Goiás.
24: A denúncia foi apresentada pelo MPF, Vanessa Pereira.
7: Os mais de 529 quilos de cocaína, avaliados em cerca de 37 milhões de reais, estavam escondidos em meio à carga de carne bovina, que utilizava selos adulterados para simular a regularidade do transporte. Além disso, a droga exibia marcas de consórcios internacionais. O motorista do caminhão foi condenado a 10 anos de prisão e pagamento de multa por tráfico transnacional de drogas e uso de lacres com selos de Serviço de Inspeção Federal falsificados.
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25: Uma boa noite.
24: E até sexta-feira.
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1: Eu sou Paula Groba.
2: E eu sou Humberto Pinheiro.
1: E estes são os destaques de hoje do Jornal do Senado, que começa agora.
2: Presidente do Senado anuncia sessão de esforço concentrado na próxima semana.
1: Proposta pode acabar com financiamento de conteúdos online de ódio e misoginia.
2: Sancionada lei da Copa do Mundo Feminina.
1: Boa noite.
2: Boa noite.
1: Falta pouco mais de um ano para o Brasil receber pela primeira vez a Copa do Mundo de Futebol Feminino. E as regras para a realização do torneio já estão definidas.
2: Uma lei sancionada pelo presidente da República estabelece responsabilidades do governo, garante direitos à FIFA e prevê até indenizações para jogadoras que participaram de edições anteriores da competição. Repórter Bruno Lourenço.
3: O Poder Executivo sancionou a lei que estabelece as regras para viabilizar a realização da Copa do Mundo de Futebol Feminino, que ocorrerá de 24 de junho a 25 de julho de 2027 no Brasil. O texto trata da venda de ingressos, da decretação de feriado nacional em dias de jogos da equipe brasileira, proteção de direitos autorais, regras para captação e distribuição de imagens do campeonato e garantias aos torcedores e profissionais, como a facilitação para obtenção de vistos temporários, de turismo e de trabalho. A ex-jogadora Formiga, que defendeu a seleção em 7 Copas do Mundo e 7 Olimpíadas, torce pelo sucesso do evento e das atletas.
4: E que o ano que vem possamos comemorar tanto quanto esse ano e que as duas taças fiquem no Brasil, né? Desse ano venha e que a outra fique e que possamos cada vez mais evoluir em questão a respeito nós mulheres, que possamos mudar a mentalidade que existe hoje de pessoas achando que ainda não somos capazes, né?
3: A lei também prevê o pagamento de R$500 mil às jogadoras que representaram o Brasil na primeira edição da Copa do Mundo Feminina em 1991 e do primeiro torneio global feminino organizado pela FIFA em 1988. A presidente da Comissão de Esporte do Senado, senadora Leila Barros, do PDT do Distrito Federal, defendeu a premiação.
5: O futebol feminino brasileiro carrega marcas profundas de proibição estatal e de preconceito social. A proibição perdurou por 4 décadas, sendo formalmente revogada apenas em 1979. As atletas que persistiram em sua paixão pelo esporte, durante e após a proibição, são pioneiras em sentido pleno. E a elas, o Estado brasileiro deve não apenas reconhecimento, mas reparação.
3: 8 capitais brasileiras vão receber jogos da Copa do Mundo de Futebol Feminino: Belo Horizonte, Brasília, Fortaleza, Porto Alegre, Recife, Rio de Janeiro, Salvador e São Paulo.
1: E o Comitê Olímpico do Brasil, responsável pela participação do país nos Jogos Olímpicos e em outras competições internacionais, teve seus 112 anos celebrados em sessão solene do Congresso Nacional.
2: Durante a sessão especial, o presidente do COB, Marco Antônio Laporta, destacou avanços na legislação que fortaleceram o esporte olímpico brasileiro. Repórter Rodrigo Rezende.
6: Em 8 de junho de 1914, foi fundado o Comitê Olímpico do Brasil. A organização foi homenageada em sessão solene do Congresso Nacional. A senadora Leila Barros, do PDT do Distrito Federal, ressaltou o pioneirismo da organização esportiva brasileira.
5: O Comitê Olímpico do Brasil foi o primeiro Comitê Olímpico Nacional da América do Sul. Desde então, sua trajetória acompanha a própria evolução do esporte brasileiro, desde os primeiros passos da organização esportiva nacional até a consolidação do Brasil como uma potência olímpica reconhecida internacionalmente.
6: O presidente do COB, Marco Antônio Laporta, lembrou os avanços legislativos que permitiram mais investimentos no esporte olímpico brasileiro, como a destinação de recursos das loterias ao setor. A sessão solene contou com a presença de diversos atletas, entre eles Miraildes Maciel Mota, ou Formiga, jogadora do futebol feminino que disputou 7 Olimpíadas com a conquista de 2 medalhas de prata. Formiga ressaltou que a qualificação para uma edição de uma Olimpíada já é a coroação para a carreira de muitos esportistas.
4: Então eu espero que as pessoas tenham consciência que chegar não é fácil. Conquistar uma medalha também não é, né? Que tem adversários ali que não são fáceis. Mas quando conseguimos o passaporte para chegar a uma Olimpíada, já é uma glória, já é uma grande conquista.
6: Leila Barros afirmou durante a sessão solene que os congressistas devem se debruçar nas próximas semanas sobre projetos ligados ao esporte. Caso da derrubada do veto sobre a isenção de impostos de importação para equipamentos esportivos e a criação da Universidade do Esporte.
1: O presidente do Senado, Davi Alcolumbre, anunciou um esforço concentrado para acelerar a votação de matérias pendentes.
2: A primeira delas já tem data para ser analisada: a indicação do novo Corregedor Nacional de Justiça. Repórter Douglas Castilho.
7: O esforço concentrado é um período em que ocorrem sessões para discussão e votação de proposições, podendo ser dispensado o tempo dos discursos dos parlamentares. A votação do nome de Benedito Gonçalves para corregedor do CNJ é a única pauta definida até o momento. Os senadores Stevenson Valentim, do Podemos do Rio Grande do Norte, e Paulo Paim, do PT do Rio Grande do Sul, questionaram o presidente do Senado sobre a proposta de emenda à Constituição que acaba com a escala 6-1. PEC recentemente aprovada na Câmara dos Deputados. Mas Davi Alcolumbre disse que o tema precisa de um debate mais aprofundado e não deve fazer parte do esforço concentrado.
8: Então não é razoável que a Câmara dos Deputados passe 5 meses debatendo um assunto muito relevante para o Brasil, para o povo brasileiro e para a nação, e também para os trabalhadores e para os empreendedores, e o Senado Federal seja obrigado a carimbar um texto aprovado na Câmara.
7: Os demais itens da pauta do esforço concentrado serão definidos pela presidência do Senado em acordo com as lideranças partidárias. Quanto ao fim da escala 6-1, também está em análise a proposta do senador Rogério Marinho, do PL do Rio Grande do Norte, que prevê a possibilidade de os empregados negociarem a jornada de trabalho com os patrões, sem um limite máximo de horas.
1: E o senador Cleitinho, do Republicanos de Minas Gerais, defendeu uma votação célere para o fim da escala 6-1, apesar de várias propostas já terem sido apresentadas com o mesmo objetivo. O parlamentar defendeu a votação do texto já aprovado pela Câmara dos Deputados para acelerar a mudança na legislação.
2: Na avaliação de Cleitinho, a medida deve avançar rapidamente no Senado, passando pelas comissões e sendo levada ao plenário quanto antes. O parlamentar ressalta que a redução da jornada atende a uma demanda dos trabalhadores e, por isso, deve ser analisada com prioridade para o benefício da população.
9: Tudo que é pro povo, acho que tem que andar mais rápido. Passa nas comissões mais rápido possível, porque eu tenho certeza que se fosse algum tipo de aumento em benefício da classe política, não demorava 5 meses, não. Então eu espero que seja o mais rápido possível aqui, porque o povo espera.
1: Já o senador Carlos Portinho, do PL do Rio de Janeiro, é favorável que a proposta seja amplamente debatida no Senado antes da votação. De acordo com ele, por se tratar de uma medida com impacto para trabalhadores, empresas e para o futuro do país, é necessário ouvir representantes de diferentes setores e sanar dúvidas sobre os efeitos da redução da jornada.
2: Portinho destacou que a discussão deve buscar equilíbrio entre os interesses dos trabalhadores e dos empregadores, de forma a evitar prejuízos tanto para a geração de empregos quanto para a atividade produtiva.
10: O que eu tenho cobrado aqui é que essa discussão, ela passe nas comissões, sejam feitas audiências públicas, tem que estar o sindicato dos trabalhadores aqui, da mesma maneira que tem que estar os representantes do setor produtivo. É o que a gente quer discutir. Discutir é importante, é o trabalho do parlamentar.
1: Ganhar dinheiro com desinformação, discursos de ódio e ataques às mulheres pode passar a ser proibido.
2: Um projeto em análise no Senado quer impedir que conteúdos desse tipo sejam remunerados nas plataformas digitais. Repórter Marcela Cunha.
11: O projeto altera o Marco Civil da Internet para bloquear o dinheiro com publicações de conteúdos que ataquem abertamente as mulheres, criando riscos reais de violência ou discriminação, mesmo antes de uma decisão da justiça. Se a rede social for negligente e permitir que usuários continuem lucrando com conteúdos que já tenham sido considerados criminosos, também poderá ser punida. A autora, senadora Augusta Brito, do PT do Ceará, lembra que hoje esse tipo de violência também impulsionada pelo interesse financeiro e reforça que a ideia é impedir que a liberdade de expressão seja usada como justificativa para a violência.
12: Esse projeto não censura ninguém, ele apenas afirma que ódio e mentira não podem ser premiados com dinheiro, sem confundir isso com opinião, crítica, ironia, sátira ou debate legítimo.
11: O texto define discurso de ódio, misoginia e desinformação e estabelece regras para a defesa do responsável pela publicação, que será avisado em até 48 horas e terá o direito de apresentar uma defesa para tentar recuperar o valor.
2: Com edição de Paula Groba e trabalhos técnicos de Eliseu Caires, o Jornal do Senado fica por aqui. Acompanhe agora as notícias da Câmara dos Deputados. Boa noite.
1: Boa noite e um bom feriado.

0: Educação aprova manutenção de merenda escolar durante calamidades.
1: Avança projeto que proíbe a distinção de gênero entre PM e bombeiros.
0: Projeto dificulta fechamento de salas para educação de jovens e adultos.
2: Boa noite. Avança na Câmara a proposta que estabelece condições mais rigorosas para fechamento de turmas de educação de jovens e adultos. Acompanhe na reportagem de Luiz Cláudio Canuto.
3: A Comissão de Educação da Câmara aprovou o projeto que estabelece condições mais rigorosas para o fechamento de turmas presenciais na rede pública para a educação de jovens e adultos. Segundo o projeto, para fechar turmas, deve haver justificativa do órgão responsável pela gestão da educação, o diagnóstico do impacto da ação e uma manifestação da comunidade escolar e do Ministério Público. A proposta muda a Lei de Diretrizes e Bases da Educação Nacional. O texto do deputado Helder Salomão, do PT do Espírito Santo, foi aprovado conforme o parecer do relator, deputado Luiz Lima, do Novo do Rio de Janeiro. Lima afirma que a educação de jovens e adultos atende a um princípio da Constituição e expressa a garantia do direito à educação.
4: A gente ainda tem um percentual entre 25% e 30% de pessoas que passaram de 20 anos, que têm muita dificuldade com leitura, de compreensão de texto, e essas pessoas também ficam fora do mercado de trabalho. E esse projeto é extremamente meritório, porque facilita e avisa essas pessoas e comunica, faz com que as secretarias de educação municipal e estadual comuniquem às pessoas adultas do nosso país que é direito, sim, ela reingressar à sala de aula para ela aprender a ler, aprender a escrever de forma correta, melhorando a autoestima dessas pessoas.
3: O relator cita dados do IBGE de 2023, segundo os quais a taxa de alfabetização de brasileiros com 15 anos ou mais era de 94,6%, mas entre a população rural era pouco mais de 85%. Aproximadamente 11 milhões de pessoas entre 18 e 29 anos de idade ainda não completaram o ensino médio. O projeto que estabelece condições prévias para o fechamento de turmas presenciais de educação de jovens e adultos na rede pública vai ser analisado agora pela Comissão de Constituição e Justiça. Para virar lei, precisa ser aprovado pelos deputados e senadores. Da Rádio Câmara de Brasília, Luiz Cláudio Canuto.
5: Educação.
0: Comissão aprova proposta que prevê manutenção de merenda escolar em caso de calamidade pública. A repórter Mônica Tati tem os detalhes.
6: A alimentação escolar poderá ser garantida mesmo em caso de situação de emergência ou estado de calamidade pública reconhecida ou decretada pelo governo federal. É o que prevê projeto aprovado pela Comissão de Educação da Câmara, como explica a relatora, a deputada Sâmia Bonfim, do PSOL de São Paulo.
7: É sabido que, no período letivo, a merenda escolar eventualmente é a única refeição dos educandos mais vulneráveis economicamente. Dessa forma, fazendo justiça às proposições pertinentes, todas elas certamente motivadas pela recente experiência de paralisação das escolas e de aumento da vulnerabilidade das famílias dos estudantes mais pobres, somos pela aprovação do projeto principal.
6: O texto da deputada Sâmia Bonfim também estabelece que se as refeições não puderem ser feitas no ambiente escolar, será garantida a entrega de cestas básicas para as famílias dos alunos que estejam inscritas no Cadastro Único do Governo Federal. O projeto, que prevê a garantia de merenda escolar em caso de situação de emergência ou de calamidade pública, ainda tem que ser votado por mais 3 comissões da Câmara. Se for aprovado em todas, pode seguir direto para a votação no Senado. Da Rádio Câmara de Brasília, Mônica Tati.
5: Relações Exteriores.

0: para ele, houve estímulo a medidas comerciais contra o Brasil. O deputado considera que a articulação externa tenta desgastar o governo federal.
1: Tadeu Venere contesta a tentativa de relacionar o aumento das tarifas apenas a decisões soberanas do governo dos Estados Unidos. O legislador defende a via diplomática e cobra explicações de parlamentares que fazem oposição ao Executivo Federal.
0: Padre João, do PT de Minas Gerais, considera a viagem de parlamentares da oposição aos Estados Unidos uma ameaça à soberania brasileira. Ele pondera que representantes eleitos não podem atuar no exterior contra a economia nacional, nem contra serviços como o PIX.
1: Padre João cobra uma reação do Congresso diante de iniciativas que, em sua visão, incentivam o aumento de tarifas dos Estados Unidos contra produtos nacionais. O deputado argumenta que o papel da oposição é fiscalizar o governo federal e não apoiar medidas contra o Brasil.
0: Érica Cocai, do PT do Distrito Federal, acusa parte da oposição de ser submissa aos interesses estrangeiros, especialmente dos Estados Unidos. Ela critica articulações que prejudicam a economia nacional e entregam recursos estratégicos, como terras raras e minerais críticos.
1: Na visão de Érica Cocai, o governo anterior foi omisso no combate ao crime organizado e permitiu o avanço de milícias e de esquemas financeiros fraudulentos. A deputada reafirma o compromisso da gestão petista com a defesa da soberania nacional e da democracia.
2: Trabalho.
0: Avança nas comissões o projeto que proíbe a distinção de gênero em concursos e carreiras da PM e dos bombeiros. Mais detalhes com a repórter Maria Neves.
3: A Comissão de Segurança Pública da Câmara dos Deputados aprovou proposta que proíbe a distinção entre homens e mulheres nos concursos públicos e nas carreiras de polícias militares e de bombeiros militares. O texto proíbe expressamente a adoção de limites de vagas para mulheres nas leis estaduais e do Distrito Federal. O relator, deputado delegado Paulo Bilinski, do PL de São Paulo, incluiu na proposta que os critérios de avaliação física também devem ser os mesmos para homens e mulheres. Relatora na Comissão de Defesa dos Direitos das Mulheres, a deputada Carol D'Artora, do PT do Paraná, afirma que o objetivo do projeto é garantir isonomia de gênero nos processos de seleção para as polícias e bombeiros militares.
4: Existem critérios que não são técnicos, existem percentuais máximos para o ingresso de mulheres e tudo isso vai a um desencontro daquilo que tem sido proposto no mundo inteiro.
3: Como as polícias e os bombeiros militares são de responsabilidade dos estados, as regras dos concursos diferem de um local para outro. Em Goiás, por exemplo, a legislação limitava a 10% o número de mulheres nas corporações. Em 2023, no entanto, o Supremo Tribunal Federal considerou essa regra discriminatória e, portanto, inconstitucional. Ao apresentar o texto em 2023, o deputado Pedro Aihara, de Minas Gerais, ele mesmo bombeiro militar, afirmou que o Conselho Nacional da Categoria estimava que as mulheres ocupavam menos de 14% das vagas nas corporações de todo o país. No mesmo ano, de acordo com o Anuário Brasileiro de Segurança Pública, a média de mulheres nas polícias militares era de 12%. A proposta que proíbe discriminação de gênero para ingresso e ascensão nas carreiras militares dos estados ainda será analisada pela Comissão de Constituição e Justiça. Da Rádio Câmara de Brasília, Maria Neves.
2: 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Justiça.
1: Marcel Van Hatten, do Novo, do Rio Grande do Sul, denuncia um novo acordo de cooperação entre o INSS e a Confederação Nacional dos Trabalhadores na Agricultura. Ele lembra que é

0: entidade esteve no centro das investigações sobre descontos ilegais nas aposentadorias de milhões de brasileiros.
1: De acordo com Marcel Van Hatten, a mudança no comando do órgão previdenciário abriu caminho para o retorno de práticas criminosas. O deputado faz um alerta aos aposentados e pensionistas para o risco de novas cobranças não autorizadas.
2: Previdência.
0: A Câmara dos Deputados analisa a redução da idade mínima para aposentadoria especial por periculosidade. Proposta nesse sentido já avançou duas comissões, como informa a repórter Sofia Peçanha.
3: Trabalhadores que atuam em atividades que oferecem riscos à saúde ou à integridade física são o foco do projeto de lei em discussão na Câmara dos Deputados. A proposta, já aprovada pela Comissão de Previdência, Assistência Social, Infância, Adolescência e Família da Câmara, reduz a idade mínima para a concessão de aposentadoria especial a esses trabalhadores expostos a agentes nocivos. De acordo com o projeto, o tempo mínimo de contribuição para aposentadoria especial pode ser de 15, 20 ou 25 anos, dependendo do grau de risco da atividade. Ou seja, quanto maior o risco à saúde ou à integridade física do trabalhador, menor o tempo exigido. A reforma da Previdência estabeleceu como idades mínimas de 55, 58 e 60 anos. Agora, a proposta reduz as idades para 40, 45 e 48 anos. Na comissão, o relator, deputado Pastor Eurico, de Pernambuco, mudou o texto original, apresentado pelo deputado Alberto Fraga, do PL do Distrito Federal, além de aproveitar alterações aprovadas pela Comissão do Trabalho anteriormente. Pastor Eurico ressaltou que as mudanças nas regras da reforma da Previdência são uma reivindicação antiga dos trabalhadores expostos a agentes nocivos.
4: Então, essas pessoas estão tendo prejuízo e há muitos desses profissionais que já poderiam estar aposentados, estão com risco de vida, saúde muito afetada, muito abalado. Alguns estão com idade avançada, se ele sai do emprego hoje, ninguém mais o quer. Então, nossa preocupação é de honrarmos, respeitarmos, considerarmos e validar essas pessoas que prestaram em todo esse período de sua vida esse serviço à sociedade.
3: Pelo texto, o valor do benefício inicial passa a ser de 100% da média de contribuições. Desde a reforma da Previdência, o cálculo do benefício leva em conta apenas 60% da média de contribuições, mais 2% para cada ano que exceda 15 anos de contribuição para mulheres e 20 anos para homens. A proposta considera ainda a periculosidade da atividade e não apenas os riscos à saúde, contemplando a exposição a agentes químicos, físicos e biológicos, além dos que exercem atividades consideradas perigosas. Entre os exemplos citados estão trabalhos com explosivos, eletricidade, materiais inflamáveis, radiação, ruído e calor excessivos, além de atividades de vigilância patrimonial ou pessoal e transporte de valores. Agora, o projeto que reduz a idade mínima para a aposentadoria do trabalhador exposto a agentes nocivos precisa ser analisado por duas comissões antes do plenário. Para virar lei, precisa ser aprovado pela Câmara e pelo Senado. Da Rádio Câmara de Brasília, Sofia Peçanha.
2: Ciência e tecnologia.
1: Heloísa Helena, da Rede do Rio de Janeiro, apresentou projeto para proibir as bets no Brasil. A deputada afirma que as apostas online provocam endividamento, desespero familiar e sofrimento entre jovens atingidos pela jogatina.
0: Heloísa Helena critica a arrecadação obtida pelo governo federal com a regulamentação das apostas. Ela aponta que a tributação transforma a exploração econômica das famílias em fonte de receita pública, sem enfrentar os danos sociais causados pelas bets.
2: Saúde.
1: Comissão aprova projeto que valoriza escolas de saúde pública como estratégicas para o SUS. A repórter Júlia Lopes nos conta os detalhes.
5: A Câmara dos Deputados reconheceu as escolas de saúde pública, que são instituições voltadas à formação, qualificação e treinamento de profissionais da área, como instituições técnico-científicas do SUS, o Sistema Único de Saúde. O projeto aprovado na Comissão de Constituição e Justiça reconhece que essas escolas são capazes de produzir e desenvolver conhecimento e tecnologias, além de preparar profissionais para atuar em situações de emergência em saúde pública. O texto aprovado pela CCJ, por recomendação da relatora, deputada Lídice da Mata, do PSB da Bahia, manteve a versão apresentada pela Comissão de Saúde, que define normas gerais para a atuação dessas escolas. Na avaliação do autor do projeto, o deputado Jorge Sola, do PT da Bahia, a medida é de grande importância para as escolas de saúde pública. Ele destacou ainda que a proposta foi elaborada em conjunto com essas instituições.
6: São escolas que têm um papel muito importante no sistema único de saúde e que não estavam previstos no nosso arcabouço legal do SUS.
5: De acordo com a Rede Brasileira de Escolas de Saúde Pública, existem atualmente cerca de 50 instituições desse tipo no país, vinculadas aos estados ou a centros universitários, com atuação nas áreas de saúde pública e saúde coletiva. O projeto, que valoriza a produção de conhecimento e inovação nas escolas de saúde pública, segue agora para o Senado. Da Rádio Câmara de Brasília, Júlia Lopes.
2: Economia.
0: Ao fazer um balanço da gestão federal, Cabo Gilberto Silva, do PL da Paraíba, considera que o atual governo não cumpriu as promessas de campanha. Segundo o deputado, o executivo apresenta desgastes em áreas como saúde, educação, economia e segurança pública.
1: Na visão de Cabo Gilberto Silva, a solução para os problemas do país passa por uma mudança na condução política e econômica. Ele defende a construção de alianças partidárias que tenham como objetivo a atração de investimentos e redução da carga tributária.
2: Meio ambiente.
0: Câmara analisa reforço das medidas contra incêndios florestais. O repórter José Carlos Oliveira tem as informações.
7: Projeto de lei do deputado Dr. Zacarias Calil, de Goiás, aumenta a punição para quem provoca incêndios em florestas, matas, pastagens e outras áreas de vegetação no Brasil. A pena para quem comete tais crimes pode dobrar em relação à atual, com previsão de 4 a 8 anos de reclusão e multa quando a queimada acontecer em unidades de conservação, terras indígenas, reservas legais e áreas de preservação permanente. Além da responsabilização individual dos culpados, a proposta prevê a responsabilidade solidária de empresas e pessoas que financiem, incentivem ou estejam diretamente envolvidas em atividades que resultem em incêndios ilegais. O texto foi aprovado na Comissão de Educação com relatoria do deputado Luiz Fernando Vampiro, do MDB de Santa Catarina.
8: Esse projeto é um projeto amplo, ele trata efetivamente sobre prevenção e conscientização das queimadas no Brasil e em relação à Comissão de Educação, era específico a parceria entre o Ministério do Meio Ambiente e do Ministério da Educação acerca das políticas a serem implementadas dentro das salas de aula, obviamente de material didático, aperfeiçoamento, capacitação de recursos humanos, para poder estar divulgando efetivamente ações que possam inibir e minimizar os impactos das queimadas no país.
7: O projeto de lei ainda prevê um selo verde de combate a incêndios a ser concedido a empresas que adotem práticas sustentáveis. Também determina a criação de um Centro Nacional de Prevenção a Incêndios Florestais para coordenar essas ações em todo o país. O texto está em análise agora na Comissão de Meio Ambiente. Da Rádio Câmara de Brasília, José Carlos Oliveira.
2: Desenvolvimento Regional.
1: Hildo Rocha, do MDB, exalta o programa Maranhão Livre da Fome, criado pelo governo estadual para combater a insegurança alimentar. Segundo o deputado, a iniciativa alia transferência de renda e capacitação profissional para famílias em situação de vulnerabilidade.
0: Hildo Rocha informa que o programa obteve resultados positivos na inclusão produtiva de beneficiários. O parlamentar acrescenta que a medida deve ser apresentada ao governo da Finlândia como exemplo de política pública voltada ao combate à pobreza e à fome.
2: Transportes.
1: Joaquim Passarinho, do PL do Pará, apela aos governos federal e estadual por intervenção imediata nas estradas do norte do país. Segundo ele, a precariedade das BRs e PAs prejudica o trânsito da população, encarece o escoamento da produção e impede o desenvolvimento da região.
0: Joaquim Passarinho ressalta a posição dos portos do norte pela proximidade com o Canal do Panamá e com os Estados Unidos. No entanto, ele afirma que as más condições das estradas eliminam essa vantagem, o que justifica obras urgentes na Transamazônica e na BR-163 durante a estiagem das chuvas.
1: Termina agora o Jornal Câmara dos Deputados, produzido pela Rádio Câmara. O programa teve trabalhos técnicos de Wellington Teles e apresentação de Verônica Lima e Márcio Aquilissardi. Boa noite.
0: A Voz do Brasil volta na sexta-feira. Boa noite e bom feriado.
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